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0: Você ouviu Fato Consumado com Rosa Passos, música de Djavan? Nem Pensar, Ana Rato, de Bruna Caran e Duda Breck, e Perfume de Cebola com Paula Santoro, de Filó Machado e Cacazo.
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4: Música brasileira em primeiro lugar, Elis Regina, Arrastão.

0: Você ouviu Falsa Baiana, Gal Costa, Geraldo Pereira. Poema Velho Fred Martins, dele Manuel Gomes, Arrastão, Elis Regina, Diego Lobo e Vinícius de Moraes.
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0: Diego Lobo, o trenzinho do Caipira.

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1: Agora são 9h49. Tereza Cristina, Grupo Semente, Peito Sangrando.

0: A minha menina, que maravilha, essa zoeira de Jorge Benjó com ele. Feito Sangrando, Tereza Cristina, Grupo Semente, de Ney Lopes e Wilson Moreira.
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0: Fechando nossa hora com Lu Borges, A Via Láctea.

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4: Lucas Bueno Dias, Trio Corrente, Ares Mar do Espírito Santo são alguns dos destaques da música instrumental brasileira aqui no Brasil Instrumental, um programa da rádio Unesp FM, emissora parceira da Rede Nacional de Comunicação Pública. 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

Em 1958, os americanos ligavam a televisão e uma vez por semana ouviam isso que você acabou de ouvir. O tema de uma nova série chamada Peter Gunn, as histórias de um detetive elegante, intelectualizado, namorado de uma cantora de cool jazz e ao mesmo tempo pronto para qualquer valentia. O tema de Peter Gunn seria gravado por todas as orquestras da época, sempre com esse arranjo de que não se podia fugir, e marcou uma virada na vida e na carreira de seu compositor, Henry Mancini, até então desconhecido. Eu sou o Rui Castro e esse é o nono e último programa da série A Música do Cinema, hoje todo dedicado a Henry Mancini, vencedor de 4 Oscars e 20 Grammys de Melhor Canção, um dos maiores compositores do cinema. Sim, eu sei, Peter Gunn era da televisão, não do cinema, mas projetou de tal maneira Henry Mancini que ele continuou escrevendo temas para a série nas muitas temporadas que ela durou, e todas sensacionais, como Sorta Blue e Dreamville.

Sorta Blue e Dreamville, de Henry Mancini, para a série Peter Gunn. E assim como estas, todas as músicas apresentadas neste programa são de autoria de Mancini, tiradas das trilhas originais dos filmes interpretados por ele e sua orquestra. Antes de Peter Gunn, Mancini era um compositor contratado pela Universal, estúdio pobre na época, e já tinha feito trilhas para os filmes mais populares daquele estúdio, os de terror bem vagabundo, como os deliciosos O Monstro da Lagoa Negra, Tarântula e outros. Mas Peter Gunn atraiu a atenção de Orson Welles, que ia dirigir A Marca da Maldade para a Universal, e isso solicitou para o tema de seu filme, tema que já apresentamos no programa dedicado ao jazz no cinema. Mas quem podia adivinhar? E logo depois, o filme Bonequinha de Luxo, com Audrey Hepburn, revelaria o Mancini grande melodista.

com Audrey Hepburn e a orquestra de Henry Mancini, Moon River, do próprio Mancini, com letra de Johnny Mercer. Audrey canta no filme, mas pediu a Mancini para não incluir sua faixa no álbum original de Bonequinha de Luxo. Mancini a atendeu, mas como ela não nos pediu, o que você ouviu foi a gravação original com ela mesma cantando. Além de Moon River, Bonequinha de Luxo tinha outros temas marcantes, como Sally's Tomato e a própria Moon River no ritmo mais popular da época, o cha-cha-cha.

Sally's Tomato e Moon River Cha-Cha-Cha, de Henry Mancini, do filme Bonequinha de Luxo. Moon River, com letra de Johnny Mercer, seria apenas uma das canções que renderiam Oscars a Mancini. Mas o impressionante são os Oscars que ele não ganhou. Escute só o que ele compôs para o filme Hatari, de 1962, passado na África e estrelado por John Wayne.

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0: Sim, Baby Elephant Walk, o passo do elefantinho, como ficou conhecido no Brasil, é de Mancini, do filme Ratari. É como se fosse música de desenho animado, né? Era o que se ouvia na sequência quase cômica em que o elefante bebê seguia a estrela italiana Elsa Martinelli pela reserva onde se passa a história. E também de Ratari foram os dois temas seguintes: Nightside, parecendo romântica envolvendo Elsa Martinelli, e a jazzística Big Band Buana, para as cenas de ação.
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E essa, precisou de apresentação? É o tema do filme A Pantera Cor-de-Rosa. Talvez a composição mais popular de Henry Mancini. O filme de 1963 consagrou Peter Sellers. Teve várias continuações no cinema e o personagem da Pantera tornou-se uma série de extraordinário sucesso em desenho animado na televisão, com a canção de Mancini como prefixo. Só que o tema principal de A Pantera Cor-de-Rosa não era a única coisa boa do filme. Outras duas foram It Had Better Be Tonight, também conhecida por seu título em italiano, Meglio Stasera, e Royal Blue.

E quem não se lembra de Charada, uma comédia romântica de suspense de 1963, estrelada por Cary Grant e Audrey Hepburn? Um dos grandes motivos para o sucesso do filme foi a canção título composta por Mancini, Charade, e toda a trilha sonora, que tem também a bela Let It Snow Fall.

Latin Snowfall e antes Charade, com orquestra e coro de Mancini, ambas do filme Charada, de 1963. Henry Mancini mal dava para as encomendas. Toda Hollywood o queria musicando seus filmes. Um desses foi Por um Momento de Amor, de 1965, com Jean Seberg, para o qual Mancini escreveu a canção tema Moment to Moment. E o que dizer da canção que ele escreveu para Vício Maldito, de 1962, com Jack Lemmon e Lee Remick, talvez o melhor filme feito até hoje sobre o alcoolismo. Você a conhece, Days of Wine and Roses.

Days of Wine and Roses e Moment to Moment com orquestra e coro de Harry Mancini. E de quem é a música que usamos como prefixo em todos os programas dessa série? É de Harry Mancini. Nada menos que o tema de Hatari, o filme com John Wayne, passado na África. Ao ouvi-la completa, você poderá perguntar o que essa música tem a ver com a África, exceto os tambores. Nada. E tudo ao mesmo tempo. Ao ouvi-la no filme, você se convencia de que ela retratava perfeitamente aquele cenário. E assim é a música do cinema. É ela que nos leva a mergulhar nos filmes e a querer viver dentro deles.

0: Tema de Hatari, de Harry Mancini, a quem dedicamos este que foi o último programa da nossa série A Música do Cinema. Até breve.
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10: Olá, a Unesp FM apresenta Brasil Instrumental, a competente e inspirada produção dos nossos compositores. Uma hora de música instrumental brasileira para você. Passam hoje por aqui Lucas Bueno Dias, Trio Corrente, Arismar do Espírito Santo, André Correia, Cliff Corman e Carlos Malta e vários outros. Começamos com Gilson Peranzetta, arranjos e piano, e Mauro Senise, saxofones e flautas. Do álbum Jasmin, destacamos a faixa Nós, as Crianças, com a participação especial do percussionista Amoy Ribas.

Gilson Peranzeta, Mauro Senise e Amoy Ribas de Peranzeta, Nós as Crianças. A Unesp FM está apresentando Brasil Instrumental. Seguimos com o pianista e educador Lucas Bueno Dias e seu álbum Epifonia. Nascido em Ribeirão Preto, Lucas Bueno Dias é educador musical, pianista e compositor. O interesse e sensibilidade musical surgiram durante sua infância. Na adolescência, começou a estudar piano e se interessar pela música.

música instrumental erudita e popular, o que o motivou a seguir a música como profissão. Seu primeiro álbum, Epifonia, é delicado e ao mesmo tempo virtuoso e se aventura pelas perspectivas rítmicas, melódicas e harmônicas que apenas um piano é capaz de oferecer. Influências brasileiras como samba, frevo e maracatu entram em forte contato com ecos eruditos, além de passearem por temperos latinos e toques do jazz contemporâneo. Destacamos as faixas Piano na Mangueira e Para Jamais Esquecer de Vocês.

Lucas Bueno Dias dele, para jamais esquecer de vocês. Antes de Tom Jobim e Chico Buarque, Piano na Mangueira. A Unesp FM está apresentando Brasil Instrumental, a magia e o talento do compositor brasileiro. Seguimos com o Trio Corrente, Edu Ribeiro na bateria, Fábio Torres ao piano e Paulo Paulelli no contrabaixo. Do CD Volume 2, destacamos Amor Até o Fim. E o guitarrista Arismar do Espírito Santo traz Jogo Novo.

Arismar do Espírito Santo, dele Jogo Novo. Antes, Trio Corrente, de Gilberto Gil, Amor Até o Fim. A Unesp FM está apresentando o Brasil Instrumental. André Correia lança Seasons, álbum que une jazz contemporâneo e música brasileira. Ouça a seguir. Já está disponível nas plataformas digitais Seasons, álbum de estreia do guitarrista e compositor brasileiro André Correia, formado pela Berklee College of Music em Boston. Com 7 faixas autorais, o disco é uma obra profundamente narrativa, que traduz em música a experiência do artista ao deixar o Brasil, viver sua formação nos Estados Unidos e atravessar um período decisivo de crescimento artístico, espiritual e emocional. Seasons se constrói como um percurso bastante pessoal. Cada faixa funciona como um capítulo de uma história marcada por fé, escolhas, amadurecimento e transformação. Musicalmente, André Correia articula o jazz contemporâneo com a música brasileira, explorando harmonias abertas, lirismo melódico e um improviso sempre a serviço da narrativa. Seasons é, assim, um retrato musical da travessia de André Correia, do Brasil à Berklee, da formação ao amadurecimento, do sonho idealizado à vida que se reinventa. Destacamos as faixas Sonhos e Slow It Down.

André Correia, dele Slow It Down. Abrindo o bloco, Sonhos. A Unesp FM está apresentando Brasil Instrumental. Álbum de Cliff Corman e Carlos Malta resgata a obra autoral de Paulo Moura. Paulo Moura, falecido em 2010, é um dos músicos mais importantes do Brasil. O maestro, compositor, arranjador, saxofonista e clarinetista ganhou homenagem de dois pupilos, os instrumentistas Carlos Malta e Cliff Corman. O duo lançou o álbum Saudade do Paulo pela gravadora Biscoito Fino com 8 temas, 7 compostos pelo homenageado e a faixa título de Corman, O Choro que Batiza o Disco. Profundos conhecedores da obra do mestre, os dois reinterpretam ao piano e sax 7 criações autorais dele. Apenas Saudade do Paulo foi gravada com Cliff ao piano e Carlos Malta na flauta. Vamos ouvir as faixas Guadalupe e Fibra.

Carlos Malta e Cliff Corman, de Eloy Moraes e Paulo Moura, Fibra. Abrindo o bloco de Paulo Moura, Guadalupe. E nós vamos ficando por aqui. Fontes pesquisadas, biscoitofino.com.br, clubedejazz.com e spotify.com. Estúdio de gravação, Paulo Pepa. A produção é de Silene Barros. A apresentação é de Wellington Leite. Obrigado pela companhia, um abraço e até mais.

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1: Bom demais ter você aqui com a gente na Rádio Nacional. Vamos ouvir Alceu Valença, dele, Anunciação.

0: Adriana Calcanhoto, mais feliz de Dé Palmeira, Cazuza e Bebel Gilberto. Raul Seixas, Tente Outra Vez, de Raul, Paulo Coelho e Marcelo Mota. 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Marcelo D2, de Carlos Imperial, Nem Vem Que Não Tem.
1: Vamos voltar a pilantrar.

0: A Cor do Som, de Caetano Veloso, Beleza Pura. Skank, Vamos Fugir, de Gilberto Gil e Liminha.
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0: Agora tem Criolo dele, Bogotá.

0: Milton Nascimento, de Ronaldo Bastos, Nuvem Cigana, Paulinho Mosca, Me Chama de Chão.
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0: Rádio Nacional trazendo Roberta Sá e o trio Madeira Brasil, de Roque Ferreira, Cocada.

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1: Rádio Nacional com Caetano Veloso, queixa de Caetano.

0: Cássia Eller, Beth Balanço, de Roberto Frejá e Cazuza. Luiz Melodia, dele, Fadas.
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0: Boca Livre, Diana, de Toninho Horta e Fernando.

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Geraldo Azevedo, Táxi Lunar, dele Zé Ramalho e Alceu Valença. Os trabalhistas Diáspora, de Arnaldo Antunes, Carlinhos Brown e Marisa Monte. 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Bebel Gilberto, agora preciso dizer que te amo, de Bebel, Dé Palmeira e Cazuza.

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1: Você está na Rádio Nacional ouvindo o melhor da música brasileira. Tiê, onde está o amor de Tiê e Paulo Alborán?

Beto Guedes, Lumiar de Beto Guedes e Ronaldo Bastos. Márcio Faraco, Tempo de Márcio. 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Lucas Santana, dele, Cira, Regina e Nana.

Zeca Pagodinho, Judia de Mim, de Wilson Moreira e Zeca Pagodinho, Carlinhos Brown e Ellen Oléria, Aqui é o País do Futebol, de Fernando Brant e Milton Nascimento. Rádio Nacional. 14 Bis Espanhola, de Flávio Venturini e Guarabira.

0: Fernando Abreu e Lenine, de Lenine, já que sou brasileiro. Cláudio Zoli, gostava tanto de você, de Edson Trindade.
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0: Rita Benedito, de Erasmo de Bel, Filhos da Procissão.

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1: 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Vamos ouvir Djavan, dele Samurai.

Jorge Benjor, Bebete Vambora de Benjor, Tereza Cristina, As Forças da Natureza, de João Nogueira e Paulo César Pinheiro. 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Rogê e Seu Jorge, presença forte. De Rogê, Marcelinho Moreira e Seu Jorge.

Ouvimos Fagner, revelação de Clodo Ferreira e Clésio Ferreira, Zé Cabaleiro, Vai de Madureira, de Zé Cabaleiro. Chico César, dele, Pensar em Você.

0: Toquinho Chico Buarque, samba para Vinícius, de Toquinho Chico Buarque.
1: Qual a frase que eu tá entendendo?
2: Agora você me convenceu.
1: Eu gosto.
2: Eu gosto mais.

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1: Rádio Nacional trazendo Roberta Sá e o trio Madeira Brasil de Roque Ferreira, Cocada.

Flávia Bittencourt abriu a porta de Dominguinhos de Gilberto Gil, Maria Gadu de Maria Gadu Taregui. Loborges, dele Ronaldo Bastos, a Via Láctea.

Fátima Guedes, o dia em que faremos contato, de Lenine Braulio Tavares, Milton Nascimento, Certas Coisas, de Lulu Santos e Nelson Motta. 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Agora tem Skank, de Samuel Rosa e Nando Reis, Esquecimento.

0: Fred Martins, Tempo Afora, de Fred e Marcelo Diniz. Paula Lima, Bom Mesmo é Amar, de Jorge Ben.
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0: Agora Leila Pinheiro na programação da Nacional, pela ciclovia de Marcos Valle e Jorge Versilo.

Paula Morelenbaum, de Baden Powell e Vinícius Berimbau. Baby do Brasil, um auê com você, de Baby do Brasil. 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Alceu Valença, dele, La Belle de Jour.

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11: Olá, ouvinte nacional, muito bom dia. Agora 5:02 em Brasília. Hoje é terça-feira, dia 29 de setembro de 2026. Eu sou Milton Rocha e a partir de agora apresento para você o melhor da música brasileira na programação musical de Leila Sena. Na operação de áudio comigo, Graciara Farias, muito bom dia. Hoje começamos com Gal Costa e Caetano Veloso. Sorte!

Muito bem, ouvimos Paula Lima e Funk com o Legusta, de Jorge Benjor, Meu Guarda-Chuva. Nath Roots, de Alexandre Carlo, Andei Só. Abrindo o bloco, Gal Costa, de Caetano, com a participação de Caetano Veloso, em Sorte, de Celso Fonseca e Ronaldo Bastos. Agora 5h11, muito bom dia, obrigado pela sua companhia, você que está aqui em Brasília, São Paulo, Recife, Rio de Janeiro e São Luís do Maranhão, ligados na Nacional. Seguimos agora com Nausete Mutante.

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Você ouviu Vitor Ramil, dele mesmo Não é Céu. Zé Ramalho, de Zé Ramalho, Criptônia. Abrindo o bloco na Ozete, de Rita Lee Roberto de Carvalho, Mutante. Agora 5h24, seguimos com Paulinho Mosca, A Seta e o Alvo.

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1: Muito bem, ouvimos Seu Jorge, de Gabriel Moura e Jovi Joviano, Samba Rock. Antes, Marisa Monte, de Arnaldo Antunes, Volte para o Seu Lar. A primeira, O Rapa, de Gordurinha e Nelinho, Súplica Cearense. Agora, 5 horas e 47 minutos, eu trago para você Tim Maia, Sozinho.

Você ouviu Carla Sabá de Caetano Veloso, Baby, Tim Maia de Peninha, Sozinho. Agora 5h56, Djavan dele mesmo, Azul.

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9: Em Brasília, 6:02, muito bom dia, muito obrigado pela sua companhia aqui na Nacional. Seguimos com o melhor da música brasileira, ouvindo agora Criolo, Primavera.

Você ouviu Ed Motta, dele Rita Lee, Colombina. Antes, Ney Matogrosso, de Rita Lee, Roberto de Carvalho, Amor Objeto. A primeira, Criolo, de Genival Cassiano e Silvio Rochael, Primavera. Agora, 6 horas 15 minutos. Eu trago para você Elba Ramalho em Chão de Giz.

0: Ouvimos Cássia Eller de Renato Russo, Por Enquanto. Antes, Nação Zumbi, de Jorge do Peixe, Dengue e Lúcio Maia, Um Sonho. Abrindo o bloco, Elba Ramalho, de Zé Ramalho, Chão de Giz.
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0: Agora, 6 horas e 27 minutos, eu trago para você Beto Guedes, Paisagem da Janela.

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6: Agora 6h36, eu trago Paralamas do Sucesso, o Beco.

Muito bem, ouvimos Roberta Sá, de Fred Camacho e Carlos Caetano, Nossos Planos. Lenine e Marcos Suzano juntos em Leão do Norte, de Lenine e Paulo César Pinheiro, abrindo bloco para Lamas do Sucesso, de Hebert Viana, O Beco. Agora 6h45, Secos e Molhados, o patrão nosso de cada dia.

Ouvimos Adriana Calcanhoto, Délia Antônio Cícero pelos ares, Fátima Guedes de Lenine Braulio Tavares, O Dia em que Faremos Contato. A primeira, Secos e Molhados, de João Ricardo, O Patrão Nosso de Cada Dia. Você fica agora com Gilberto Gil, de Dorival Caymmi e Antônio Almeida, Doralice. Música.

0: belo dia.
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5: Olá, bom dia. Agora são 7:30 da manhã. Um ótimo dia para você, sintonizado na Rádio Nacional em Brasília, em São Paulo, Rio de Janeiro, Amazônia, Alto Solimões, São Luís, Recife. Para você que nos acompanha em todo o Brasil, junto às emissoras parceiras da nossa Rede Nacional de Comunicação Pública e também pelo Instagram. Segue a gente por lá, é o arroba Rádio Nacional Notícias. Eu sou Dilson Santa Fé, aqui comigo Priscila Mazenotti. E aí, Pri, bom dia.
6: Oi, Dilson. Bom dia para você, bom dia também para os nossos queridos ouvintes que estão com a gente nesse Repórter Nacional de terça-feira, 29 de setembro de 2026. Vamos aos destaques. Ministro do Supremo Luiz Fux suspende decisão de Flávio Dino e retoma a proibição dos posts sobre Nossa Senhora Aparecida. E mais...
7: STF libera acesso de graça para sites e aplicativos da Justiça Eleitoral 72 horas antes da votação.
8: De hoje até 48 horas após o fechamento das urnas, nenhuma eleitora ou eleitor poderá ser preso ou detido no país, salvo em casos específicos.
9: Hospitais e clínicas particulares terão que seguir novos padrões de qualidade e serão submetidos à fiscalização mais aprimorada na prestação de serviços.
10: O primeiro-ministro da Espanha apresenta decreto a seu governo para tentar conter crise da moradia no país.
6: Tudo isso e muito mais aqui no Repórter Nacional, que é produzido pela equipe de radiojornalismo da EBC.
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5: E antes de darmos início ao nosso noticiário, lembramos que diante do período de defesa eleitoral não serão veiculados conteúdos que possam caracterizar publicidade institucional. A medida se faz necessária para garantir o cumprimento das normas que regulamentam a comunicação de instituições públicas. Defesa eleitoral será encerrado em 25 de outubro.
6: Agora, 7 horas e 33 minutos, o ministro Luiz Fux, do Supremo Tribunal Federal, derrubou a decisão do ministro Flávio Dino e voltou com a proibição dos posts sobre Nossa Senhora Aparecida. Esse é o capítulo mais recente dessa polêmica, desse vai e vem de decisões de ministros, né? São aqueles posts que atribuem ao candidato Flávio Bolsonaro do PL a iniciativa de retirar de Nossa Senhora o posto de padroeira do Brasil. No fim de semana, o ministro Flávio Dino havia liberado os posts do humorista Antônio Tabet e outros, desfazendo uma decisão anterior do ministro André Mendonça, do Tribunal Superior Eleitoral. Decisão que alcançou mais de 1.600 contas, que já tinham tido até aquele momento, ainda no fim de semana, 21 milhões de visualizações. Agora, o Luiz Fux mandou voltar com a suspensão das postagens até que o plenário decida, deu prazo de 24 horas para que as plataformas tirem esses posts do ar. O entendimento do ministro Fux atendendo a um recurso do candidato Flávio Bolsonaro, é o de que haveria prejuízo para ele, para o candidato, às vésperas das eleições, porque se trata de uma fake news, um projeto de 2007 e que já foi devidamente arquivado. E mais, né, gente? Segundo o Fux, quem tem a última palavra em matéria eleitoral é o TSE. E esse vai e vem de decisões, esse embrólio de decisões do TSE e do STF foi justamente o que motivou uma reunião do presidente do Supremo, Edson Fachin, com o presidente do TSE, o Cássio Nunes Marques. Depois disso, Nunes Marques se manifestou, falou em indevida sobreposição de competência e captura institucional. Sobre isso, a gente sabe um pouquinho mais na reportagem de Pedro Lacerda.
11: O presidente do Tribunal Superior Eleitoral, ministro Cássio Nunes Marques, manifestou ao Supremo Tribunal Federal preocupação com interferências nas decisões da Justiça Eleitoral. Em ofício enviado nesta segunda-feira ao presidente da Suprema Corte, ministro Edson Fachin, ele classificou a situação como indevida sobreposição de competência. Nunes Marques afirmou que episódios repetidos de violação ao princípio do juiz natural afetam diretamente a condução da eleição. O ministro também defendeu mudanças na tramitação dos processos no STF para evitar que decisões do TSE sejam derrubadas. Com informações da Agência Brasil, da Rádio Nacional em Brasília, Pedro Lacerda.
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6: Tá chegando, hein, gente? Primeiro turno já é agora no domingo, dia 4. A gente não vai votar só para presidente, não. Tem outros cargos, são muitos os cargos. A dica, levar a colinha. O TSE, inclusive, recomenda que se leve ali um papelzinho com os números para não ficar pensando, não demorar demais, porque são 6 cargos que a gente vai votar nesse primeiro turno. Vamos saber aí a ordem direitinho com o Osama El Ghauri, mas já adiantamos que ele diz o seguinte: não pode entrar na cabine com o celular. Então a colinha tem que ser aquela boa e velha de papel mesmo, hein? Vamos conferir.
12: Pode ser que o cidadão ainda não saiba a ordem de votação que vai aparecer lá na urna eletrônica. O primeiro voto é para deputado federal. Esse cargo é representado por um número de 4 dígitos. Basta digitá-los que na tela da urna vai aparecer a foto do candidato que você escolheu. Se estiver tudo certo, é só pressionar a tecla verde confirma. É possível fazer correção para todos os cargos, mas antes de confirmar o voto. Depois, vem a escolha do deputado estadual, no caso dos estados, ou do deputado distrital, no Distrito Federal. Essas candidaturas são representadas por números com 5 dígitos. Agora é a vez dos senadores. Mas atenção, aqui você vai ter que escolher 2 candidatos para votar. O cargo, neste caso, é representado por um número com 3 dígitos. Já os 2 últimos cargos são governador e presidente da República, cada um deles representados por números com 2 dígitos. Pronto, você votou para todos os cargos e a urna vai emitir aquele sinal sonoro que você já conhece bem, indicando o fim da sua votação. O voto em branco para algum cargo é registrado pressionando a tecla branca na qual está escrito branco, e aí você só confirma. É possível treinar a sequência de votação com números fictícios na página tse.jus.br na barra simulador de votação. Da Rádio Nacional em Brasília, Osama El Ghauri.
5: E por falar em cargos e ordem de votação, vamos ao nosso checklist das candidaturas aos governos dos estados. Maranhão Piauí com o repórter Madison Euler.
13: Conheça os candidatos ao governo dos estados do Maranhão e do Piauí nas eleições de outubro. No Maranhão, pouco mais de 5 milhões e 100 mil eleitores estão aptos a escolher um dos 8 candidatos que disputam o cargo. André Luiz, do Missão, Dimas Casimiro, do Partido da Causa Operária, Eduardo Braide, que renunciou ao cargo de prefeito da capital São Luís para disputar o governo pelo PSD, Felipe Camarão, concorre pelo Partido dos Trabalhadores, Orleans Brandão, do MDB, Reginaldo Lima, pelo PCB, Roberto Rocha, do PRTB e Saulo Arcangeli é o candidato pelo PSTU. No Piauí, que ocupa a 6ª colocação no ranking de número de eleitores no Nordeste, são um pouco mais de 2 milhões e 700 mil eleitores, 11 candidatos estão registrados para disputar o governo do estado. Doutora Lúcia Santos, pelo PSDB, Eliseu Aguiar, do Novo, Geraldo Carvalho, disputa pelo PSTU, Gustavo, pelo Piauí, pelo Partido Avante, Joel Rodrigues, do Progressistas, Lourdes Melo, pelo Partido da Causa Operária, professor Gisvaldo, do PSOL, professor Juriti, pelo Democracia Cristã, Rafael Fonteles, que disputa a reeleição pelo PT, Ravena da Inclusão, do Democrata, e Santiago Belisário, pelo Unidade Popular. Os planos de governo de cada um dos candidatos dos estados do Maranhão e do Piauí estão disponíveis no site do Tribunal Superior Eleitoral em tse.jus.br. Da Rádio Nacional em São Luís, Madison Euler.
6: E o Gabriel Correia traz para a gente os candidatos da Paraíba e de Pernambuco.
14: Conheça os candidatos ao governo do estado da Paraíba e de Pernambuco nas eleições de outubro. Na Paraíba, 6 candidatos disputam o governo. Governo do estado. Camilo Duarte é candidato pelo PCO. Cícero Lucena disputa o governo pelo MDB. Efraim Filho concorre pelo PL. Lucas Ribeiro disputa eleição pelo PP. Pedro Coutinho é o candidato pelo Democracia Cristã. E Yuri Ezequiel disputa o cargo pela Unidade Popular. No segundo estado mais populoso do Nordeste, Pernambuco, 7 candidatos disputam o governo do estado. Guilherme Fonseca é o candidato pelo PSTU. Ivan Moraes disputa a eleição pelo PSOL. João Campos concorre pelo PSB, professora Camila é a candidata pela Unidade Popular, Raquel Lira disputa o governo pelo PSD e Renan concorre pelo Missão. Vitor Assis disputa o cargo pelo PCO. Os planos de governo de cada um dos candidatos da Paraíba e de Pernambuco estão disponíveis no site do Tribunal Superior Eleitoral em tse.jus.br. Da Rádio Nacional em São Luís, Gabriel Correa.
5: Agora em Brasília são 7 horas e 41 minutos. A gente continua com as candidaturas ao governo dos estados da região Nordeste. Pedro Lacerda apresenta 15 candidatos para governador dos estados do Ceará e Rio Grande do Norte.
11: Conheça os candidatos ao governo dos estados do Ceará e do Rio Grande do Norte para as eleições de outubro. No Ceará, 8 candidatos disputam o governo do estado. Conheça as chapas na disputa pelo Palácio da Abolição. Pelo PSDB, Ciro Gomes é o candidato a governador. Danilo Soares Souza disputa pelo Democrata. Eumano de Freitas, do PT, tenta a reeleição. Hugo Leonardo, o delegado Hugo, concorre pelo Missão. Yeri de Souza Braga Júnior disputa o governo pelo PCO e José Batista Neto é o candidato pelo PSTU. Serlei de Souza Leal disputa pela Unidade Popular e Vera Lúcia da Silva concorre pelo Novo. No Rio Grande do Norte, 9 candidatos disputam o governo do estado. Conheça as chapas na disputa pelo Palácio Potengi. Pelo União Brasil, Alisson Bezerra é o candidato para governador. Álvaro Dias disputa pelo PL e Arinalda, do MLB, concorre pela Unidade Popular. Cadu Xavier, do PT, disputa o governo do estado. Dário Barbosa concorre pelo PSTU e Godeiro Linhares é o candidato pelo Democracia Cristã. Henrique Lira disputa pelo PCO. Carlo Rodrigo, com o nome de urna Rodrigo Bolsonaro, concorre pelo Agir. E Robério Paulino é o candidato pelo PSOL. Os planos de governo de cada um dos candidatos do Ceará e do Rio Grande do Norte estão disponíveis no site do Tribunal Superior Eleitoral, tse.jus.br.
6: E para finalizar a apresentação das candidaturas ao governo de estados da região Nordeste nessas eleições, o Gésio Passos traz agora os nomes para o governo de Alagoas, Sergipe e Bahia.
15: Conheça os candidatos ao governo dos estados de Alagoas, Bahia e Sergipe nas eleições de outubro. Em Alagoas, 4 candidatos disputam o governo da terceira menor unidade federativa do país. JHC é o candidato pelo PSDB. Lenilda Luna disputa o governo estadual pela Unidade Popular. Márcio Jambo pelo Democrata. E Renan Filho tenta uma nova eleição pelo MDB. Na Bahia, o 4º estado mais populoso do país, 6 candidatos concorrem ao governo. Pelo União Brasil, ACM Neto é o candidato a governador. Ariel Capistrano disputa a eleição pelo Democracia Cristã. Haroldo Félix concorre pela Unidade Popular. Jerônimo Rodrigues, do PT, tenta sua reeleição para governador. Maria Bona é a candidata pelo PCO. E Ronaldo Mansur disputa o cargo pelo PSOL. Em Sergipe, 6 candidatos estão na corrida pelo governo do menor estado do Nordeste. Doutor Elton é o candidato pelo PSOL. Emanuel Cacho disputa pelo PSDB. Fábio Mitidieri, do PSD, quer a reeleição. Ricardo Marques concorre pelo PL. Tati Cristina de Jesus, pelo Democracia Cristã. E Valmir de Francisquinho é o candidato pelo Republicanos. Os planos de governo de cada um dos candidatos de Alagoas, Bahia e Sergipe estão disponíveis no site do Tribunal Superior Eleitoral em tse.jus.br. Da Rádio Nacional em Brasília, Gésio Passos.
5: Amanhã vamos conhecer os candidatos ao governo dos estados da região Centro-Oeste nas eleições de outubro.
6: E agora trazemos para você a agenda dos presidenciáveis para esta terça-feira. Temos Augusto Cury do Avante em Osasco, em São Paulo, assim como Clariana Barão do Democracia Cristã, mas na Vila Nova Conceição. Edmilson Costa do PCB participa de roda de conversa em Taguatinga, cidade aqui perto de Brasília. Renan Santos também conversa com apoiadores aqui no Distrito Federal. Hertz Dias do PSTU em Belém do Pará faz caminhada na região do Mercado Ver o Peso. Lula do PT está em Fortaleza, vai levar para lá no fim da tarde o Brasil pronto para mais. Os demais candidatos seguem sem agenda de campanha para hoje.
5: E agora são 7 horas 46 minutos, você já ouviu aqui no Repórter Nacional que o ministro do STF, Luiz Fux, suspendeu a decisão de Flávio Dino e retomou a proibição dos posts sobre Nossa Senhora Aparecida. E você ainda vai ouvir.
16: Campanha Setembro Amarelo 2026 tem como tema Escutar é Estar Presente. Há mais de uma década no Brasil, a campanha reforça a importância do suporte emocional e da prevenção ao suicídio.
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5: Na Espanha, depois de protestos por causa da crise de moradia, o primeiro-ministro Pedro Sánchez apresenta hoje um decreto. Assunto para Daniela Franco, que fala com a gente agora ao vivo, direto dos estúdios da Rádio França Internacional, em Paris. Oi, Dani, bom dia e seja bem-vinda.
17: Olá, Dilson, bom dia para você, para a Priscila e aos ouvintes. É isso mesmo, Dilson. O primeiro-ministro espanhol, Pedro Sánchez, está defendendo hoje em Conselho de Ministros um novo decreto sobre a questão da moradia para tentar conter uma imensa crise no país. A Espanha é palco aí de uma mobilização histórica centralizada no caso da Mari Carmen, uma espanhola de 87 anos que foi despejada do seu apartamento na semana passada. Um acordo foi fechado ontem à noite entre a imobiliária que gerencia o prédio da idosa e os advogados dela para que ela possa voltar para casa. Eu lembro que a Mari Carmen morou durante 70 anos nesse apartamento e ela nunca deixou de pagar o aluguel previsto no contrato, mas depois da aquisição do imóvel por outra imobiliária, o valor foi reajustado a um patamar muito superior ao que a idosa pagava. Esse caso inflamou a opinião pública na Espanha e a solução foi encontrada ontem com a imobiliária da Mari Carmen, mas não encerra aí uma imensa mobilização, como o acampamento gigante em Madrid, na Porta do Sol, que é uma praça que fica no centro da capital espanhola. Os manifestantes prometem continuar ocupando o local até que sejam aprovadas medidas mais efetivas e nacionais sobre essa questão da moradia lá na Espanha. Ao vivo da Rádio França Internacional em Paris, Daniela Franco, para o Repórter Nacional.
5: Valeu, Dani, obrigado.
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6: E voltando a falar de eleições, o ministro do Supremo Tribunal Federal, Cristiano Zanin, determinou nesta segunda-feira que durante as eleições, os usuários de telefonia móvel terão acesso grátis a todos os portais e aplicativos oficiais da Justiça Eleitoral, decisão que vale inclusive para os planos pré-pagos ou pacotes esgotados, não é isso, Gabriel Correia? Bom dia.
18: Exatamente, acesso para todos. Bom dia para você, Priscila, bom dia para os ouvintes também. Priscila, a Agência Nacional de Telecomunicações deve garantir o acesso de graça e sem consumo de franquia entre 72 horas antes e 24 horas após o primeiro e o segundo turno das eleições, segundo essa decisão. A determinação abrange todos os canais oficiais indispensáveis, como sites que terminam com luz.br, incluindo o portal do Tribunal Superior.

0: ambientes patrocinados, ou seja, mais vulneráveis à desinformação. E apesar de garantir o acesso digital à justiça eleitoral, o relator negou os pedidos de liberação geral e irrestrita de internet feitos pela Confederação Nacional dos Trabalhadores em Educação e pelo Partido Verde. A Anatel e as operadoras alertaram para o risco de sobrecarga caso houvesse liberação total do tráfego. A Anatel também vai acompanhar o cumprimento dessa decisão e apresentar um relatório em até 5 dias após o encerramento de cada turno. Só que mais tarde, ainda ontem, um grupo de 12 entidades pediu para entrar no processo, alegando que a Anatel não informou qual seria o real impacto do acesso liberado para todos durante as eleições. Priscila, Dilson, volto com vocês.
1: Pois é, portanto, liberação somente para portais e aplicativos oficiais da Justiça Eleitoral, né, Gabriel? Obrigada, então, pelas informações. Ótimo dia para você.
2: E já está valendo em todo o país a regra que proíbe a prisão ou detenção de eleitores, exceto em casos específicos como flagrante delito. Ela faz parte do Código Eleitoral e vigora até 48 horas após o fechamento das urnas. Priscila Tereso traz os detalhes da lei em vigor desde 1965. Vamos lá, Priscila, bom dia.
3: Oi, Dilson, bom dia para você, bom dia a todos. De hoje até 6 de outubro, nenhuma eleitora ou eleitor poderá ser preso ou detido. As exceções previstas no Código Eleitoral Brasileiro são os casos em flagrante delito ou devido à sentença criminal condenatória por crime inafiançável ou ainda em caso de descumprimento de salvo-conduto emitido pela Justiça Eleitoral. O salvo-conduto é uma medida em favor de eleitora ou eleitor que sofrer violência moral ou física na sua liberdade de votar ou pelo fato de haver votado. Em relação às candidatas e candidatos que disputam no próximo domingo o primeiro turno das eleições gerais, a restrição de prisão já está valendo desde 19 de setembro e também vai até 6 de outubro. As urnas ficaram abertas das 8 da manhã da tarde no horário de Brasília. Os brasileiros vão escolher na seguinte ordem na urna: deputada ou deputado federal, deputada ou deputado estadual ou distrital, no caso do DF, a primeira vaga para o Senado, a segunda vaga para o Senado, governadora ou governador e presidente da República. E como são muitos números para decorar, Dilson, o Tribunal Superior Eleitoral recomenda que os eleitores levem a colinha em papel para evitar erros e também as filas. Lembrando que precisa ter uma anotação em papel, porque é proibido entrar com o celular na cabina da votação. O aparelho só pode ser usado para identificação dos eleitores por meio do e-título ou ainda de documentos oficiais, como a CNH ou o RG digital. Dilson, volto com você.
2: Ok, muito obrigado pelas informações, Priscila.
1: O Círio de Nazaré é uma das maiores manifestações religiosas do país e já tem roteiro definido para este ano, programação que reúne 14 procissões, com mudanças em alguns percursos e orientações para os romeiros. Detalhes na reportagem de Marcos Aleixo, da Rádio Cultura FM de Belém, emissora da Rede Nacional de Comunicação Pública.
4: A diretoria da Festa de Nazaré apresentou o roteiro oficial das 14 procissões do Círio de Nossa Senhora de Nazaré 2026. O lançamento ocorreu na Casa de Plácido, em Belém, e reuniu representantes de órgãos que participam do planejamento e da execução da programação. O documento elaborado pela diretoria de procissões apresenta o calendário completo da quadra nazarena, que terá eventos entre os dias 7 e 26 de outubro, além de informações como horários, pontos de saída e chegada, percursos, distâncias, duração estimada e público esperado em cada uma das 14 procissões. A orientação, por exemplo, da Cruz Vermelha é para que os romeiros adotem medidas de proteção antes e durante os percursos, principalmente com hidratação e proteção contra o sol. A programação começa na quarta-feira, 7 de outubro, com o traslado dos carros às 8 horas da noite. O percurso terá quase 6 quilômetros de duração estimada de 2 horas, com público previsto de 30 mil pessoas. A mudança no local de destino dos carros é uma das novidades apontadas pela diretoria de procissões. A alteração está relacionada principalmente com a estrutura disponível para armazenar e permitir visitação dos chamados carros dos milagres.
5: Procissão da festa indo bem próxima aqui da Conselheiro, em razão da idade das pessoas que participam dessa romaria.
4: Marcos Aleixo, da Rádio Cultura de Belém, para a Rádio Nacional em Brasília.
2: Volto agora 5 minutos para as 8. Nova legislação fixa padrões de qualidade a serem cumpridos por hospitais e clínicas particulares que também terão a fiscalização aperfeiçoada. Cristiane Ribeiro traz as informações. Bom dia, Cris.

0: Bom dia, Dilson. Bom dia também aos nossos ouvintes. Dilson, os hospitais particulares em todo o país terão que seguir padrões de qualidade aprimorados e os serviços de saúde prestados serão submetidos a uma fiscalização mais aperfeiçoada. É o que diz a lei que cria a Estratégia Nacional de Controle e Avaliação da Qualidade da Assistência à Saúde prestada pela iniciativa privada e sancionada nesta segunda-feira pelo presidente Lula. As novas regras serão estabelecidas pela Anvisa, a Agência Nacional de Vigilância Sanitária. O texto também prevê a divulgação periódica dos resultados de qualidade, bem como estabelece multas, que variam de R$ 5.000 a R$ 500.000 para instituições que não cumprirem os requisitos. O projeto de lei foi apresentado em 2024 pelo então senador Flávio Dino, hoje ministro do STF, após sofrer um drama familiar. Seu filho Marcelo Dino, de 13 anos, morreu em fevereiro de 2012, após chegar a um hospital particular com crise de asma. Dino e a mãe de Marcelo, Deane, processaram o hospital e, em 2025, a justiça fixou indenização no valor de R$ 600.000 para cada um. Dino informou, na época, que o dinheiro seria doado. Volto com você, Dilson.
1: Ok, muito obrigado, Cris, pelas informações.
2: E no último episódio do especial sobre o Setembro Amarelo, você conhece mais a importância da conscientização, do suporte emocional e da prevenção ao suicídio. A campanha nacional já tem mais de 10 anos e em 2026 traz o tema Escutar é Estar Presente. Vamos conferir na reportagem de Carolina Pessoa.
3: Para dar suporte emocional e ajudar na prevenção ao suicídio, a Associação Brasileira de Psiquiatria trouxe para o Brasil uma das principais campanhas de saúde mental no mundo, o Setembro Amarelo. O projeto, realizado em parceria com o Conselho Federal de Medicina e apoio do CVV, Centro de Valorização da Vida, busca combater o preconceito contra o tema e estimular que as pessoas busquem e ofereçam ajuda. Leila Herédia, voluntária e porta-voz do CVV em Brasília, fala sobre a origem da ideia.
4: Em quebrar tabus, como fazer para que mais pessoas compreendessem a importância da prevenção do suicídio? Era comum a gente ouvir as pessoas falando, tá com aquelas ideias ruins e pessoas resistentes a buscar ajuda. E aí a gente pensou, bom, existe o Outubro Rosa, existe o Novembro Azul, por que que a gente não faz o Setembro Amarelo, já que o dia 10 de setembro é o Dia Mundial de Prevenção do Suicídio?
3: Nesta edição da campanha, o tema é Escutar é Estar Presente. A voluntária destaca o papel da escuta.
4: Quando você escuta a outra pessoa e escuta de verdade, escuta de uma maneira total, larga todos os seus problemas de lado e fala para a pessoa: e aí, vamos conversar? Como que eu posso te ajudar? Esse momento, que é o momento que você se abre para a escuta, é possível que a pessoa compartilhe com você dores, sofrimentos que talvez em outro momento ela não falaria.
3: Leila explica ainda que esse apoio deve ser feito sem juízos de valor.
4: Uma escuta sem julgamento é uma escuta sem crítica.
3: De acordo com a campanha Setembro Amarelo, pequenas mudanças podem indicar que uma pessoa precisa de ajuda, como não gostar mais de atividades que antes curtia, isolamento e perda de esperança no futuro. Leila também alerta que enfrentar um problema emocional sozinho não é indicado.
4: Enfrentar sozinho as nossas dores, os nossos sofrimentos, é muito difícil. Então, ter alguém ao lado é fundamental. E algo que é importante também lembrar é que quando a gente fala, quando a gente expõe, quando a gente desabafa, compartilha tudo aquilo que está se passando dentro da gente, a gente também se ouve. E se ouvindo, a gente vai conseguindo ali compreender melhor o que está acontecendo, né?
3: O CVV oferece serviço voluntário de escuta e apoio emocional de forma anônima e gratuita, todos os dias, por 24 horas, pelo telefone 188 ou pelo site cvv.org.br. A organização destaca que o serviço é feito por voluntários que passam por treinamento e não por profissionais de saúde mental e que não substitui os serviços especializados. Com produção de Lígia Maria, da Rádio Nacional no Rio de Janeiro, Carolina Pessoa.
1: É isso aí, com o gol de Rafinha, a seleção brasileira acaba de empatar com a Austrália em Brisbane, na Austrália. Tá bom, gente? Notícia boa, né?
2: E assim ficamos por aqui, 7h59. Nos encontramos novamente amanhã, 7h30 em ponto, aqui na Repórter Nacional. Um ótimo dia, até amanhã.
1: Até amanhã.
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5: Alô, Brasil, começando. Bom dia para você. Que bom que estamos juntos mais uma vez nessa terça-feira, dia 29 de setembro de 2026. Está chegando a hora. Está chegando a hora decisiva. Faltando 5 dias para a eleição do próximo domingo. Você já sabe, mas eu vou repetir. Cobertura especialíssima aqui da Rádio Nacional. Equipe toda mobilizada. TV Brasil também. Enfim, a nossa equipe atenta a tudo que antecede a votação, o processo eleitoral até o fechamento das urnas e aí depois a cobertura integral até o último voto ser contado para a gente saber o resultado desse primeiro turno, se vai ser uma etapa antes do segundo turno, se as coisas se decidem agora no domingo, enfim, as possibilidades estão em aberto. Muita discussão ainda e discussão que vai resvalando, e isso não é bom, vai resvalando nas fragilidades que o nosso Supremo Tribunal Federal vem demonstrando. Supremo Tribunal Federal que está se deixando levar pelo calor da eleição. Quem tem que se envolver são os candidatos, os eleitores, mas não a justiça. A justiça tem que ser cega e tem que ser segura e tem que dar o tom de equilíbrio e de imparcialidade que muitas vezes está sendo arranhada com as últimas decisões. Se você foi dormir mais cedo, eu fui dormir mais cedo ontem. Estou indo dormir todo dia mais cedo. Fiquei surpreso agora pela manhã, ouvindo a nossa Priscila Mazenotti e o nosso Dilson Santa Fé, no Repórter Nacional, falando que teve uma reviravolta de novo. Meu Deus do céu, até quando vai isso? Mais uma mudança naquela discussão que é tão vazia, né? Uma discussão tão vazia sobre essa suposta ideia de tirar o título de padroeira da Nossa Senhora Aparecida, que não se justifica e só está desgastando mais e mais e mais o Supremo Tribunal Federal. Bom, se você não acompanhou, é o seguinte. Ontem, já à noite, o ministro Luiz Fux reverteu a decisão do ministro Flávio Dino, que por sua vez tinha revertido no domingo à noite a decisão anterior

0: do ministro André Mendonça exatamente sobre isso, sobre tirar do ar posts que tratam de assuntos associando o candidato Flávio Bolsonaro a essa ideia que nunca existiu, ou existiu lá atrás, já foi arquivada, de tirar o título de padroeira da Nossa Senhora Aparecida. Agora tem o seguinte também, hein? Tudo bem, tirar fake news ninguém pode defender, mas há que se ter cuidado para não misturar alhos com bugalhos. Porque o que deu início nessa polêmica toda foi a publicação do humorista Antônio Tabet, né? Foi o que levantou essa lebre toda. E lá na publicação dele, sejamos honestos, ele não cita nenhum candidato. Ele não cita nenhum candidato. Então é preciso tomar cuidado para a gente não se deixar levar pelo calor da emoção. É óbvio, fake news contra candidato não pode, ainda mais na reta final da eleição. Agora, um post que não cita ninguém ser tirado porque fizeram interpretações subjetivas, aí começa a complicar e aí é que a discussão pega, né? O quanto isso preserva o direito do eleitor e dos candidatos, isso é desejável, isso inclusive é o que se espera da Justiça Eleitoral, ou quanto um post é retirado levando em conta outras intenções, né? Porque aí você começa a resvalar, talvez, na censura. E aí a coisa é muito perigosa. Enfim, agora 8:06, o que está valendo agora, pelo menos, por enquanto, é essa última decisão de ontem à noite do ministro Luiz Fux, que mandou em 24 horas sair do ar todas as postagens que fazem essa referência aí o nome de Flávio Bolsonaro, essa questão da Nossa Senhora, enfim, tem que sair tudo do ar até que uma próxima decisão aconteça, e pode acontecer inclusive amanhã, porque imagina-se que amanhã o Pleno do Supremo Tribunal Federal vai se debruçar, vai se reunir para decidir isso e outras questões pendentes. Vamos para Brasília ao longo do Alô Alô Brasil para saber detalhes disso tudo aí. Fora isso, tem o fim das bets. As bets já foram dessa para melhor. E agora o governo federal decide mover uma ação no valor de R$1 bilhão contra 17 operadoras de apostas online. Você viu isso, não? Teve isso. O governo entrou com uma ação contra essas operadoras, exigindo o pagamento de R$1 bilhão para cobrar danos morais coletivos pelos efeitos causados nos apostadores, como vício, endividamento e agravamento da saúde mental. Nós falamos sobre isso ontem com o especialista, então o governo agora vai tentar ressarcir, até porque o SUS é sobrecarregado, né? Muita gente procura o SUS, isso implica em custos para o governo, custos para o cidadão brasileiro, né? Então, a tentativa do governo é reaver parte desses custos. Vamos falar também sobre eleição, lógico. Estamos há 5 dias, contagem regressiva, 5 dias para a eleição. E sabe quem vai votar? Karina Barbosa, além de você, você vai votar, né? O Ricardo Garcia vai votar também, eu vou votar também civicamente, e quem vai votar também é Daniel Vorcaro. Ele vai votar, ele tá quite, a situação dele com a Justiça Eleitoral tá quite, então ele tem direito a votar, e ele pediu para votar, e o título dele foi transferido para a sessão 420. E se você vota na sessão 420, lá no Rio de Janeiro, não, no Rio não, né, em Brasília, é sinal de que você está na papudinha. Então, checa ainda, você não deve estar na sessão 420, eu espero que você não esteja na sessão 420, mas o Daniel Vorcaro está preso na papudinha, então ele vai votar, já teve autorização lá no 19º Batalhão da PM, carinhosamente chamado de papudinha. É isso. Então vamos em frente, vai, vamos rápido, porque o tempo urge, já são 8:09 e eu quero convidar você a participar do nosso Alô, Alô Brasil. Tenho aqui a minha anotação, para não me perder, o nosso zap, Karina Barbosa, é o 11 974690138, 11 974690138, manda mensagem pra gente conversar ao longo do nosso programa. 8:09, quem tá com a gente também, como sempre abrindo os nossos trabalhos aqui, nosso Vicente Figueira, repórter aqui em São Paulo, para falar de quem, Vicente? Bom dia.
1: Bom dia, Agostinho. Bom dia aos nossos ouvintes. Bom dia a toda a nossa equipe. Agostinho, eu vou falar sobre um acidente de um ônibus que perdeu o controle na tarde de ontem na Avenida Rodrigues Montemor, no Jabaquara, zona sul aqui de São Paulo. O veículo, operado pela empresa Mobi Brasil, atingiu pelo menos 6 carros, uma motocicleta e, na sequência, bateu contra o muro de uma escola, a Escola Estadual Pedro Calil Padiz. Segundo o Corpo de Bombeiros, uma mulher de 42 anos ficou ferida. Ela dirigia um Renault Kwid que foi atingido pelo ônibus. A vítima foi socorrida pelo SAMU e levada ao Hospital São Luís, no Jabaquara. O acidente aconteceu por volta das 5h24, aproximadamente, segundo a Secretaria Municipal de Mobilidade Urbana e Transporte e a SPTrans. O ônibus estava sem passageiros e circulava em modo reservado. As causas do acidente ainda são investigadas e, entre as possibilidades, Agostinho, estão uma falha mecânica no veículo ou um desnível acentuado na via. A Avenida Rodrigues Montemor foi interditada nos dois sentidos pela CET. 5 linhas de ônibus da região tiveram a operação afetada. A Polícia Militar também foi acionada e a gente segue acompanhando para ver os desdobramentos desse acontecimento, Lúcio.
0: Tá certo, Vicente Figueira, atento a esse acidente, vai trazer informações assim que houver novidade. Ele falou de problemas no ônibus ou então desnível na pista, pode ser os dois, inclusive, né? No mais das vezes, nós temos ônibus caindo aos pedaços, que, aliás, boa parte dele está sendo administrada pelo PCC, né? Só para a gente situar quem está chegando agora. E temos também desnível na pista, buraco na pista, lombada na pista. É uma tragédia o que está o asfalto aqui em São Paulo. Acho que em boa parte do Brasil é assim, mas aqui em São Paulo, vou te falar, hein? É uma grandeza. E vias que são asfaltadas, recapeadas, e na sequência os buracos voltam a aparecer, os mesmos buracos. Não é que são, ainda se fossem outros buracos, até seria mais divertido, mas o mesmo buraco é duro, né? Então, é um drama que a gente enfrenta, não é de hoje aqui em São Paulo. 8 e 12, olha, falar aqui do STF, porque já disseram, acho que foi o Rui Barbosa que disse num discurso em 1914 a seguinte frase, ó: "O Supremo é o último a errar." Foi o que disse o Rui Barbosa. É atribuída a ele a frase também, nem sei se foi ele que disse, mas dizem que ele falou isso, palavras que merecem análise, né? Uma frase que merece ser estudada, inclusive levando em conta o drama que nós estamos enfrentando no nosso STF, com essa decisão, a última aí, do ministro Fux, que decidiu proibir de novo as publicações que fazem referência a essa ideia de tirar o título de padroeira da Nossa Senhora Aparecida. Ele decidiu isso ontem à noite, já falamos sobre isso, e agora o que se espera. Bom, teve um mal-estar danado, porque a defesa do Flávio Bolsonaro, e tá tudo certo, né? As defesas têm que defender os seus clientes, né? E a defesa do Flávio Bolsonaro procurou Luiz Fux. O problema todo está no seguinte aspecto. Entre tantos problemas, nós temos hoje uma situação no Supremo que é a seguinte: existem alas dentro do Supremo. Então a gente conhece os ministros que têm mais uma tendência progressista, uns que são mais ligados ao Bolsonaro. Então as defesas vão buscando esse ou aquele ministro especificamente, o que é péssimo, né? O que é péssimo, que mostra um racha no Supremo Tribunal Federal. É óbvio que cada juiz tem a sua forma de ver o mundo, há um nível de subjetividade em qualquer decisão da justiça, ou na maioria delas, pelo menos, mas não pode ser assim. Você ter o candidato que procura aquele juiz porque sabe que vai ganhar uma medida, vai ganhar, pelo menos momentaneamente, uma decisão favorável. E o outro juiz, pelo contrário, vai derrubar a decisão anterior, e vamos nessa. Um derruba a decisão do outro, é uma situação perigosíssima, ainda mais em pleno período eleitoral. A situação está posta. O que acontece agora é que a gente deve ter uma decisão mais definitiva, digamos assim, amanhã, quando o plenário do STF deve se reunir. Está previsto para amanhã, não está certo ainda, mas é bem provável que o pleno do STF decida amanhã.

0: o ministro Luiz Fux, nessa decisão de ontem à noite, ele definiu que o que foi dito ontem, o que foi determinante ontem, não foi a razão, não foi quem tem razão. Ele não bateu o martelo, não, eu estou decidindo porque, de fato, tem que tirar o posto do ar. Não, é uma decisão liminar até que o Pleno, de forma soberana, suprema, decida, e repito, isso deve acontecer amanhã, vamos aguardar. Agora são 8h15, já tem entrevista importante, falar de eleição também, a gente tem muitos fantasmas que cercam a gente durante as eleições, muitos fantasmas, alguns que a gente pensa que sumiram e voltam também a assombrar. Aqui é o nosso país nesse período eleitoral, vamos falar um pouco sobre isso, mas sobre fantasmas de verdade. Esse negócio, por exemplo, da urna, que não é segura, que dá para adulterar voto, isso aí já é tão antigo, né? Tão cansativa essa história. A urna eletrônica brasileira já se mostrou tão confiável. Tão, aliás, candidato que reclama da urna é que não é eleito. Invariavelmente, o candidato reclama quando ele não é eleito. Quando é eleito, tá legal a urna, mas quando ele não é eleito, ele reclama da urna. Mas eu vou falar sobre isso já já e sobre outros perigos que rondam o eleitor nesses tempos, nesses dias que antecedem a votação. Agora são 8h16, aqui em São Paulo, Leandro Martins está com a gente para trazer informações sobre que assunto, hein, Leandro? Bom dia.
1: Bom dia, Agostinho, bom dia a todos. Sobre o assunto daquele roubo de armas que aconteceu aqui no Arsenal de Guerra de São Paulo, é que o Superior Tribunal Militar manteve por unanimidade ontem a condenação de dois civis envolvidos no tráfico de metralhadoras furtadas. Esse roubo aconteceu no Arsenal de Guerra de São Paulo, em Barueri, aqui na região metropolitana, há 3 anos. A decisão do tribunal manteve a pena dos dois envolvidos em 18 anos de reclusão em regime inicial fechado, com pagamento de 360 dias multa para cada um deles. Segundo o processo, eles participaram diretamente da comercialização clandestina de armas. Vamos lembrar esse caso. O furto aconteceu em 7 de setembro de 2023, mas só foi percebido no mês seguinte. Os homens levaram 13 metralhadoras calibre .50, que são utilizadas em armamentos de grande poder de fogo e que podem ser empregadas contra veículos e aeronaves. E também 8 de calibre 7,62mm, além de um fuzil. Segundo a investigação, eles se aproveitaram do feriado do Dia da Independência para arrombar o depósito e retirar os itens em uma caminhonete oficial da administração militar. A defesa de um dos envolvidos questionou a competência da Justiça Militar da União para julgar esse caso, o que foi rejeitado pelo Superior Tribunal Militar, que reafirmou a competência de intervir em situações nas quais a conduta criminosa atinge patrimônio sob a administração militar, isso com base no próprio Código Penal Militar. Muito bem, a Justiça Militar tornou réus 8 envolvidos no crime em 2024, ou seja, no ano seguinte ao furto, entre eles o tenente-coronel Rivelino Barata de Souza Batista, ex-diretor da unidade, e foram aceitas denúncias contra 4 militares e 4 civis. O tenente-coronel e o primeiro-tenente tiveram participação indireta por inobservância da lei, regulamento ou instrução. Já os 4 civis foram denunciados por receptação, sendo que pelo menos um deles é ligado ao Comando Vermelho e atuou no sentido de oferecer o armamento à facção criminosa. Portanto, foi mantida por unanimidade a condenação de 2 civis envolvidos. Os outros ainda seguem o procedimento, enfim, nos tribunais, Agostinho.
0: Vamos acompanhar, então, ficar de olho nesse caso. O nosso Leandro Martins vai ficar atento e traz informações ao longo dessa apuração, ao longo desse julgamento. Valeu, Leandro. Ó, para quem está interessado, começou agora o segundo tempo do amistoso entre Brasil e Austrália. É o segundo amistoso, né? Entre Brasil e Austrália. O primeiro também foi na Austrália, esse também na Austrália. E está 2-2. O Brasil fez 1-0, sofreu a virada e no finalzinho do primeiro tempo, um pênalti, foi pênalti, achei que foi pênalti mesmo, e o Rafinha converteu o pênalti, então 2-2 nesse jogo amistoso, segundo amistoso dessa nova era, Carlo Ancelotti começando praticamente do zero, e vamos ver como é que o Brasil vai se virar. O jogo tá feinho, né? Tô vendo aqui meio à distância aqui e tal, nada de empolgante. Se você não tá vendo também, não tá perdendo grande coisa.

0: Pois é, não sofra por isso, não. E a gente vai falando aqui o placar, pelo menos, para você saber. Ó, 8h20, a gente falou agora há pouquinho dessa polêmica cansativa da Nossa Senhora Aparecida. Nada contra a Nossa Senhora Aparecida, aliás, né? Tudo a favor dela. Mas estão usando mal, né? Usando muito mal a imagem da Nossa Senhora. E só para posicionar, lógico que fake news tem que ser evitado. Nesse caso, não há nenhum indício de que nenhum candidato nessa eleição falou sobre tirar o título, nada disso. Surgiu de uma forma torta, enfim, um comentário de uma comentarista de TV, uma coisa muito ruim, que foi ganhando proporção, né? Aliás, é assim que funciona mesmo, né? Aliás, olha só, pela oportunidade aqui, rapidinho, já a Priscila Tereza vai entrar com a gente aqui, do Rio de Janeiro, mas olha só, essa controvérsia envolvendo a Nossa Senhora Aparecida alcançou 977.600 publicações, com 8 milhões e meio de interações nas redes sociais entre os dias 24 e 26 de setembro. É muita gente mesmo. Foi um levantamento feito pelo Instituto Democracia em Xeque. Então, só para dizer que isso ganhou mesmo contornos grandiosos. Então, a discussão nesse aspecto, ela tem valor. Mas a decisão última agora do Luiz Fux, ministro, para tirar a postagem do ar, todas elas, são várias, inclusive, não só do Antônio Tabet, mas uma série delas, ela esbarra numa questão que é sensível e é essencial. Porque a argumentação é de que foi uma fake news prejudicando o candidato Flávio Bolsonaro. E, de novo, vou repetir aqui, porque acho que é importante. A publicação do Tabet não cita Flávio Bolsonaro. Não cita em nenhum momento nenhum candidato. Fala o seguinte: a família miliciana odeia tanto mulher preta que resolveu atacar Nossa Senhora Aparecida. É isso. Família miliciana. Acho que é, sei lá, vestiram a carapuça. Porque, assim, ninguém citou nenhum candidato. Mas aí a defesa do Flávio Bolsonaro reagiu e tudo bem eles fazerem isso. A defesa tem que defender, tem que buscar o direito do seu cliente a todo preço, a toda prova. Agora, o Ministério, o Supremo, tem que julgar. Bom, isso aqui é o quê? Está acusando quem aqui? A família miliciana. Se a família miliciana se revoltar contra isso, ok. Mas aqui, claramente, aqui não há citação rigorosamente de nenhum candidato. Por isso, a discussão de amanhã do Supremo, do Pleno do Supremo, é muito, muito, muito importante para a gente tentando defender a democracia, não resvalar na censura, porque aí é um problema muito sério. Agora são 8h23, vamos para o Rio de Janeiro. Priscila Tereza está com a gente, né, Priscila? Bom dia.
1: Oi, Agostinho, um bom dia para você, um bom dia a todos. Olha, de hoje até o dia 6 de outubro, na terça-feira, nenhuma eleitora ou eleitor pode ser preso ou detido. As exceções previstas no Código Eleitoral Brasileiro são os casos em flagrante delito ou devido à sentença criminal condenatória por crime inafiançável ou ainda em caso de descumprimento de salvo-conduto emitido pela Justiça Eleitoral. O salvo-conduto é uma medida em favor de eleitora ou eleitor que sofrer violência moral ou física na sua liberdade de votar ou pelo fato de haver votado. Em relação às candidatas e candidatos que disputam no próximo domingo o primeiro turno das eleições gerais, a restrição de prisão já está valendo desde 19 de setembro e também vai até o dia 6 de outubro. As urnas ficam abertas das 8 da manhã às 5 da tarde no horário de Brasília no próximo domingo. Os brasileiros vão escolher na seguinte ordem na urna: deputada ou deputado federal, deputada ou deputado estadual ou distrital, no caso do DF, a primeira vaga para o Senado, a segunda vaga para o Senado, governadora ou governador e presidente da República. E como são muitos números para decorar, Agostinho, o Tribunal Superior Eleitoral recomenda que os eleitores levem a colinha em papel para evitar os erros e também evitar as filas. Lembrando que precisa ser uma anotação em papel, porque é proibido entrar com o celular na cabine de votação. O aparelho só pode ser usado para identificação dos eleitores por meio do e-título ou ainda de documentos oficiais, como a CNH ou o RG digital. Agostinho, eu volto com você.
0: Valeu, Priscila. Priscila Tereza falando com a gente ao vivo do Rio. Essa dica é importante, parece bobo, né? Mas confunde lá na hora. E aí tem gente, dá até dó, mas irrita também. Vamos combinar que também é bem chato. Você fica na fila, a pessoa lá brigando com a urna para tentar descobrir. E aí erra o voto. Não pode correr o risco de...

perder a chance de você decidir conforme a sua consciência. Então coloca no papel, não custa nada, faz isso, fica tranquilo. E também é o seguinte, não pode celular, como disse a Priscila, e não pode perguntar pro mesário. Ô mesário, como é que é o número mesmo daquele candidato? Como é que chama aquele? Não, não pode, porque aí também esculacha, né? É a urna indevassável, ninguém pode dar pitaco. Você imagina, tem um mesário lá meio mané, erra um número, dá um número qualquer pra você, não pode, né? Então, faça a sua parte, é legal demais, eu adoro dia de eleição, eu adoro, adoro, adoro. O clima da cidade é outro, o país vibra, eu adoro, adoro de verdade mesmo. Olha, a gente falou agora há pouquinho sobre aquela decisão do governo já tomada na sexta-feira de acabar com as bets. Acabou, bet, não tem mais bet agora. A gente vai falar sobre isso já, mas eu quero relembrar que você que apostava e tem dinheiro na plataforma lá, você tem até o dia 5, que é segunda-feira, para sacar o que tiver lá sobrando. Porque no dia 6, a 0 hora do dia 6, acabou a farra do boi. Acabou, não tem mais bet pra canto nenhum, tá certo? Se tiver bet depois disso, é clandestina e vai ser responsabilizada criminalmente como clandestina que é. Então não perde essa data, se você apostou, já perdeu dinheiro e tal, não vai perder esse resto que tá lá sobrando. Às vezes nem é tão resto assim. Vai lá, saca o dinheiro, porque dia 6 acabou geral. Tá bom? Agora são 8h26, falar de eleição, porque é o seguinte, né? Todo ano, é chato toda a vida isso, mas tem sempre um Zé Mané que discute se de fato as urnas eletrônicas são seguras ou não, se não é possível manipular, alterar o resultado da urna, da votação. Então, aliás, recentemente, não faz muito tempo isso, o candidato Flávio Bolsonaro, senador, candidato a presidente, num evento com diplomatas, lembra disso? Disse, sem prova nenhuma, até porque não é verdade, que muitas urnas eletrônicas usadas no Brasil teriam a mesma origem de urnas produzidas por uma empresa venezuelana. Ele soltou essa, disse que era um estudo lá da CIA, dados da CIA. E, bom, isso foi desmentido categoricamente pelo TSE, simplesmente porque não é verdade. Então, essas tentativas de desvalorizar a nossa urna eletrônica, descredibilizar a nossa urna eletrônica, elas vêm e voltam, infelizmente, já há muito tempo. Então, só para que não tenha dúvida, para que você tire da frente qualquer ideia maluca de urna frágil, urna eletrônica, olha só como é que funciona o processo de segurança da urna eletrônica brasileira. Um ano antes da eleição, 12 meses antes da eleição, acontece a abertura do código-fonte. Na sequência, é feito um teste público de segurança, que depois passa por um outro teste de confirmação. Um mês antes da eleição, é hora da assinatura digital, lacração dos sistemas e preparação das urnas. No dia da eleição, no domingo, portanto, nesse primeiro turno, acontece o teste de integridade das urnas e o teste de autenticidade dos sistemas eleitorais. Além disso, é emitida a zerésima. A zerésima é um teste que é feito para mostrar que não tem nenhum voto dentro da urna antes de iniciar o processo eleitoral, né? Porque, já puseram voto lá dentro. Não. Então é feita a zerésima para mostrar que está zeradinha, zero bala, cada uma das urnas, tá certo? E aí é feito o registro digital do voto, depois do fim das eleições é emitido um boletim da urna. Isso também para acabar com essa historinha de que os votos não são auditáveis. São auditáveis, sim. São auditáveis, eles ficam disponíveis para quem quiser checar. Você, se quiser, tiver paciência, tiver tempo sobrando na vida e quiser ir lá ver quantos votos e tal, não sei o quê, pode ir lá também. Os partidos fazem isso, os candidatos fazem isso. Então, só para dizer, de uma vez por todas, que é um processo de redundância de sistemas de segurança um atrás do outro para garantir que os votos que vão ser contabilizados são os votos que os eleitores puseram em todas as urnas, tá certo? Então não há problema de risco digital em relação às urnas eletrônicas. Em compensação a golpes, aí é outra conversa.

0: conversa. Golpista tem para todo lado e aproveitando cada momento da sua vida para tentar te enganar e te roubar. E é por isso que nós estamos em contato aqui com o Vinícius Ferreira, que é CEO da T2SEC e é especialista em segurança digital. Vinícius, muito obrigado por atender o nosso convite. É um prazer ter você aqui na Rádio Nacional.
1: Grande Agostinho, tudo bem, meu amigo?
0: Tudo bem, mas sempre preocupado, né? Preocupado porque os golpistas estão à solta. E com a digitalização, né, com a nossa vida cada vez mais digital, enfim, com os sistemas informatizados, e é assim que tem que ser mesmo, né? Tem que ser assim mesmo. A gente tem que estar esperto para que esses sistemas digitalizados não se voltem contra a gente, né, Vinícius?
1: Exatamente, meu amigo. E posso te dizer, eles não param, tá? Virou profissão, uma profissão maligna, obviamente, uma profissão criminosa, mas virou profissão, infelizmente.
0: É isso. Antes da gente falar dos golpes, eu sei que tem golpe envolvendo título de eleitor, contribuição, né, doação para partido, enfim, tem um pouco de tudo. Mas antes disso, de você falar sobre isso, Vinícius, acho que é importante dizer, né? As nossas urnas eletrônicas são comprovadas e mais do que comprovadas de que são instrumentos de segurança e que não há nada a temer para o eleitor em relação aos votos, né, Vinícius?
1: Exatamente. Elas são auditadas, elas, como você bem relatou, é emitido a zeríssima ali, né? Que prova que não tem nenhum voto ali dentro. Elas não têm acesso à internet, tá? E isso faz com que diminua bem e diminua consideravelmente a superfície de ataque. Então, ninguém consegue chegar nela pela internet com dispositivos Wi-Fi, Bluetooth, etc. Ela é lacrada, ela é auditada, enfim, é bem seguro, tá?
0: É isso. Então, assunto esgotado em relação às urnas eletrônicas, vamos a esses golpes que estão rondando. Bom, aliás, os golpistas, como eles vivem disso, né, Vinícius? A vida deles, a profissão deles é roubar a gente, né? Enganar a gente. Então, assim, qualquer motivo é motivo. Eu lembro, por exemplo, quando recentemente teve, infelizmente, uma enchente no Rio Grande do Sul, pessoas perderam tudo e tal, perderam as casas e tal. Não pensaram duas vezes, golpistas já fizeram contas fajutas, links para doações que não existiam. Quer dizer, eles estão à espreita de qualquer coisa que aconteça na nossa vida para criar um golpe novo, né, Vinícius?
1: Exato, e a gente vê que as formas são variadas, tá? Às vezes eles usam de dados reais, que eles pegam partes e informações na internet e te convencem daquilo. Veja, às vezes eles têm pessoas infiltradas, então vou te dar um exemplo bem prático: ele sabe quem é a sua gerente do banco, porque ele tem alguém lá dentro do banco. E ele te manda uma mensagem, falou: oi, tudo bem? Eu sou sua gerente do banco, a Patrícia, a Joana, a Ricardo e a Manuela, esse é meu número novo, anota aí. E ele deixa isso quieto, ele não fala com você ali. Ele fala com você depois de 2 dias de novo, sobre uma informação real do seu extrato, lembrando que ele tem alguém lá dentro. Depois ele fala com você daqui a 5 dias de novo para aplicar o golpe. Veja, ele te provou que ele é a Patrícia mesmo, né? Porque no primeiro dia ele não te pediu nada, no segundo dia ele te enviou uma evidência qualquer, te provando que é a Patrícia mesmo, no terceiro dia ele aplicou o golpe, né? E em dias passados, com uma calma, com uma tranquilidade, falando muito bem, né? Então os golpes estão se sofisticando dessa forma, né? Com infiltrados, com informações reais, etc, etc.
0: É isso. Não, e assim, como a gente é leigo, né? A gente está muito vulnerável mesmo, né? Muito vulnerável. Processos judiciais, por exemplo, que a gente acha que é uma coisa reservada, que só o meu advogado tem, só o juiz tem, não é verdade. Muitos desses processos são públicos.
1: São públicos, né? Exatamente.
0: Então eles vão buscar, eles têm tempo de sobra, né? Eles têm tempo de sobra. Eles vão buscar...
1: É a profissão deles, né?
0: Exatamente. Então, eles sabem quem é a vítima, qual é o processo, qual é o objeto da ação. Então, assim, eles têm todo o material na mão para te convencer de que, de fato, eles são uma parte interessada, são, enfim, ou tribunal, ou cartório, aquela coisa toda. E aí tem uma coisa muito importante, antes da gente entrar especificamente nos golpes que envolvem esse período eleitoral, que é o seguinte, é aquela sensação de urgência, né? Isso eu aprendi na vida a duras penas, a duríssimas penas, viu, Vinícius? Então tem que ser agora, a promoção é agora, termina em 15 minutos. Se você não clicar agora, você perdeu. Quando é assim, tem que desconfiar, né, Vinícius?
1: Exato, eu até recentemente dei uma entrevista para a Band sobre phishing, né, e voltado mais para a área de compra, né, e a conversinha é sempre a mesma, né, tem um contador contando na página lá, ou uma conversa do WhatsApp do suposto vendedor com você, em que, cara, se você não fechar naquele momento, a promoção vai acabar. Então, você tem uma dívida, a dívida é de R$5.000, ó, tem aqui a dívida para pagamento por 200, tá? Mas é só válido nos próximos 20 minutos, 30 minutos, etc. Eu recebo, tá? Eu, pela empresa aqui, eu recebo vários DAS para pagamento de impostos para o governo, em que, né, meus e-mails estão públicos ali, eles me mandam, né? Eles me mandam, ó, esse DAS é para pagamento hoje do imposto XPTO, senão sua empresa vai fechar. E é sempre com esse quê de urgência e o gatilho do medo. O gatilho do medo, ele é usado de forma psicológica nesse caso, né? Ó, se não pagar isso aqui, vai fechar. Até um parente meu recentemente caiu num golpe que ele pagou um boleto de valor ínfimo. O valor era R$13,90. Falou, ó, oi, tudo bem? Eu sou da Sabesp. O seu número é tal, você mora no endereço tal, né? Você tem que pagar esse boleto de R$13,90, senão a tua água vai ser cortada hoje. E esse parente meu foi lá e pagou. Por quê? Era um valor ínfimo, era o gatilho do medo aliado à urgência ali, com um alto risco. Pô, vão cortar a minha água por R$13,90? Deixa eu já pagar esse negócio aqui, nem tô vendo o que que é. E esse parente meu pagou. Então, é sempre muito aliado à urgência e medo, tá? Que eles conseguem converter bastante.
0: É isso, e num valor pequeno, que assim, as pessoas, pô, não vou correr o risco, né? Ela não precisa fazer um empréstimo para pagar, tá no bolso quase, né? Então ela vai fazer, e aí de valores pequenos, você imagina milhares de pessoas, milhões de pessoas caindo no golpe, é uma fortuna mesmo. Você estava contando aí, Vinícius, eu lembrei recentemente, eu estava esperando uma encomenda pelo correio e estava atrasada. Então, assim, é incrível, porque parece que eles adivinham, né? Não é que eles adivinham, eles têm informação mesmo. Então, estava atrasada, eu sabia que estava atrasada a encomenda, estava parada numa agência do correio, e eles mandam uma mensagem por e-mail para mim, falando que o pacote. E aí, com foto, inclusive, do pacote. É incrível isso. Com o meu
1: Incrível, né?
0: nome lá no pacote. Do destinatário, tal, tudo certinho, meu endereço, tudo, e falando, ó, ficou parado no correio para você liberar, só paga. E é um valor muito pequeno mesmo, bem pequeno mesmo. E olha, eu vou te falar, eu fui fazer o depósito, a transferência e tal, mas eu faltava a última clicada para mandar a grana. E aí, quando eu fui ver o destinatário, o beneficiário desse depósito que não aconteceu, era um X qualquer. Tinha nada a ver com os correios,
1: Exatamente.
0: né? Então, assim, no afã de você sanar uma dívida ou evitar um corte de água, como você falou, você nem olha o destinatário e não tem nada a ver com o correio ou com a Sabesp, né, Vinícius?
1: Exatamente. E como eu disse anteriormente, eles têm pessoas infiltradas, né? Então ele paga alguém dos Correios para mandar ali uma amostra de encomendas atrasadas para eles, e eles começam a trabalhar naquela lista, naquela planilha, e vão fazendo contato por e-mail, por telefone, etc. A mesma coisa nas transportadoras, Mercado Livre, etc. Eu já recebi esse tipo de golpe também aqui. Obviamente não paguei, mas o grande norteador ali é que você nunca paga os correios em si, né? Você paga o atacante. Então, se você puder ter esse filtro de que você teve de chegar ali no último, putz, não sei se é verdade ou não, vou pagar ou não. Cara, você não vai pagar os Correios, você está pagando o Joãozinho, a Maria, o Ricardinho, e eles triangulam esse dinheiro, né? E é sempre em bancos, nunca em grandes bancos, é sempre em bancos digitais que são menos rastreáveis, tem menos lastro, e eles triangulam aquele dinheiro através de vários bancos, várias laranjas, e cai numa cripto da vida aí, e o dinheiro some. É isso. Infelizmente.
0: Não, e esse meu caso, estava lembrando agora aqui, esse do Correio, que não era o Correio, apareceu o nome de uma empresa X, um nome fantasia qualquer, e eu dei uma googada nesse nome, apareceu centenas de reclamações de gente que caiu no golpe. Então, assim, sim, vale a pena respirar um pouco, respira, pensa um pouco, vê se você fez aquilo mesmo, se é possível que você não tenha o corte de água, ou sei lá, para pensar, não entra na pilha deles, que a chance de você fazer bobagem é muito grande. Estamos conversando aqui na Rádio Nacional com Vinícius Ferreira, que é CEO da empresa T2SEC, é especialista em segurança digital. Falar então especificamente, Vinícius, desses perigos que envolvem o eleitor nesses dias que nos distanciam aí do primeiro turno. Estamos pertinho do primeiro turno e os golpistas estão nos cercando. Como é que é a história do golpe do título eleitoral, hein, Vinícius?
1: Os atacantes têm aproveitado esse período eleitoral, como eles aproveitaram a onda da Copa, como eles aproveitam todos os hypes que tem na web, eles vão aproveitando, né? Carnaval, enfim. Eles têm aproveitado muito da questão da eleição para aplicar golpes. Qual que é um golpe que a gente vê bastante, né? Seu título eleitoral vai ser cancelado. Para agir, clique aqui. Que eles têm que pagar uma taxinha lá. E aí, quanto menor o valor da taxa, mais eles convertem, porque naquela história que a gente falou da Sabesp agora há pouco, pô, R$13,90 para não cancelar meu título, deixa eu já pagar isso aqui, ficar em dia. Para que eles enviam isso daqui para milhares de pessoas, e aí, pô, milhares de pessoas pagando R$13,90, R$20, eles conseguem ter uma alta, um alto fluxo de caixa ali, né? Mesmo que criminoso, mas porém alto. Uma outra coisa que a gente vê também são o golpe do falso mesário. A gente vê você sendo convocado para ser mesário, se você pagar essa taxa você consegue não ir, consegue não fazer, ou cadastra aqui sua facial para você poder revalidar o seu título, e aí nisso você já preencheu nome, sobrenome, endereço completo, telefone, o bandido tem uma face, ele consegue fazer uma engenharia social com a tua face, ele consegue fazer um cadastro com a tua face em alguns sites, enfim, tudo isso daí a gente tem visto acontecer e com bastante volume, né, nessa eleição, e ano a ano mais do que nos anos anteriores, né? Porque a gente vê, de fato, a digitalização da criminalização, né? Cada vez a gente vê menos assaltos, como a gente teve aquele ao Banco Central, como a gente talvez fosse ter aquele em Porto Alegre, em que os bandidos estavam escavando o chão e iam chegar lá para pegar o dinheiro, a polícia descobriu e prendeu todo mundo. A gente vê cada vez menos isso e mais assaltos digitais, transferências de altos montantes por hackers ou através de golpes, como a gente tá falando aqui hoje na rádio com vocês.
0: É isso, então quer dizer, não é só dinheiro, né? É também dinheiro, mas você passar os seus dados, a foto, a sua foto também, achando que você está se recadastrando, qualquer coisa parecida, isso também é precioso para eles, né, Vinícius?
1: Sim, sim. Os teus dados, eu até tenho uma premissa de que eu não saio dando dados meus para qualquer lugar que eu vou. Vou te dar um exemplo. Você vai na loja XPTO, lá numa cidade X, comprar um pão de queijo. O cara já quer fazer um cadastro seu. Eu não passo os dados. Eu até faço uma coisa, quando o cara pede, ó, se você não me passar esses dados, eu não vou te poder vender o pão de queijo. Eu falo assim para ele, cara, tudo bem. Ou eu não compro o pão de queijo do cara, ou eu passo os dados assim, aleatórios. Ah, qual que é o teu nome? Vinícius Silva. Ah, beleza. Qual que é o teu endereço? E passo um endereço X. Por que que eu faço isso? Porque senão cada lugar, e eu não sei como ele trata esses dados, cada lugar que eu passo na história da minha existência, vão ter partes dos meus dados lá. Às vezes, um lugar tem que me pedir o CPF, outro lugar tem que me pedir o RG, outro lugar meu nome completo, outro lugar meu endereço. Todos esses dados juntos, como eu não sei como eles tratam os dados, eles podem ser vazados e pode estar em algum lugar da Deep Web. Hoje, se você procurar os seus dados na Deep Web, muito provavelmente eles estão lá. Porque são tantos lugares que você fez cadastro ao longo da vida que os atacantes já podem estar em posse desses dados e usar isso para algum fim malicioso, tá?
0: Fala em atacante, o Brasil fez 3-2 agora aqui na Austrália. Viramos.
1: Estou acompanhando aqui.
0: Você está acompanhando. Bruno Guimarães fez o gol, 3-2. Quantos minutos
1: Opa.
0: aí, Ricardo? 26? 26 e
2: 26,5
0: meio do segundo tempo. É um amistoso, né? Um amistoso, essa retomada aí, juntando os cacos dessa nova fase do Brasil. Mas enfim, estamos ganhando, fazendo a nossa parte aqui. 3-2, mas ainda tem água para rolar. Vamos acompanhando
1: Boa.
0: aqui ao longo do Alô, Alô Brasil. Vinícius, então o alerta é esse, né? Respirar, ver com cautela. Esse negócio de clicar em link e tal, isso é um perigo danado, né? E também perceber que, por exemplo, falando de eleição, a junta eleitoral, o cartório e tal, não manda cobranças por e-mail, por SMS. Não é
1: Exato.
0: assim que
1: Por
0: funciona, né? Então, alguns
1: telefone, por
0: cuidados
1: WhatsApp.
0: básicos, acho que dá para a gente se cuidar, se preparar, né? Se precaver.
1: Exato. Vamos lá. Vamos ser bem práticos aqui para a gente ensinar todo mundo que está nos ouvindo. A mensagem, o e-mail, o WhatsApp, ele veio de alguém que você conhece? Ele veio do governo propriamente dito? Você consegue. O governo, o domínio dele é gov.br. Ele veio do gov.br? Dá uma olhada ali no e-mail, no remetente, você vai ver que ele vai vindo um @gmail.com. @empresa.com, ele não veio do gov.br. Ali você já corta ali, pô, beleza, não olhei isso, Vini. Ó, legal, não olhei isso. Você vai olhar a página ali, a página ela tem indícios, ela tem elementos, a página que você está clicando, ela tem indícios, ela tem elementos. Existem formas de você também jogar esse site em algum lugar e entender se ele é um site oficial ou não. Mas vamos voltar para a página. Ela é uma página. Abra o site dos Correios, é correios.com.br, por exemplo. Pega essa página, compara com a página que você recebeu. Às vezes, o ataque é tão sofisticado que eles trocam uma letra. Eles trocam, em vez de Correios, fica C0reios.com.br. Então, às vezes, nessa diferença do O para o zero, ninguém percebe, passa, o cara clica, tá uma página bem similar e vai. Aí, beleza, vamos para o pagamento. Pô, Vini, não olhei o remetente do e-mail, não tive o filtro de, pô, recebi uma mensagem de um cara que eu não conheço, etc, etc, ou recebi de uma pessoa confiável, não tive esse filtro, não olhei o remetente do e-mail, não comparei a página, não joguei a página num site de verificação de páginas para ver se trata de um phishing ou não. A sua última salvação, meu amigo, é de fato você olhar para quem você está pagando. Geralmente, se você está pagando uma encomenda que está atrasada, isso tem que chegar para o Correios. Não tem outra pessoa no planeta Terra que vai receber em nome dos Correios depois você passar para eles. Então, caiu o nome de uma empresa XPTO lá, caiu o nome do João, do Ricardo, do Emanuel, não paga. Muito provavelmente é um golpe, tá? Então, te dei cinco chances aí de você não cair num golpe, pessoal. Espero ter ajudado.
0: Ajudou demais. É sempre importante, porque a gente acha que já está esperto e tal, mas eles pegam a gente no contrapé. Eles pegam a gente fragilizado, desatento. A gente não está sempre achando que o telefonema que vai chegar para a gente, ou a mensagem, é de alguém, é uma mensagem maliciosa, de alguém que quer te enganar. Então a gente vai, às vezes, desguarnecido, né? Vai de guardas, vai de sem precaução, né? Não dá para você estar 24 horas alerta. Então é nessa hora que eles aproveitam, e é sempre importante a gente reavivar esses alertas, ressaltar esses novos golpes, porque eles são parecidos, mas eles têm carinhas diferentes dependendo do período do ano. Então agora a eleição é o mote do momento, então todo cuidado é pouco. Vinícius Ferreira, que é CEO da T2 SEC, especialista em segurança digital. Foi um prazer falar com você. A gente vai se falar mais, tá bom, Vinícius? Boa eleição
1: Muito
0: para
1: obrigado,
0: você.
1: Agostinho.
0: Valeu.
1: Valeu, bom trabalho, meu amigo.
0: Valeu, muito obrigado. Aí então o alerta tá dado. Não caia em golpe, eles estão à espreita. Eles estão esperando a gente baixar a guarda para atacar, tá certo? E olha, quem tem que estar espreita, já que vai votar também, é o Daniel Vorcário. Já falei

0: como Daniel Vorcaro. Para além do Vorcaro, quem vai votar também, sabe quem é? O ex-presidente do INSS, Alessandro Stefanuto, que também está preso na Papudinha. Está lá. Ele está lá preso na Papudinha por envolvimento. Acusado, né? Ele não está condenado ainda, ele é acusado de ter descontado indevidamente os benefícios de aposentados e pensionistas naquela fraude maldita do INSS. Então tá lá o ex-presidente do INSS, vai votar também, já tá kit com a Justiça Eleitoral. E só pra deixar claro, né, porque as pessoas ficam indignadas, como é que pode um bandido desse votar? Não, calma, a legislação ela é muito clara, a lei é clara, como diz a regra é clara. Ela proíbe participação em eleição, como eleitor e como candidato, lógico, para presos que já tiveram condenação transitada em julgado, quando não há mais recurso possível. Então, aí, nesse caso, não, né? O cidadão não vai votar, desculpe, mas não vai votar. Aí, no caso desses dois aqui, do Vorcaro e do ex-presidente do INSS, eles são presos preventivos. Prisão preventiva, por isso eles pediram, têm direito e vão votar. 8h51, quem vai votar também, acho que vai votar, né? Você vai votar, né, Odair Brás? Bom dia.
1: Vou votar, sim, vou votar prontinho pra ir pra
0: fora. Ah, senti um acerto, senti uma certa dúvida, mas você vai votar, né, Odair?
1: Claro, claro, não tem como não, né? Todo mundo tem que votar, é um direito e é uma obrigação, mas é um direito que a gente tem, né?
0: Exatamente.
1: De exercer a nossa vontade.
0: Exatamente. E o que nós temos para informar hoje, Odair?
1: É um assunto internacional. A situação, a gente sabe que a situação na guerra entre Estados Unidos e Irã continua muito complicada, né? Sem uma solução aparente. E nessa terça-feira, Hossein Mohabi, que é um porta-voz da Guarda Revolucionária Iraniana, chamou o presidente Donald Trump de grande mentiroso. Mohabi declarou que Trump oculta a verdade para os norte-americanos sobre o programa nuclear do Irã e também sobre a eficácia do bloqueio imposto pelos iranianos ao abastecimento de petróleo que sai do Estreito de Hormuz. O porta-voz, aspas, o inimigo sabe que o Irã não está atrás de armas nucleares. Dele com o Irã não é o programa nuclear, mas sim a vastidão do país, que é o que eles querem destruir. O Mohabi também contestou as alegações de Trump de que os iranianos perderam boa parte da sua influência sobre o Estreito de Hormuz. O porta-voz disse que os Estados Unidos conseguem, com muito esforço, passar algumas poucas embarcações por Hormuz, mas que isso não significa que o Estreito esteja aberto. E, bom, enquanto acontecem essas trocas de farpas entre os dois lados, a gente ainda não tem nenhum tipo de movimento em direção ao cessar-fogo, Agostinho, que é o que é péssimo para todo mundo, né? Especialmente para Donald Trump, que chegou a sua mais baixa popularidade nesses últimos tempos e tem de meio rato para lidar agora em novembro, né, Agostinho?
0: É isso, Odair Brás, direto da Agência Brasil com informações internacionais. Informação internacional que chega da Austrália também. O Brasil faz o quarto gol de pênalti. Vinícius Júnior bateu com categoria e faz o quarto gol. Parece que vamos levar essa. Não significa coisa alguma também. Antes que a Priscila Mazenotti pergunte o que a gente ganha, vai ter volta olímpica? Não, não vai ter, Priscila. É só um amistoso, é o segundo, mas estamos ganhando. Tá bom assim, não tá? Bom dia, Priscila.
2: Tá melhor que da semana passada, né, Agostinho? Bom dia para você e bom dia também para os ouvintes.
0: Se nenhum ministro supremo decidir baixar uma lei, aí uma portaria, uma liminar para cancelar o jogo, aparentemente ganharemos essa partida. Agora, eu ia falar uma coisa feia, tá uma chatice esse negócio do Supremo, hein? Cada dia um ministro novo decidindo diferente, tá meio chato isso, hein, Priscila?
2: Tá um pouco estressante, né? Se é que a gente pode falar assim, porque a gente vai dormir de um jeito e acorda de outro, né, Agostinho? Assim, tá tipo novelinha, temporada, que se você dormir um dia, você perde o capítulo e não entende mais a história, sabe?
0: É, isso mesmo. Agora, assim, bom, aliás, quero fazer um reparo aqui, em sua homenagem, Priscila, porque você disse ontem que não estava confirmado o diabo da reunião.

0: do governo para discutir com os diretores dos clubes o fim das bets. Você falou isso. E eu, cabeçudo, falei que tinha reunião hoje. Não tem reunião, né, Priscila? Não vai ter nada disso aí falando das bets, né?
1: Tinha, mas não tinha. E o ministro do Esportes resolveu adiar. Por quê? Por conta de voo das pessoas. Ontem estavam discutindo aí em São Paulo os times de futebol, né? Aí não ia conseguir reunir todo mundo aqui em Brasília nessa terça-feira. Ficaram de marcar para depois. E a gente continua acompanhando essa questão das bets aí de perto, né? A gente tem aí agora a não confirmação e a confirmação do adiamento dessa reunião, né? O que que a gente tem agora? O governo entrou na justiça para que as empresas paguem aí esses gastos no SUS com o tratamento das pessoas, os danos causados por jogos online. O governo também quer conversar com os times de futebol, como falamos aí, então, vai ser marcada uma reunião futuramente para ver como é que fica aí essa questão de ajuda aos times, questão de renda e tudo mais. As duas entidades ligadas ao jogo responsável e a loterias entraram ontem no Supremo pedindo a suspensão imediata da medida provisória, alegam que esse assunto, acabar com as bets, não deveria ter vindo por medida provisória, porque não é um assunto urgente, né, para uma medida provisória. O governo pedindo prazo para o Supremo Tribunal Federal de 72 horas para se manifestar. Então, assim, são aí ainda o rescaldo, né, dessa decisão da última sexta-feira de acabar com os jogos online em todo o país. Agostinho.
0: É isso. E voltando à questão do Supremo, deve ter pleno, deve ter reunião, assembleia, aí, sei lá como é que chama, a sessão do Supremo Tribunal Federal para amanhã, né? Para decidir essa história toda, como é que fica a história da Nossa Senhora e outras pendengas que estão penduradas aí. Deve ter sessão amanhã, né, Priscila?
1: Ô Agostinho, vamos só então organizar aqui o nosso roteiro e organizar também a cabeça do ouvinte, porque se para a gente é confuso, imagina para quem está acompanhando isso, o ouvinte. O que que acontece? A decisão mais recente que a gente tem é o Luiz Fux mandando voltar com a suspensão dos posts. A gente teve o André Mendonça atendendo a um pedido aí do candidato Flávio Bolsonaro, suspendendo os posts no sábado, principalmente o post do Antônio Tabet, humorista, que nem citava Flávio Bolsonaro, né? Falava apenas em família miliciana e fazia uma referência aí à Nossa Senhora. Aí no domingo, o Flávio Dino mandou voltar o post, falou, gente, é liberdade de expressão, é liberdade religiosa, as pessoas têm que poder se expressar, né? Até porque Nossa Senhora é padroeira do Brasil ainda, né? Pelo menos que a gente saiba até esse momento, né? O que se tem aí, vieram a público dizer que tratava-se aí só de um projeto de 2007 que já foi devidamente arquivado. A gente não sabe em que ponto estão as discussões atualmente nesse sentido para retirar de Nossa Senhora o posto de padroeira do país. E aí ontem, aí o Flávio Bolsonaro recorreu para o Luiz Fux. Por que que ele foi para o Fux? Porque o Fux é relator de ações que tratam do marco civil da internet. Aí o Fux falou o seguinte, gente, é o Tribunal Superior Eleitoral que tem que decidir isso, não é o Supremo Tribunal Federal, retoma a suspensão, tem que suspender e o plenário tem que decidir. E aí, isso que vai ser decidido na sessão marcada já para amanhã, o Edson Fachin deve levar de fato a plenário, ele que se reuniu com o Cássio Nunes Marques ontem, a portas fechadas, para tratar desse assunto. Aí TSE, ministros do Supremo Tribunal Federal decidindo questões eleitorais, né? Aí depois o Nunes Marques divulgou um comunicado, se manifestou, falou aí devida sobreposição de competência, falou em captura institucional, fazendo uma referência aí a essas decisões por parte do Supremo Tribunal Federal, que no entendimento do Cássio Nunes Marques tem a ver com questões eleitorais, Agostinho.
0: É isso. Nossa, mais claro que isso, impossível. Agora, até a próxima decisão, né? Por enquanto ficou claro, até a próxima decisão. Aí gente...
1: A impressão que dá, Agostinho, é que a gente tem que fazer igual aqueles filmes de CSI, de investigação, botar um painel na parede, a foto de todo mundo, linha, fazendo setinha, porque é difícil mesmo entender. Cada hora isso tudo muda, né? Essa é a última decisão Como eu falei, é a decisão mais recente, mas daqui a 5 minutos a gente já não pode garantir.
0: Exatamente. E o problema todo, a gente brinca, porque tem que brincar mesmo, mas é triste, porque na verdade o que acontece é que o Supremo hoje está dividido. Você tem ministros que têm uma tendência X, outros ministros têm a tendência Y, e aí cada um que se sente prejudicado, procura aquele juiz que vai te dar a liminar a decisão que você espera. Aí depois vem o outro, procura outra ala e vai trocando de posição. É péssimo, porque só quem perde é o Supremo Tribunal Federal e, por tabela, o nosso país vai perdendo também credibilidade. É lamentável, mas é assim que acontece. Tomara que a decisão de amanhã, a sessão de amanhã, coloque, água nessa fervura. Tá certo, Priscila?
1: Tá certo, gente. É isso e amanhã a gente se vê de novo.
0: Valeu, beijão. Priscila Mazenotti falando ao
1: Beijo.
0: vivo de Brasília e acabou, acabou, acabou, acabou. Amanhã tem mais a partir das 8. Conto com vocês. Valeu, pessoal. Tchau, tchau.
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5: A partir de agora, Ritmo da Notícia, música e informação aqui na nossa Rádio Nacional. Eu sou a Fátima de Mello, na mesa de som, Egberto Martins. E você, ouvindo aqui o melhor da música brasileira, a gente começa com Rita Benedito, Vendedor de Bananas.

0: O Rapa, Vapor Barato, Diogo Possas e Céu, Nada Que Te Diz Respeito, Rita Benedito de Jorge Benjor, Vendedor de Bananas.
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0: Ritmo da notícia começa com polêmica, né? O vai-vem das decisões sobre a padroeira do Brasil ganhou mais um capítulo. Agora os posts voltaram a ser proibidos. Não é isso, Priscila Mazenotti? Bom dia, que história é essa?
2: Oi, Fátima. Bom dia para você. Bom dia.

0: dia para os ouvintes. Esse é mais um capítulo mesmo, viu, dessa história. Agora, o ministro Luiz Fux do Supremo derrubou a decisão do ministro Flávio Dino e mandou voltar a proibição dos posts sobre Nossa Senhora Aparecida, aqueles posts que atribuem ao candidato Flávio Bolsonaro do PL a iniciativa de retirar de Nossa Senhora o posto de padroeira do Brasil. No fim de semana, o Flávio Dino havia liberado essas postagens do humorista Antônio Tabet e de outras pessoas também. Post do Tabet, aliás, que nem cita expressamente Flávio Bolsonaro, fala ali apenas de família miliciana. E Dino liberou, desfazendo uma decisão anterior do ministro André Mendonça do Tribunal Superior Eleitoral, alegou liberdade de expressão e liberdade religiosa, encaminhou o caso ao plenário do Supremo. Aí o candidato Flávio Bolsonaro recorreu, pediu que Fux decidisse sobre essa questão, porque Fux é o ministro relator da ação sobre o Marco Civil da Internet. Aí o Fux mandou voltar com essa suspensão das postagens, retirar tudo do ar, deu prazo de 24 horas para que as plataformas façam isso. O entendimento é de que haveria prejuízo ao candidato às vésperas das eleições. Ele ainda mandou recado, viu, na decisão. Ele ainda fala o seguinte: olha, quem tem a última palavra em matéria eleitoral é o Tribunal Superior Eleitoral. O STF é só para matéria constitucional. Então, por enquanto, o que está valendo é a suspensão aí nessa decisão mais recente do Fux. A gente fala por enquanto, porque daqui a 5 minutos tudo pode mudar, pode ter uma outra decisão aí no sentido diferente, né, Fátima? Continuamos acompanhando.
1: Muito bem. Priscila Mazenotti, muito obrigada pelas informações. Ritmo da Notícia, agora com o Djavan Oceano.

0: Gal Costa, Rita, de Chico Buarque, Simone de Zeca Baleiro, Lenha, de Javan dele, Oceano.
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0: No primeiro turno das eleições, agora, no próximo domingo, e também no segundo turno, que será em 25 de outubro, os eleitores terão direito a acessar gratuitamente. Ah, peraí que eu troquei a notícia aqui, gente. Faltam apenas 4 dias para o primeiro turno das eleições e já está valendo a regra aí que proíbe a prisão ou detenção de eleitores. Mas existem exceções, hein, como em flagrante delito. A repórter Priscila Terezo está na linha para detalhar. Bom dia, Priscila.
2: Oi, Fátima. Bom dia para você, bom dia aos ouvintes. De hoje até o dia 6 de outubro, ou seja, a próxima terça-feira, nenhuma eleitora ou eleitor pode ser preso ou detido. As exceções previstas no Código Eleitoral Brasileiro são os casos de flagrante delito ou devido à sentença criminal condenatória por crime inafiançável ou ainda em caso de descumprimento de salvo-conduto emitido pela Justiça Eleitoral. O salvo-conduto é uma medida em favor da eleitora ou do eleitor que sofre violência moral ou física na sua liberdade de votar ou pelo fato de haver votado. Em relação às candidatas e candidatos que disputam no próximo domingo o primeiro turno das eleições gerais, a restrição de prisão já está valendo desde 19 de setembro e também vai até o dia 6 de outubro. As urnas vão ficar abertas das 8 da manhã às 5 da tarde.

0: tarde, no horário de Brasília. Os brasileiros vão escolher, na seguinte ordem, na urna: deputada ou deputado federal, deputada ou deputado estadual ou distrital, no caso aí do DF, a primeira vaga para o Senado, a segunda vaga para o Senado, governadora ou governador e presidente da República. E como são muitos números para decorar, Fátima, o Tribunal Superior Eleitoral recomenda que os eleitores levem a colinha de papel para evitar erros e também as filas. Lembrando que precisa ter uma anotação em papel, porque é proibido entrar com o celular na cabine de votação. O aparelho só pode ser usado para a identificação dos eleitores por meio do e-título ou de documentos oficiais, como a CNH ou o RG digital. Fátima, volto com você.
1: Priscila Tereza, muito obrigada pelas informações. Eu sei que eu já estou com a minha colinha pronta. Ritmo da Notícia, seguimos agora com Marcelo Genesi, da RTA.

0: Alceu Valença, Sete Desejos de Alceu, Tereza Cristina, o Grupo Semente, de Caetano Veloso, Gema, Marcelo Genesi, D'Artier, de Marcelo, Helder Verônica e Zé Miguel Wisnik.
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0: Agora sim, aquela informação. No primeiro turno das eleições, agora no próximo domingo e também no segundo turno, que será em 25 de outubro, os eleitores terão direito a acessar gratuitamente todos os portais e aplicativos oficiais da Justiça Eleitoral, mesmo se os planos pré-pagos ou pacotes de dados estiverem esgotados. É que o ministro do Supremo Tribunal Federal, Cristiano Zanin, determinou esse direito. Gabriel Corrêa está na linha e vai explicar para a gente. Gabriel, bom dia.
2: Olá, Fátima. Bom dia para você. Bom dia a todos. Exatamente, Fátima. Como você disse, né, a Agência Nacional de Telecomunicações deve, então, garantir o acesso de graça e sem consumo de franquia entre 72 horas antes e 24 horas após o primeiro e o segundo turno das eleições. A determinação abrange todos os canais oficiais indispensáveis, como sites que terminam com .jus.br, incluindo o portal do Tribunal Superior Eleitoral e os tribunais regionais eleitorais, além de serviços essenciais como consulta ao local e horário de votação, justificativa eleitoral, consulta a candidaturas e acompanhamento da apuração. A decisão libera também a página Fato ou Boato do TSE, que reúne fecagens e informações falsas. A medida também vale para os aplicativos e-título, mesário, boletim na mão, resultados e Pardal, que é a ferramenta de denúncia sobre propaganda irregular. O ministro Zanin ressaltou que, ao esgotar a franquia de dados móveis, o eleitor ficaria restrito a ambientes patrocinados, ou seja, mais vulneráveis à desinformação. E apesar de garantir o acesso digital à Justiça Eleitoral, o relator negou os pedidos de liberação geral e irrestrita de internet feitos pela Confederação Nacional dos Trabalhadores em Educação e pelo Partido Verde. A Anatel e as operadoras alertaram para o risco de sobrecarga caso houvesse liberação total do tráfego. A Anatel também vai acompanhar o cumprimento da decisão do ministro e apresentar um relatório em até 5 dias depois do encerramento de cada turno. Fátima, eu volto contigo.
0: Gabriel Corrêa, muito obrigada pelas informações. Excelente terça-feira para você. Ritmo da notícia, agora com Criolo Primavera.

0: Raul Seixas, Guita de Raul e Paulo Coelho. Nils Carvalho, Mal de Amor, Criolo Primavera de Genival Cassiano e Silvio Rochael.
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0: Nosso assunto agora é educação. A maioria dos estudantes brasileiros conclui o ensino médio.

0: na idade adequada, mas 20% não terminam nessa época. Eles também não permanecem matriculados. Em outros países, essa taxa é de 12%. É o que revela um relatório da OCDE, a Organização para a Cooperação e Desenvolvimento Econômico, divulgado hoje. Não é mesmo, Daiana Vitor? Bom dia.
1: Bom dia, Fátima. Sim, 79% dos estudantes do ensino médio aqui do Brasil concluem esta etapa da educação na idade adequada ou até 2 anos após o tempo previsto para o término. Mas, infelizmente, Fátima, cerca de 20%, o que representa um em cada 5 alunos, não consegue concluir os estudos neste período. E estes dados que a gente está falando, eles constam no relatório Education at a Glance 2026, divulgado hoje pela OCDE, como você disse, Fátima, que é a Organização para a Cooperação e Desenvolvimento Econômico. E nos outros países da OCDE, ouvintes, a média dos estudantes que não concluem ensino médio até os 2 anos após a idade adequada é de apenas 12%. E este relatório da OCDE, divulgado hoje, Fátima, ainda mostra que a porcentagem de homens que deixam o ensino médio em nosso país é maior do que o de mulheres. 14% dos jovens do sexo masculino saem sem obter um diploma do ensino médio até 2 anos após o término previsto para a conclusão. Já para as meninas, este percentual fica em apenas 10%. E esse relatório da OCDE, ouvintes, permite comparar o desempenho do nosso país com outros. Por exemplo, na Dinamarca, país de primeiro mundo, 75% dos jovens terminam o ensino médio até 2 anos após o período previsto. Lembrando que a porcentagem é menor aqui no Brasil, que registra 79% dos jovens com diploma nesta etapa. Fátima, é com você.
0: Daiana Vitor, muito obrigada pelas informações. Ritmo da Notícia fica por aqui. Edição Daiana Vitor, reportagem Priscila Mazenotti, Gabriel Corrêa, Priscila Terezo e Daiana Vitor. Programação musical de Janeira Goulart, apresentação Fátima de Melo, na Operação Egberto Martins. Ritmo da Notícia volta amanhã, às 9 da manhã, com mais música e informação para você.

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4: 2 horas de boa música sem parar, aqui na nossa Rádio Nacional. Apresentação do Expresso, Fátima de Mello, na mesa de som, Graciela Farias. Você aqui com a gente ouvindo o melhor da música brasileira. Vamos começar o nosso Expresso com Jorge Benjor. Os Alquimistas estão chegando.

0: Elis Regina e Tuts Telemans, Canto de Ossanha, Martinália de Djavan Avião, Jorge Benjor deles, Alquimistas estão chegando.
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0: Nando Reis, o Segundo Sol.

Luiz Melodia, Fadas, Céu, Comário, de Céu e Beto Vilares, Sérgio Sampaio, Eu Quero É Botar o Meu Bloco na Rua, de Sérgio Sampaio. Agora tem Titãs, Marvin, no Expresso Nacional, a música de Nando Reis.

0: Aline Calisto, Reza Forte, Baiana Cissima, Oxe Como Era Doce, de Russo Passapusso, Roberto Barreto, Titãs, de Nando Reis e Sérgio Brito, Marvin.
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0: Rita Lee, caso sério.

0: Balu.
1: Seu Jorge, o samba tá aí, de Seu Jorge Sérgio Peu, Roberta Campos, Chegou o Meu Verão, Rita Lee, Caso Sério, de Rita Lee e Roberto Carvalho.
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0: A Aira Freitas, Mambembe, Ney Matogrosso, Bicho de Sete Cabeças, José Ramalho, Geraldo Azevedo e Renato Rocha.
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0: Aliás, nós vamos ouvir agora a Roberta Sá, Mais Alguém. Depois é Ramalho, A Peleja do Diabo com o Dono do Céu.

0: Beto Guedes, Roupa Nova, Zé Ramalho, A Peleja do Diabo com o Dono do Céu, Roberta Sá, Mais Alguém, de Moreno Veloso e Quito Ribeiro.
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0: Cazuza faz parte do meu show.

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0: Buarque, meu caro amigo, Rita Ribeiro Lenha, e Cazuza faz parte do meu show de Cazuza e Renato Ladeira.
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0: Marcelo Genesi, Laura Lavieri, Jardim do Éden.

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0: Brasília, 12:30.
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0: Olá, muito boa tarde a você que nos escuta de todo o Brasil. Está no ar o Repórter Nacional, que tem hoje os seguintes destaques. Presidente do Supremo, ministro Edson Fachin, em balanço de um ano à frente do CNJ, destaca fortalecimento das instituições para servir o país. Durante sessão hoje de manhã, o ministro também citou prioridades para o próximo ano de gestão. Mais.
2: Ministro Luiz Fux, do Supremo Tribunal Federal, derruba a decisão de Flávio Dino e volta a proibir posts sobre Nossa Senhora Aparecida.
4: Desemprego até agosto cai para 5,3% e população ocupada é a maior para o período, diz IBGE.
5: Propaganda irregular já rende mais de 51 mil denúncias à Justiça Eleitoral.
6: Secretário Municipal de João Pessoa e deputado estadual da Paraíba são alvos de investigação sobre suposta negociação de apoio eleitoral com facção criminosa.
0: É tudo isso e muito mais aqui no Repórter Nacional, produzido pela nossa equipe de rádio jornalismo aqui da IBC, Empresa Brasil de Comunicação, e nós estamos ao vivo nas emissoras da Rádio Nacional em Brasília, São Paulo, Rio de Janeiro, Amazônia, Alto Solimões, São Luís, Recife, claro, em todo o Brasil, nas nossas emissoras parceiras também, com a Rede Nacional de Comunicação Pública. Eu sou o Daniel Ito e você acompanha agora as principais notícias desta terça-feira, 29 de setembro de 2026.
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0: Lembrando que, diante do período de defeso eleitoral, não serão veiculados conteúdos que caracterizem publicidade institucional. Para garantir o cumprimento das normas de comunicação das instituições públicas neste defeso eleitoral que vai até o dia 25 de outubro. E vamos começar então com a notícia de que o ministro Edson Fachin, que é presidente do Supremo Tribunal Federal, também do Conselho Nacional de Justiça, fez hoje um balanço do primeiro ano à frente do CNJ, o Conselho Nacional de Justiça, portanto, né? E aí, durante essa sessão do Conselho, Fachin apresentou resultados aí da gestão, falou sobre as prioridades para o futuro. A repórter Sayonara Moreno está aqui no estúdio, ela que acompanhou tudo, e traz os detalhes desse discurso do presidente Edson Fachin diante de tudo que a gente tem visto, inclusive, de crise no Supremo nas últimas semanas. Né, Sayo? Boa tarde para você.
7: Oi, Daniel. Boa tarde para você, para quem acompanha a gente. E Edson Fachin completando hoje, né, exatamente aí, um ano à frente do Conselho Nacional de Justiça e também, obviamente, do Supremo Tribunal Federal. Então, ele destacou aí, já para começar a conversa nessa sessão de hoje, o papel social das instituições.
8: As instituições não se fortalecem para si mesmas, as instituições se fortalecem para servir, e é isso que estamos fazendo. Ao longo desta primeira volta ao sol, procuramos fazer uma passagem da norma à política judiciária, da política à transformação concreta da realidade.
7: Pois é, declaração de hoje, mais cedo, durante a abertura, então, da 15ª sessão do CNJ, onde Fachin celebrou, como eu disse, o primeiro ano à frente da instituição. No STF, como você destacou, Daniel, a gente lembra que o magistrado está tentando ali, né, equilibrar os pratos meio a essa série de decisões, divergências, tensionamento nas relações entre ministros lá da Suprema Corte. Nessa abertura da sessão de hoje, Fachin fez também um balanço do primeiro ano à frente do Conselho, incluindo as decisões já tomadas em sessões virtuais, presenciais e para o próximo ano à frente do CNJ. O ministro destacou, então, três pontos prioritários.
8: Miramos três prioridades que concentrarão nossos esforços no enfrentamento à violência contra meninas e mulheres, uma pauta especialíssima de uma importância transcendental no fortalecimento da rede de magistrados e magistradas que atuam no combate à criminalidade organizada e na aceleração dos processos previdenciários e assistenciais.
7: Pois é, o presidente do CNJ também destacou o papel da instituição na execução de ações do chamado Pacto Brasil contra o Feminicídio, que foi lançado em fevereiro deste ano, a gente trouxe aqui no Repórter Nacional, lançado pelos poderes executivo, legislativo e judiciário, para o enfrentamento justamente da violência contra as mulheres aqui no Brasil.
8: O Pacto Brasil contra o Feminicídio reduziu substancialmente o tempo de apreciação das medidas protetivas. Toda e qualquer medida protetiva é analisada no prazo máximo de 48 horas do país. E mais da metade dessas no mesmo dia. Fortalecemos os grupos reflexivos e responsabilizantes para homens autores de violência. E ampliamos a articulação entre o sistema de justiça e as redes de proteção.
7: Pois é, entre os temas dessa sessão de hoje, né, lembrando que foi sessão ordinária, 15ª, não era exatamente uma sessão comemorativa, estiveram também a retificação de registros de mortes causadas por agentes de segurança e também as medidas para prevenir justamente a violência de gênero presente no uso abusivo dos sistemas de justiça. Daniel.
0: Perfeito. Sayonara, muito obrigado pelas informações ao vivo aqui no estúdio. Bom, já saiu, falou que o ministro Luiz Fux, presidente do Supremo, vem tentando aí equilibrar, né, a crise entre ministros, possível ligação aí com o caso Master, decisões de um sendo derrubadas pela decisão de outros, e mais um capítulo ocorreu, e a gente vai falar sobre isso agora com a Priscila Mazenotti, que está aqui no estúdio, né, Pri? E a notícia agora é que o ministro Luiz Fux derrubou uma decisão do ministro Flávio Dino. Decisão que já havia derrubado outra decisão do ministro André Mendonça e agora voltou à proibição dos posts sobre Nossa Senhora Aparecida. Priscila, explica pra gente mais um capítulo dessa novela. Boa tarde pra você.
9: Oi, Dani. Boa tarde pra você e boa tarde pros nossos ouvintes. Pois essa temporada dessa novela aí é um capítulo por dia. Se piscar o olho, perde e não entende mais nada. Já fica atrasado. Vamos lá atualizar então, gente. A decisão mais recente, a gente fala mais recente, né? Pelo menos até agora, meio-dia e 37 da tarde, é essa do ministro Luiz Fux, que derrubou a decisão do ministro Flávio Dino e mandou voltar a proibição dos posts sobre Nossa Senhora Aparecida. São aqueles posts no fim de semana que atribuem ao candidato Flávio Bolsonaro do PL a iniciativa de querer retirar de Nossa Senhora o posto de padroeira do Brasil, né, que haveria aí essa discussão. O humorista Antônio Tabet chegou a fazer um post sem citar Flávio Bolsonaro, mas falando ali de Nossa Senhora, de família miliciana. Aí, depois disso, o André Mendonça mandou proibir esses posts, suspendeu todos esses posts. O Flávio Dino, na sequência, liberou. E agora, ontem à noite, o Luiz Fux suspendeu mais uma vez esses posts, né, desfazendo aí a decisão do Dino.

0: E mantendo, retomando a decisão do André Mendonça do Tribunal Superior Eleitoral. O Dino tinha
1: Sim.
0: alegado liberdade de expressão, liberdade religiosa, chegou a encaminhar o caso para o plenário do Supremo. Aí o Flávio Bolsonaro recorreu, pediu que o Fux decidisse sobre essa questão. Aí o Fux mandou voltar essa suspensão das postagens, deu prazo de 24 horas para que as plataformas retirassem esses posts do ar, dizendo o seguinte, entendendo que haveria aí prejuízo ao candidato às vésperas das eleições. Ele ainda mandou recado, né, arrematou, dizendo que quem tem a última palavra em matéria eleitoral é o Tribunal Superior Eleitoral, Supremo Tribunal Federal, portanto, só para matéria constitucional. E esse caso pode ser discutido na sessão de amanhã. Amanhã tem o plenário do Supremo, tem sessão, tem reunião marcada aí. Edson Fachin pode então levar plenário. Inclusive, Fachin e Cássio Nunes Marques conversaram ontem, Cássio Nunes Marques, que é o presidente do TSE, sobre essa questão aí de sobreposição. Cássio Nunes Marques saiu de lá falando em sobreposição de decisões. Então, vamos ver como é que isso vai ser posto na sessão de amanhã no Supremo, às 2 da tarde,
1: Você
0: Daniel.
1: havia falado ontem, né, Priscila, que o ministro Flávio Dino já havia pedido para levar o assunto para plenário, antes mesmo dessa decisão de hoje do ministro Fux. Vamos ver o que que vai acontecer, porque gera até uma certa insegurança jurídica, né? Cada ministro decidindo de um jeito e manda voltar, enfim, é preciso que haja mesmo uma definição sobre tudo isso.
0: Exatamente.
1: Priscila, muito obrigado pelas informações aqui no estúdio, viu? Até a
0: Até
1: próxima,
0: mais.
1: meio-dia e 39, agora quase meio-dia e 40. Aliás, a Priscila segue com a gente aqui. Priscila, desculpe, permaneça aqui, não saia, porque você vai seguir falando aqui de Supremo.
0: Não me manda embora, não, Daniel. Tô aqui, tenho mais notícia
1: Tem mais
0: para dar.
1: informação para o nosso ouvinte, né, Priscila? Agora ainda sobre o Supremo, dessa vez agora sobre o ministro Gilmar Mendes. Priscila, conta para a gente aí, porque ele quer ampliar as investigações sobre precatórios, é isso?
0: Pois é, aí agora a gente fala de master, a gente sai dessa história de Nossa Senhora para entrar em master e em precatórios, porque o ministro Gilmar Mendes encaminhou um ofício aos presidentes do Supremo, Edson Fachin, e do Superior Tribunal de Justiça, Luiz Felipe Salomão, pedindo a ampliação para todos os tribunais regionais, principalmente o TRF1, que tem sede aqui em Brasília, para ampliar a investigação disciplinar e criminal contra magistrados e contra advogados envolvidos aí em pagamentos de precatórios. Falou em correição extraordinária. Primeiro de tudo, gente, vamos só parar um pouquinho para explicar o que é precatório, né?
1: Perfeito.
0: Precatório é o seguinte: é o reconhecimento judicial de uma dívida da União, dos estados ou dos municípios. Quando você entra na justiça contra o governo, por assim dizer, né? Quando tem uma decisão favorável, aí você recebe o dinheiro por precatório. Entra na fila, tende a entrar no orçamento, enfim, não é tão rápido assim, né? E o que isso tem a ver com o master? O
1: Certo.
0: master comprava precatórios com grandes descontos. Precatórios, muitas vezes bilionários, comprava ali a preço, né, de banana ali, muitíssimo mais barato. Usava esses precatórios como lastro para captar recursos no mercado, dava como garantia, e para isso ele se valia de atalhos, segundo o ministro Gilmar Mendes, né? Seria ali um esquema, né? Magistrados receberiam para que dessem decisões favoráveis ao master, principalmente, segundo Gilmar Mendes, precatórios do setor sucroalcooleiro. O Gilmar Mendes, nesse ofício, traz até um valor, viu, gente? Um contrato de R$ 427 milhões de reais entre o master e o escritório da esposa de um desembargador do TRF1. Isso para que houvesse uma decisão favorável ao banco em relação aos precatórios, caso que está sob investigação, né? Aí o Gilmar Mendes pede que sejam suspensas todas as decisões que determinaram indevidamente a expedição de precatórios antes do trânsito em julgado. Isso gera a atuação do Ministério Público, da Ordem dos Advogados do Brasil e do Conselho da Justiça Federal nesses casos. Aí um grande pente fino que ele pede nessa questão dos precatórios, principalmente nesse setor sucroalcooleiro.
1: Esse é o pedido, então, do ministro Gilmar Mendes. Agora sim, Priscila, muito obrigado, viu, pelas
0: Agora sim,
1: informações.
0: gente, um beijo, até amanhã.
1: Um beijo, até
0: Valeu.
1: amanhã. A Camila Borges, aqui, editora, já estava tendo um troço aqui do meu lado. Não, Priscila, ainda, gente, calma, que ela tem mais uma informação para a gente aqui. Obrigado, Priscila. Meio-dia e 43 agora. A gente segue falando sobre o STF, agora o plenário virtual do Supremo, que analisa a determinação de acesso de graça a páginas e aplicativos da Justiça Eleitoral, isso antes de cada turno das eleições deste ano, quem sabe para ampliar, né, o acesso dos eleitores a informações, às vezes até essenciais, durante as eleições. O relatório do ministro Cristiano Zanin já começou a ser analisado hoje cedo e nós temos o repórter Gabriel Correa na linha sobre isso, ainda não aguardando. Temos sim, Gabriel Correa já está na linha com a gente, então, sobre esse assunto, né, Gabriel, então, de acesso às páginas e aplicativos da Justiça Eleitoral nas vésperas aí de cada turno das eleições deste ano, é isso? Boa tarde para você.
2: Exatamente, Daniel. Boa tarde para você, boa tarde a todos. Como você disse, né, Daniel, está sendo decidida pelo plenário essa determinação para que a Agência Nacional de Telecomunicações garanta o acesso ao site de checagem de notícias falsas do Tribunal Superior Eleitoral e também as páginas e aplicativos da Justiça Eleitoral, tudo isso de graça, nas 72 horas antes e nas 24 horas após cada turno das eleições gerais desse ano. O relatório apresentado pelo ministro Zanin, como você disse, analisa o impacto do bloqueio da internet móvel durante o período eleitoral. Essa ação sustenta que interromper a navegação limita a população de baixa renda apenas aos aplicativos patrocinados, ou seja, aumenta o risco da desinformação. A Anatel e as operadoras chamaram a atenção para o risco de colapso das redes caso a liberação fosse irrestrita. Isso poderia comprometer a transmissão de resultados das urnas e também as chamadas de emergência. No seu voto, Zanin aceitou parcialmente a medida cautelar para garantir, então, que eleitores com pacotes de dados esgotados possam acessar os canais oficiais da Justiça Eleitoral sem consumo de franquia entre os dias 1º a 5 de outubro e também entre 22 a 26 de outubro. A gratuidade é para os sites oficiais com final luz.br. Para os aplicativos da Justiça Eleitoral, como o e-título, resultados, Pardal, Mesário e Boletim na Mão, e também a página de checagem fato ou boato. A Anatel deve apresentar, então, um relatório detalhado sobre o cumprimento dessa medida em até 5 dias após cada turno. Por enquanto, Daniel, ao lado do voto de Zanin, votou também o ministro Alexandre de Moraes, acompanhando o relator. Faltam os votos de outros 8 ministros. Eu volto contigo.
1: Perfeito. Obrigado, Gabriel, pelas informações. Bom trabalho para você que está acompanhando, então, aí esse julgamento no STF. Quem sabe acesso de graça aos sites e aplicativos da Justiça Federal durante os turnos das eleições deste ano. 12h45 agora. Vamos falar agora do mercado de trabalho aqui no Brasil, que alcançou marcas importantes, viu, no mês de agosto, além da queda do desemprego para o menor índice do trimestre. O país também bateu recorde no número de pessoas ocupadas, cenário positivo, portanto, né, que traz ainda avanço no número de trabalhadores com carteira assinada e também nas contribuições para a Previdência. Chuva de boas notícias aí no mercado de trabalho. Tudo isso nos dados divulgados pelo IBGE hoje, notícia quentinha, portanto, como nos conta ao vivo a repórter Solimar Luz. Boa tarde para você, Sol.
3: Oi, Daniel, boa tarde para você, boa tarde a todos. A taxa de desemprego no país caiu para 0,3% no trimestre móvel até agosto, uma redução aí de 0,3 ponto percentual frente aos 3 meses encerrados em maio, segundo os dados da Pesquisa Nacional por Amostra de Domicílios da PNAD Contínuo do IBGE. A queda do desemprego, Daniel, ocorreu em meio ao avanço da ocupação, né? 774 mil pessoas ingressaram no mercado de trabalho entre junho e agosto, uma alta aí de 0,8%. Com isso, o número de pessoas ocupadas chegou a 103 milhões e 500 mil trabalhadores, o maior já registrado para o período desde 2012. De acordo com o analista da pesquisa, William Kratovil, o resultado foi puxado principalmente pelos grupamentos indústria e construção.
4: Essa redução foi motivada pelo aumento da ocupação na indústria. Teve, depois de um longo período de estagnação ou queda, volta a crescer, acompanhado também do setor da construção. Na construção de edificações, aumentou bastante o número de contratações. Esse crescimento ele foi muito puxado pelo Sudeste, principalmente ali o estado de São Paulo.
3: o número de desalentados, que são as pessoas que desistiram de procurar emprego, ficou em 2 milhões, acima de 2 milhões, permaneceu estável no período. Já a taxa de informalidade foi de 37,5% da população ocupada, o equivalente aí a 38 milhões de trabalhadores. Com relação ao rendimento real habitual de todos os trabalhos, a média foi de R$ 3.777. Ainda conforme a PNAD, Daniel, o Brasil alcançou o maior número de trabalhadores contribuintes para institutos de previdência, 68 milhões e 500 mil pessoas. Eu volto com você.
1: Tá certo, Solimar. Muitíssimo obrigado pelas informações, destacando para a gente, então, os dados divulgados hoje pelo IBGE. Seguimos falando de economia aqui no Repórter Nacional. Agora, para falar do Tesouro Nacional, que divulgou hoje também o resultado primário de agosto, que foi melhor do que esperado, viu, pela área econômica. E o repórter Gabriel Brum está aqui no estúdio para nos contar tudo isso. Resultados do Tesouro, Gabriel. Boa tarde.
5: Boa tarde, Daniel. Boa tarde a todos. É o seguinte, o governo federal teve um déficit de 13 bilhões e 600 milhões de reais em agosto, 2 bilhões a menos que no mesmo mês do ano passado. O resultado também foi melhor que o esperado pelo Ministério da Fazenda, que previa aí 16 bilhões de reais no vermelho, né? Resultado divulgado hoje pelo Tesouro Nacional. Uhum. E esse número negativo é a diferença entre os resultados positivos do Tesouro e do Banco Central contra o déficit na Previdência Social. Uhum. Na comparação, então, com o ano passado, agosto teve um crescimento de receitas de 3,5%, impulsionado pelas vendas no comércio e serviços, importações e também o imposto sobre a exportação de petróleo, né, que foi reforçado aí com a guerra no Irã. Já as despesas cresceram 1,9%. E aí, entre os principais fatores, o pagamento do fundo eleitoral, né, agora de campanha, por causa da campanha para as eleições, aumentos aí nos benefícios previdenciários e também as medidas para reduzir o impacto econômico do conflito no Oriente Médio, né, os preços aí de combustíveis. Sim. No acumulado de 12 meses, então, de agosto, 12 meses para trás, o resultado é um déficit de 68 bilhões de reais. O secretário do Tesouro, Daniel Leal, considera esse número compatível aí com o cumprimento da meta fiscal deste ano.
6: Então, a gente está aqui com um resultado primário projetado para o fim do ano de efetivo de menos 80 bilhões. Após as deduções de 67 bilhões, ficaria num resultado de menos 13,6. Como o piso da meta é zero, então exatamente o que explica esse menos 13,6 vai ser o valor que está sendo contingenciado para o atingimento da meta.
5: Bem, a meta determinada pelo arcabouço fiscal é de superávit de 18 bilhões de reais este ano. Uhum. Como tem esse limite inferior aí, ele é de zero, igualando receitas e despesas, e é esse limite que o governo está mirando, Daniel.
1: Esse é o objetivo, né, Gabriel? Perfeito. Isso. Obrigado pelas informações, então, destacando aqui o Tesouro Nacional, divulgado hoje, relatório do Tesouro Nacional. 12:51 em Brasília, a hora certa, e você vai ouvir ainda hoje.
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1: 5 dias, faltam só 5 dias para o primeiro turno das eleições, hein? E aí o TSE, olha, tem registrado um grande volume de denúncias, viu, feitas pelo aplicativo Pardal, feitas por meio do aplicativo Pardal, sobre propaganda eleitoral irregular em todo o país. A repórter Tatiana Alves está na linha com a gente para explicar, então, como identificar uma irregularidade, né, Tatiana, e fazer a queixa por meio desse aplicativo. Muito boa tarde para você.
10: Boa tarde, Daniel. Boa tarde a todos. A Justiça Eleitoral já recebeu mais de 51 mil denúncias de propaganda irregular nas eleições de 2026. Os registros foram feitos por meio do aplicativo Pardal, a ferramenta criada pelo Tribunal Superior Eleitoral, para que eleitores possam comunicar possíveis infrações durante a campanha. São Paulo lidera o número de denúncias, já os menores volumes foram registrados em Tocantins. A maior parte das reclamações envolve propaganda irregular em vias públicas, como materiais afixados em locais proibidos ou fora das regras estabelecidas pela Justiça Eleitoral. Também são frequentes as denúncias relacionadas à publicidade em propriedades particulares, além da divulgação em bens públicos. Há ainda registros de irregularidades da internet, em jornais, revistas, emissoras de rádio e televisão, além de materiais impressos. Até o momento, cerca de 27% das denúncias recebidas já foram transformadas em processos pela Justiça Eleitoral. O aplicativo Pardal está disponível gratuitamente para celulares Android e iPhone. Para fazer uma denúncia, o cidadão precisa

acessar a plataforma com a senha do e-título ou da conta GovBR. A identidade do denunciante é mantida sob sigilo. Quando a denúncia não se encontra,

0: apoio político-eleitoral entre agentes públicos e integrantes de um grupo criminoso, viu? Gabriel Brum tá de volta aqui no estúdio. Conta pra gente, Gabriel, inclusive, aí, suspeita de envolvimento de um deputado federal e o secretário municipal de João Pessoa, né?
1: É um deputado estadual, na verdade,
0: estadual,
1: Daniel.
0: Perfeito.
1: É um esquema aí, sob investigação da Polícia Federal, de troca de apoio entre políticos e uma organização criminosa que atua em comunidades na Paraíba. Então foram cumpridos 7 mandados de busca e apreensão hoje, expedidos pelo Tribunal Regional Eleitoral da Paraíba. E foram apreendidos R$ 220 mil em espécie, segundo a PF. Um dos alvos é o secretário do PROCON de João Pessoa, Júnior Pires, que foi afastado do cargo pela Justiça Eleitoral por 90 dias. A Prefeitura de João Pessoa afirmou em nota que ainda não foi oficialmente notificada sobre o afastamento, mas acrescentou que está à disposição das autoridades para ajudar nas investigações e que confia na Justiça e no devido processo legal. A gente está tentando contato com a defesa de Júnior Pires para um posicionamento. O outro alvo da operação, Zona de Influência, é o deputado estadual Caio Roberto, do MDB. Em nota nas redes sociais, ele afirmou que atendeu a Polícia Federal hoje e que não foi encontrado nada que indique crime eleitoral ou ligação dele com organizações criminosas. Negou que tenha cometido qualquer ilícito e disse que vai continuar a campanha. Bem, Daniel, segundo a investigação, o grupo criminoso oferecia apoio político e autorizava que os candidatos fizessem atos de campanhas nas comunidades sobre as quais estavam sob o controle territorial dessa facção.
0: Sim.
1: Em troca, entrariam na negociação cargos e empregos públicos, custeio de despesas de um centro comunitário e também pagamentos para um dos líderes criminosos. Essa investigação apura em tese, então, crimes eleitorais, organização criminosa, lavagem de dinheiro, domínio social estruturado e favorecimento ao domínio social estruturado, Daniel.
0: Tá certo. Obrigado, viu, Gabriel, por essa informação para a gente, então, da operação lá na Paraíba. 12:56 agora. A Polícia Federal também deflagrou hoje a operação Pix Falso. Isso em Uberaba, no Triângulo Mineiro. Vamos aos detalhes agora, acionando a nossa Rede Nacional de Comunicação Pública lá em Belo Horizonte. Nosso colega Gustavo Abreu, da Rádio Inconfidência.
2: Agentes da Polícia Federal estão nas ruas de Uberaba, no Triângulo, para investigar fraudes bancárias eletrônicas contra clientes da Caixa Econômica Federal. 2 mandados de busca e apreensão são cumpridos por ordem da Justiça Federal. Segundo a PF, contas vinculadas aos investigados teriam sido usadas para receber valores de transações fraudulentas. Diversas pessoas teriam sido vítimas do esquema. O prejuízo delas passa de R$ 28 mil. As buscas são por celulares, computadores, documentos, valores e outros materiais que possam ajudar a esclarecer os crimes e identificar possíveis envolvidos. De Belo Horizonte, da Rádio Inconfidência, Gustavo Abreu para a Rádio Nacional.
0: Vamos para uma notícia internacional agora, porque o exército norte-americano vai deixar até amanhã as últimas bases no território do Iraque. Gabriel Corrêa está de volta. Explica para a gente, Gabriel.
3: Exatamente, Daniel. Essa retirada anunciada pelos Estados Unidos está sendo vista como uma vitória pelo Irã e os aliados. Ela foi estabelecida há 2 anos. Cerca de 4.500 norte-americanos já morreram no território iraquiano durante mais de 2 décadas. Em declaração ao Senado norte-americano, divulgada ontem, o Departamento de Defesa dos Estados Unidos afirmou que concluiu com segurança a missão no Iraque contra terroristas e agora está transferindo a liderança para as forças de segurança iraquianas. A saída dos Estados Unidos, segundo especialistas ouvidos pela agência Reuters, representa uma vitória das várias facções iraquianas armadas e apoiadas pelo Irã. Este ano, 7 dos 18 militares norte-americanos mortos por ataques de forças iranianas estavam justamente no Iraque. As forças norte-americanas, lembrando, invadiram o Iraque em 2003 para a derrubada do ditador sunita Saddam Hussein. Em seguida, instalaram um governo liderado por xiitas, tendo se retirado pela primeira vez em 2011. E eles retornaram 3 anos depois para combater o grupo sunita Estado Islâmico. Daniel, eu volto contigo.
0: Mais uma vez, obrigado pelas informações, Gabriel. A gente está ouvindo aí ao fundo o concerto da Orquestra Filarmônica do Maranhão, que se apresenta no Teatro Artur Azevedo, em São Luís. E o repórter Madison Euler, da capital maranhense, conta pra gente os detalhes desse concerto, né, Madison? Boa tarde.
4: Mesmo, Daniel, boa tarde para você e para os ouvintes. Esse espetáculo aí da orquestra vai misturar a música popular maranhense, mas com uma

0: leitura sinfônica. A apresentação acontece amanhã no Teatro Arthur Azevedo, aqui em São Luís, a partir das 7h30 da noite. O espetáculo se chama Identidade Maranhense e faz um passeio aí pelos sons, ritmos e referências da musicalidade do Estado. Além do regente titular, o Daniel Cavalcante, outros dois regentes aqui do Maranhão, o Tavis do Vale e o Helder Ferreira, também conduzem a Filarmônica. Também terá a apresentação do trombonista Daniel Miranda como solista. E entre as obras que vão ecoar pelo palco do Arthur Azevedo estão o Louvação a São Luís, do jornalista Bandeira Tribuzzi, que é o inoficial aqui de São Luís. Volto com você, Daniel.
1: Muito obrigado pela dica, Matson. Meio-dia 59, o Repórter Nacional fica por aqui com trabalhos técnicos de Thiago Coelho. Confira lá todas as nossas reportagens no site da Rádio Agência. Uma ótima tarde para você. Tchau.
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7: Uma hora e dois minutos no Rio de Janeiro. Boa tarde para você que está na sintonia da Rádio Nacional. Eu sou Dylan Araújo, está no ar o Revista Rio, com aquele compromisso que você já conhece. Até às 3 da tarde nós vamos ouvir o melhor da música brasileira, trazer os assuntos em destaque no noticiário do Grande Rio, aprofundar em temas de interesse público, sempre com a sua participação. E claro, a gente te oferece companhia e conversa. Vamos juntos nessa terça-feira, 29 de setembro de 2026. Do lado de cá desse espaço que a gente chama de Pracinha Pública da Rádio Nacional, está comigo o Rafael Espíndola, na sonoplastia. E a gloríssima Maria da Glória Ferreira organiza os trabalhos aqui no estúdio. Cíntia Cruz é a coordenadora da nossa Rádio Nacional. E eu conto com a sua participação. Manda sua mensagem, ocupa aqui a nossa pracinha pública da Nacional pelo WhatsApp DDD 21 971199966. 971199966. Ou você liga aqui para o telefone do estúdio e deixa o seu recado com Dona Maria da Glória. 2117-6788. 2117-6788. 88. Sempre que possível a gente atende os pedidos musicais de vocês, a gente vai catalogando as músicas que não temos, às vezes não dá para atender no mesmo dia, mas a gente vai aqui, ó, deixando o pedido anotado e aos pouquinhos a gente toca as músicas, tá bom? Manda também sua sugestão para as nossas

0: conversas, entrevistas, quadros, e aquilo que a gente não sabe responder, a gente compartilha aqui para promover o nosso debate público, ou convidamos também especialistas para tratar dos assuntos. Vamos juntos, 1h04, quero contar para você quais são os assuntos em destaque no programa de hoje.
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0: Uma festa da gastronomia popular em um dos territórios mais populosos do Rio de Janeiro. A quarta edição do Festival Comida de Favela reúne forte influência nordestina, memória da pesca na Baía de Guanabara e a força produtiva de milhares de ofertas de alimentos no conjunto de favelas da Maré, na zona norte do Rio. A partir da próxima quinta-feira, a Maré convida a aprovar e votar nos pratos concorrentes do festival, que tem preços populares. A programação inclui aulas com chefes de cozinha e apresentações culturais. Quem conversa com a gente sobre o festival é a Mariana Aleixo, coordenadora da Casa das Mulheres da Maré e uma das idealizadoras desse festival. Então, daqui a pouco, nós vamos falar sobre a Maré de um modo diferente daquele que precisamos falar ontem, com o tema relacionado à violência e à segurança pública. Processos relacionados a crimes de trânsito crescem 19% no Rio de Janeiro, na comparação com o ano passado. Os dados foram divulgados pelo Tribunal de Justiça do Rio e se referem ao período de janeiro até setembro. A Polícia Federal apreendeu 4 fuzis calibre 7.62mm que estavam em uma transportadora em Niterói. Durante uma operação que apura suspeitas de fraudes em processos de compra e registro de armas por caçadores, atiradores e colecionadores, os chamados CACs, de acordo com a corporação, a transportadora é investigada por fazer parte do esquema. Seis no Rio de Janeiro, aos poucos, a gente traz os detalhes dessas notícias e outras notícias ao longo do nosso Revista Rio. Quero conversar com a turma que está com a gente na pracinha. Boa tarde, Maria de Lourdes, nosso ouvinte de Piedade. Ela mandou a mensagem dizendo assim: boa tarde, Dylan, Raquel, Glorinha, equipe ouvintes. Bom programa e muita paz para todos nós. Dylan, caso possa, Tony Platão com a música Que País É Esse? Obrigado, Maria de Lourdes, pela mensagem, pelo carinho. Vamos buscar, sim, a música para programar e poder atender o seu pedido. Estou te devendo ainda uma música que você pediu ontem, mas ela já está aqui no catálogo para a gente tocar daqui a pouco, tá bom? Um abraço forte para você. Um abraço forte também para o José Eduardo, que é nosso ouvinte de Teresópolis. Mandou uma mensagem para a gente falando sobre a dificuldade de acompanhar a transmissão no AM1130. A gente já encaminhou aqui essa mensagem internamente, estamos encaminhando aqui para a nossa área de operações e conversando com o José Eduardo, fiz a ele um pedido que eu faço sempre para vocês também. Sempre que vocês perceberem alguma coisa e tiverem uma sugestão, uma reclamação, um elogio, enfim, mandem também uma mensagem para a ouvidoria, ouvidoria@ebc.com.br. É uma instância importante para tratar das demandas apresentadas pelo nosso público, por vocês. E aí garante que vocês vão receber uma resposta diretamente da área que é responsável por aquele assunto que vocês estão encaminhando. Então nos ajuda também no aperfeiçoamento aqui dos processos da prestação de serviço da nossa EBC. Abraço forte, José Eduardo. Espero que o sinal já tenha melhorado por aí. 1h07 no Rio de Janeiro. Vamos juntos, daqui a pouco eu converso com quem mandou mensagem. Se você ainda não mandou a sua, faça favor de mandar, vamos conversar. Mostra que você está com a gente aqui hoje na pracinha. Vou abrir nossa programação musical com Antônia Medeiros,

Calome com Dona é um sucesso, fez sucesso com Roupa Nova, música de Sai Guarabira. O Du Sai Guarabira também interpreta essa canção de forma muito bonita. Antônia Medeiros abriu nossa programação musical de hoje com Salve Todas. 1h16 no Rio de Janeiro. Vamos juntos, quero conversar com a turma que está com a gente aqui na pracinha do nosso Revista Rio. Aliás, tem aniversariante por aqui hoje. Estou falando do Jorge, nosso ouvinte de São Gonçalo, que sempre participa aqui da nossa programação. O Jorge, que a gente sabe que é atleta, é corredor, acompanha a rotina aí das netas também e sempre traz uma mensagem bonita aqui para a gente no nosso Revista Rio. Então, Jorge, que você consiga aproveitar o seu dia especial cercado pelos melhores afetos e na certeza de um início de ano aí com as melhores vivências, com aqueles bons aprendizados que a vida traz para a gente. Sua presença é muito importante para mim aqui, ó, todos os dias na nossa pracinha. Não dá nem para explicar o quanto. Mas receba aí o nosso carinho, o nosso abraço aqui da turma da pracinha, tá bom? 1h17 no Rio de Janeiro. O Jorge aniversariante, se pedir música, fura fila, né? A gente tem esse acordo aqui. Vamos juntos. De olho aqui no nosso noticiário, vamos encarar o nosso noticiário, porque a Polícia Federal apreendeu 4 fuzis calibre 7.62 que estavam em uma transportadora em Niterói. Essa apreensão aconteceu durante uma operação que apura suspeita de fraudes em processos de compra e registro de arma por caçadores, atiradores e colecionadores, os chamados CACs. De acordo com a corporação, a transportadora é investigada por fazer parte do esquema. A polícia afirma que a diligência ocorreu no âmbito da Operação Polaridade, que já apreendeu 9 fuzis, 5 pistolas e dezenas de carregadores. As investigações continuam para esclarecer como funcionava esse esquema fraudulento de aquisição e registro dos armamentos. É um esquema importante, embora pequeno, porque a gente sabe que o fluxo de armas até as comunidades do Rio de Janeiro é um fluxo que transporta muito mais armamento do que isso. A gente está falando aí de 9 apreensões, que são importantes e que representam aí uma pequena parte. O que a gente espera é o avanço das investigações para a gente descobrir como é que um armamento que passa pela fronteira chega num território tão específico aqui do nosso Rio de Janeiro. Uma coisa é você dizer assim, ah, é muito difícil patrulhar a fronteira, e é mesmo. Nosso país tem proporções continentais, mas como é que um fuzil chega especificamente no complexo do Chapadão? Aí é um recorte muito menor ali de terra e as nossas possibilidades de investigação deveriam ser maiores. A gente, inclusive, tem boas pistas do modo como as coisas chegam até as comunidades. A gente precisa fazer com que deixem de chegar. Como é que chega no Conjunto da Maré? Como é que chega no Alemão? Como é que chega no Complexo do Lins? Aí a gente está falando de um conjunto ali mapeável de vias, de rotas possíveis. E a gente precisa de um trabalho melhor em relação à inteligência para impedir que esses armamentos continuem chegando. 1h19 no Rio de Janeiro, processos relacionados a crimes de trânsito cresceram 19% no Rio de Janeiro em comparação com o ano passado. Os dados divulgados pelo Tribunal de Justiça do Rio fazem referência ao período de janeiro até setembro. De acordo com a Divisão de Coleta de Dados do Tribunal, foram registrados 9.427 novos processos relacionados a crimes de trânsito em todo o estado até a data de ontem. Já em todo o ano passado, os registros somam 7.923. Vou repetir porque os números ficam distantes. Até ontem, e a gente ainda tem ano pela frente aí, a gente ainda está em setembro, já eram 9.427. No ano passado inteiro, 7.923. Que é para a gente ter essa noção de um aumento que vai crescer. Infelizmente, esse número vai crescer aí até o fim do ano. Entre os crimes de trânsito estão homicídio culposo ou lesão corporal na direção de veículo automotor, deixar de prestar socorro, fugir do local do acidente também, embriaguez ao volante, disputa de corrida não autorizada, que a gente chama de racha ou de pega,
dirigir com habilitação cassada ou suspensa e permitiu entregar a direção a não habilitados, entre outros. As penas variam, de acordo com esses crimes, de 6 até 10 anos de prisão. Ao contrário do que está sendo verificado em relação a crimes dolosos, quer dizer, quando a pessoa assume o risco de cometer os delitos, os dados mostram uma queda pela metade no número de processos de indenização que buscam a reparação de danos materiais, morais ou estéticos causados por negligência, imprudência ou imperícia no trânsito. Em 2025, foram registrados cerca de 20.400 processos desse tipo e, até o momento, o tribunal contabiliza cerca de 10 mil processos esse ano. É preciso entender o que está acontecendo, né? Como é que a gente pode ter menos processos num cenário em que nós estamos vendo aí um patamar alto de acidentes e um patamar alto também de processos relacionados à conduta ao volante. Infelizmente, a gente precisa de um refinamento maior nesses números para a gente entender quais são os principais entre esses crimes que estão nesse processo de crescimento, para a gente começar a entender a causa e poder atacar aí na origem, evitando que esses números aumentem. Sempre falamos aqui do cenário da segurança pública, mas a gente não pode esquecer que os acidentes de trânsito ainda estão entre as principais causas de morte no nosso país. Então é necessário entender de que forma a gente consegue avançar no combate para que esses números não continuem crescendo. 1:22 no Rio de Janeiro. Vamos juntos, ouvindo melhor da nossa música. Ontem, Gilson Perdigão pediu pra gente uma música que falasse sobre jabuticaba, porque era o dia da jabuticaba. O que eu encontrei aqui no nosso catálogo até então eram músicas instrumentais. Depois eu recebi aqui algumas sugestões de vocês e por isso a gente vai tocar Seu Mar, Jabuticaba Madura.

0: Esse foi o Marcos Sacramento cantando dele, Caminho para o Samba. Antes, Seu Mar cantou Jabuticaba Madura. 1:29 no Rio de Janeiro. Vou fazer rapidinho o nosso primeiro intervalo. Na sequência, tem uma dica cultural para você.
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0: 1h, 32 minutos no Rio de Janeiro. Vamos juntos no nosso Revista Rio, conversando com a turma que está na pracinha, trazendo notícias e ouvindo o melhor da nossa música. Com a gente na pracinha está o Márcio Vanderlei, diretamente de Limoeiro. Salve, Márcio, boa tarde.
1: Boa tarde, Dilan, Cíntia, Raquel, meus amigos de banquinho, todos eles, excelente tarde de terça-feira todos. Dilan, tinha um amigo meu, Dilan, que ele era evangélico, sabe? Acho que ainda é, né? Ele não deixou de ser. Ele dizia a mim certa vez que tinha uma música do Raul Seixas que era satânica, né? Duas músicas, na verdade. Ele dizia que uma falava sobre a morte, que é aquela Oi, olha o trem. E também dizia que Eu Nasci há 10 mil anos atrás, já era uma música satânica, né? Que era a percepção do demônio, né, sobre a passagem do tempo. Acho que na verdade não era, né, mas era a invenção dele. Então vamos falar sobre Eu Nasci 10 anos atrás, né, de Raul Seixas e Paulo Coelho, né? Essa música ela não tem relação nenhuma com o diabo, viu? Como sugere uma antiga lenda. A música foi inspirada em uma canção folk americana conhecida por uma versão de Elvis Presley e apresenta um narrador fictício que afirma ter testemunhado acontecimentos históricos. A letra teria sido criada em apenas 3 minutos durante um apagão causado por uma tempestade no Rio de Janeiro. A primeira versão era lenta, mas o produtor Marco Mazzola refez o arranjo e transformou a faixa no marcante rock que se tornou um clássico. O título também gerou polêmica por usar a expressão redundante há 10 mil anos atrás, defendida por Paulo Coelho como uma forma popular de expressão. Assim, o personagem da música é apresentado como um profeta fictício, criado para dar força à narrativa, e não como uma representação do diabo. Então vamos ouvir aí. Eu nasci há 10 mil.

0: Esse mundo que eu não saiba demais. Valeu, forte abraço, amigo ouvinte, Márcio Vanderlei, Limoeiro, Pernambuco.
1: Forte abraço para você, Márcio Vanderlei. Já me diverti aqui com a sua história. Esse é o Márcio Vanderlei, nosso ouvinte de Limoeiro, em Pernambuco, contando história, pedindo e cantando música também. Um abraço para você. Já puxei aqui a música para nossa fila e daqui a pouco a gente atende o seu pedido. 1h34 no Rio de Janeiro.
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1: Uma festa da gastronomia popular em um dos territórios mais populosos da nossa cidade. A quarta edição do festival Comida de Favela reúne forte influência nordestina, memória da pesca na Baía de Guanabara e a força produtiva de milhares de ofertas de alimentos no conjunto de favelas da Maré, na zona norte do Rio. A partir da próxima quinta-feira, a Maré convida a nossa população a provar e também votar nos pratos concorrentes no festival, que oferece comida com preços populares. Quem conversa com a gente sobre essa comemoração é a Mariana Aleixo. Ela é coordenadora da Casa das Mulheres da Maré e uma das idealizadoras desse festival. Mariana, boa tarde, seja bem-vinda aqui ao nosso Revista Rio.
3: Boa tarde, muito obrigada pelo convite, poder falar um pouco do Festival Comida de Favela, da Redes e principalmente da Maré, né?
1: A gente aqui agradece a possibilidade da sua participação, Mariana. E como você fez parte aí da idealização desse festival, eu fiz aqui uma apresentação muito breve. Prefiro saber de você. Como é que você gosta de apresentar esse festival para a população?
3: Ah, eu acho que o importante é todo mundo pensar que o festival é uma celebração da cultura alimentar maraense, né? O território da Maré é o maior conjunto de favelas do Rio de Janeiro, né? A gente é o nono maior bairro da cidade, com 140 mil habitantes, 47 mil domicílios e 3.182 empreendimentos comerciais, né? Então, o festival quer celebrar essa cultura, né, empreendedora, essa cultura alimentar, né, que organiza o território, né? E o festival, ele vai acontecer agora de 1º de outubro até o dia 30. A ideia é que a gente possa criar, né, um circuito, né, de empreendimentos de alimentação dessa cultura alimentar e que a população da Maré e de toda a cidade do Rio de Janeiro possa experimentar a Maré a partir do que existe, da vida, né? De como a gente foi criando essa experiência cultural, alimentar e criando o nosso repertório, na verdade, de bem viver, né? Então, esse é o convite, né, para todo o Rio de Janeiro.
1: Muito legal. E esse repertório de bem viver naturalmente passa pela alimentação, que faz parte da nossa cultura. E em meio a tantos empreendimentos, tantos empreendedores e empreendedoras da Maré, o que você traria para a gente como talvez uma característica? É claro que as ofertas são múltiplas, cada um de nós é uma singularidade, mas os traços em comum assim dessa culinária maranhense, como você chamou, como a gente pode descrevê-la?
3: Então, a gente tenta marcar esses elementos históricos, né, para a gente conseguir elaborar e construir esse imaginário da comida maranhense, né? Então, a gente é um território que foi se organizando a partir das remoções das favelas, né, da Zona Sul, do centro e da Zona Norte. Então, tem uma população, né, que sai dessas favelas e ocupam esse território. A gente tem a construção, que é a população negra, que depois constitui a favela da Nova Holanda, aqui na Maré, né? A gente também tem a construção da própria Avenida Brasil, né, que traz uma população nordestina, né, que trabalhou em obra nesse período, né, da construção desse território, que também traz um elemento importante. E também está a Baía de Guanabara, então mostra a nossa referência com a pesca, né, dos povos originários, que fala um pouco dessa nossa memória e ancestralidade. Então, é a partir desses elementos históricos que a gente pode trazer essa referência e principalmente pensar, né, que é a partir disso que a gente constrói esse festival, né? Elaborando, constituindo memória e principalmente falando do que a Maré, os moradores, historicamente vão construindo, né? Para ter mais dignidade no seu território, ter acesso a serviços, né? E como a gente vai criando alternativas, principalmente, né, a essas negligências do Estado, né? Então, a gente constitui cultura apesar disso tudo, né? Então,
1: Sim.
3: o festival quer celebrar o que a gente tem conseguido construir e principalmente discutir o direito à cidade, né? O
1: Sim.
3: direito a produzir um festival dentro de um espaço de favela e convidar a cidade para fazer parte dessa cultura.
1: Com certeza. A gente fala um pouquinho mais daqui a pouco sobre a questão do direito à cidade, de ocupação do próprio território. Mas eu queria te perguntar antes sobre a oferta gastronômica, porque eu estou olhando aqui, Mariana, tem quiabada cearense, feijoada de frutos do mar, galo mareense. Como é que será o galo mareense? Tem cozido com feijão verde, está bastante interessante a sua oferta. Descreve para nós, por favor, tem oferta gastronômica, tem cultura, como é que deve ser a experiência de quem visitar o festival?
3: Então, o festival ele acontece, né, nesse período, né, dia 1º de outubro até o dia 30, aos finais de semana. Então, esse sábado a gente já começa com essa experiência, né, de fazer caravanas, que elas podem ser saídas a pé aqui da Praça do Parque União, que é um polo gastronômico, né, do Rio de Janeiro, ou a gente também tem a possibilidade das vans, que saem da Glória a partir das 11 horas. Então, é entrar em contato com o Instagram do Comida de Favela, que consegue o número de WhatsApp para reservar as caravanas. A ideia é que nesses dois espaços, né, quem faz parte dessa caravana possa escutar um pouco dessa história do território da Maré, essa história do festival, essa história da comida mareense, né, nesse trajeto até chegar no primeiro bar. E a ideia é que o primeiro estabelecimento comercial que você acessa, você consiga experimentar essa cultura mareense, né? Porque o empreendimento vai falar sobre a sua história, a sua origem, qual é a cidade nordestina, né? Se for o caso de um restaurante de comida nordestina, né, que constituiu aquele estabelecimento comercial, qual a referência dele, né, gastronômica, porque talvez ele já trabalhou em algum restaurante, por exemplo, na própria cidade, e a partir dessa experiência se constituiu esse saber também de criar um empreendimento comercial com qualidade, que elabora a gastronomia da Maré e da cidade do Rio de Janeiro, né? Então, quando você está falando, por exemplo, do galo amareense, a gente está falando de um prato muito tradicional das nossas famílias, né? Minha família é paraibana, né? Eu sou aqui do território, e isso constitui, na verdade, a nossa memória familiar, né? Como a gente se encontra. E o galo é isso, é um galo, né? Um ingrediente que a gente acessa a partir do território, né? Então, nesse processamento desse galo que é pego vivo, né? E que a gente vai preparar esse prato, né? Com o feijão verde, que também fala dessa referência nordestina, com cuscuz amarelo, e todos esses elementos fazem parte desse cotidiano da população da Maré, né? Porque, segundo o Censo Maré, que é uma pesquisa feita pela Redes, né, que levantou o número populacional do território, 25% da população é nordestina. E se a gente for pensar pessoas como eu, né, de origem nordestina, que nasceu aqui no território, né, a gente tem uma população que acessa essa cultura, experimenta essa cultura no seu cotidiano. Então, o galo é uma reflexão disso, né? Uma elaboração disso, né? Experimentar esse cotidiano maranhense na sua alimentação, a sua cultura, né?
1: Sim, com certeza. Tudo isso nos ajuda a perceber, Mariana, que a gente está falando de um território onde existe vida, onde existe movimento, onde a cultura é pulsante, onde existe herança cultural, enfim. Eu acho que tudo isso é muito importante nessa semana em que nós vimos aí a Maré no noticiário da violência, da segurança pública, e aí a gente começa a ter uma noção, né, de que se tem vida, se tem movimento, tudo isso é interrompido, invisibilizado, enfim, atrapalhado quando a gente vive um estado de exceção de direitos, né? E aí eu volto aqui para sua fala em relação ao direito à cidade, de ocupação da cidade. Porque a gente sabe que quando nós temos operações, quando nós temos episódios de violência, quando o Estado não consegue fazer com que a população tenha paz, a gente tem crianças que não vão para a escola, a gente tem pessoas que não acessam serviços de saúde, a gente tem comerciantes que têm que fechar as portas. Então eu queria te perguntar em relação a essa a questão simbólica mesmo, né? Como é realizar o Festival Comida de Favela? E começando por uma semana assim, né? Depois de viver uma semana em

0: que muitos moradores da Maré tiveram de passar mais uma vez por situações de exceção de direitos.
1: Eu acho que você está trazendo um ponto que fala sobre a experiência e importância do festival, né? A gente, quando sofre, né, essas operações policiais, né, dentro do território da Maré, a gente sofre muitas violações de direitos, né? Então, isso, né, esse processo, né, que o Estado acaba ocupando esse território, né, a partir das operações, ela vai negligenciando, né, os moradores e também, né, muitas oportunidades são perdidas nesse processo, inclusive da gente poder disputar a cidade a partir do que existe, né? Então, o festival quer colocar exatamente isso, né? Quando a gente tem um investimento do Estado em cultura, em moradia, né, nesse bem viver, né, melhorar a qualidade de vida de moradores da Maré, a gente consegue, né, de forma concreta, criar um ambiente possível, cheio de oportunidade para os moradores, né, e priorizando a vida, né? Porque, como eu falei, né, apesar da negligência do Estado, a gente tem um festival e o que a gente quer comunicar é exatamente isso. A gente inventa essa cidade, a gente quer, né, esse direito, né, a uma alimentação adequada, a uma alimentação saudável e principalmente pautar essa cultura alimentar da cidade. Então, é isso, né? A operação policial é uma realidade do território. O festival Comida de Favela quer mostrar que é isso. A gente pode ter outra realidade com investimentos em políticas públicas que, de forma concreta, né, elas possam melhorar a qualidade de vida e garantir mais direitos para os moradores.
0: Muito bom, obrigado Mariana pela conversa. E claro, né, a gente passou por esse tema que envolve a questão da violência, um tema difícil, mas a gente quer terminar num astral melhor. Então, vou te pedir para
1: Claro.
0: reforçar o convite para que a nossa população possa estar na Maré e desfrutar junto desse bem viver com a turma que está promovendo aí o festival.
1: Eu queria agradecer a oportunidade de poder estar falando aqui do Festival Comida de Favela. Ele é um festival promovido pela Rede da Maré, que é uma organização que atua no território há mais de 30 anos para garantir direitos para os moradores da Maré. Então, o festival vai acontecer do dia 30 de outubro, do dia 1º de outubro até o dia 30, né? Aos finais de semana, a gente tem caravanas para mobilizar a população, né, aí esses estabelecimentos, com monitores, contando a história do nosso território, contando a história da nossa cultura alimentar e dos empreendimentos comerciais. E todo mundo é muito bem-vindo e convidado a ocupar a cidade, né? Então, é isso, né? E quando o Rio de Janeiro também ocupasse a Maré, a gente consegue, de forma coletiva, garantir mais direitos e, principalmente, saborear a vida da Maré.
0: Opa, eu quero saborear esse galo maranhense para eu poder contar depois, usufruir e contar depois para o povo aqui da pracinha. Mariana,
1: E aqui
0: muito.
1: a Bada, cearense também, você
0: Que
1: vai
0: abada
1: adorar, porque
0: cearense, olha.
1: essa é a elaboração da comida maranhense, né?
0: Ainda bem que eu já almocei, hein? Senão seria uma tortura essa conversa. Mariana Aleixo, ela é coordenadora da Casa das Mulheres da Maré. E é uma das idealizadoras do festival. E aí o convite está aí reforçado para que vocês possam usufruir, compartilhar, ocupar esse território. Mariana, muito obrigado pela conversa. Até a próxima.
1: Obrigada, até a próxima.
0: 1h47 no Rio de Janeiro. Está aí, quarta edição do Festival de Comida de Favela, reunindo a influência de tantos povos. A população, a herança principalmente do Nordeste, mas também essa memória da vida ali, do ladinho da Baía de Guanabara, ocupando também parte da Baía de Guanabara. E eu fiquei bastante curioso e interessado aqui em participar. Quero fazer minha visita em algum dia desse festival. E a Mariana falando sobre questões tão importantes quanto iniciativas e políticas públicas que ajudem na promoção e na proteção da vida. Um investimento em arte, um investimento em moradia. Nós já conversamos aqui recentemente sobre 440 milhões, mais do que isso, que vão ser investidos na construção de presídios. Já destacamos aqui que a segurança pública é a pasta com maior investimento hoje. Então o dinheiro está lá na ponta para combater crimes que já aconteceram. E a gente quer que o Estado chegue antes. Chegue disputando aí a atenção, a predileção e as decisões dessas gerações que estão crescendo nos diversos territórios, não só na Maré. Mais espaço para arte, mais espaço

espaço para educação, mais investimento na cultura, maior possibilidade do sucesso dos empreendimentos que estão lá na Maré. Você imagina, um comércio oferecendo um alimento, ele gera emprego, e gera emprego para quem está no território. Se o Estado chega e inviabiliza a possibilidade de se viver de maneira digna, ou no mínimo atrapalha bastante, interrompe,

fluir ali de uma maneira razoável, cada vez menos a gente tem ofertas boas, possibilidades boas, perspectivas boas para quem cresce num território. Ia ficar difícil de disputar, por exemplo, com a oferta do próprio crime, né? Então tem muitos motivos para a gente pensar por que que as políticas públicas precisam chegar e permitirem a vida, incentivarem a política do bem viver, porque é disso que a nossa população precisa no fim das contas. 1h49 no Rio de Janeiro, isso dito pela própria população, né? Que precisa falar por si só. Vamos juntos ouvindo o melhor da nossa música? Na sequência, tem Xande de Pilares cantando Caetano, qualquer coisa. Música.

Primavera, nessa versão com a Fernanda Takai, junto com a turma do Pato Fu e a participação de vozes infantis também. Essa música é do Cassiano e do Silvio Rochael. 1h55 no Rio de Janeiro, vamos juntos, conversando com a turma que está com a gente aqui na pracinha pública do nosso Revista Rio, da nossa Rádio Nacional. Léo de Campo Grande está na área. Ele mandou uma mensagem dizendo assim: boa tarde, tio Barbas, Gloríssima, Rafa Espíndola, toda essa massa da nossa pracinha. Feliz aniversário para o Jorge, de São Gonçalo, diz aqui o Leo. Beijo do tio Gilson Perdigão. Ele tem aparecido, está por aqui? Ontem ele apareceu aqui, já mais para o fim do programa, mas estava com a gente. Benção do Dindo, aliás, foi ele, Léo, que falou do dia da jabuticaba ontem, a gente até colocou na nossa trilha sonora. Benção do Dindo, que é o Márcio Vanderlei. Abraços para as Anas, Tayana, Vera de Guaratiba, Renvil. A minha panelinha, ele resume. Depois ele falou assim: ó, tio, tá de parabéns. Na chamada da matéria, tu disse fuzil 7.62, né? Falei 7,62 milímetros, foi isso. E aí ele falou: mas aí já na matéria tu mandou um fuzil 7.62. Pois é, na abertura, que a gente chama de abertura por ser um programa que é uma revista do rádio. Vocês não precisam saber disso, mas eu conto tudo, conto isso também, né? Quando a gente tem um jornal, normalmente a gente chama abertura de escalada. Esse programa aqui é uma revista do rádio, às vezes a gente faz uma escalada, às vezes a gente faz uma abertura, como é o caso aqui do programa. Eu falei de um jeito na abertura e falei de outro jeito já durante a notícia aqui. E o Léo captou tudo, né? Nossos pracinhas são super atentos e não é à toa que a gente conta tanto com vocês aqui para a gente ir melhorando aos poucos o nosso Revista Rio. 762 é um nome popular, né, Léo? O Léo que entende de armamento, paraquedista, né, que é, já ajuda aqui a gente a entender que essa é a forma mais popular de dizer. Isso é importante porque o rádio precisa usar um vocabulário de domínio amplo. A gente precisa fazer um esforço aqui para escolher as expressões que sejam melhor compreendidas pela nossa população. Abraço bem abraçados, diz o Léo. Vamos juntos até às 15h. Muito bem. E ele pergunta se eu peguei o engarrafamento na ponte. Peguei algum engarrafamento na ponte hoje, sim. Vira e mexe, Léo, eu pego algum engarrafamento na ponte. Tenho vários na minha coleção. Um abraço para você. 1h57, já virando para 1h58 no Rio de Janeiro. Depois da mensagem do Léo, chegou a mensagem do nosso Gustavo de Almada, ouvinte de Todos os Santos. Hoje ele diz assim: boa tarde, Dylan, equipe do Revista Rio, colegas ouvintes. E não é que o pedido da música de Jabuticaba deu certo? Muito bonita essa música Jabuticaba Madura. Eu gostei também, música da Selmar. Recebemos aqui outras sugestões. O Márcio Vanderlei, por exemplo, contribuiu também com a gente. Ele citou uma música que foi gravada pela Bebel Gilberto, que eu vi numa versão que ela canta em inglês, mas eu acho que tem uma versão em que ela canta em inglês e em português também. Enfim, as sugestões chegaram e a gente colocou aqui a Selmar para vocês conhecerem. 1h58, quase 59. Olha só quem está aqui com a gente. Ah, sim, ela pediu para não dizer que ela passou por aqui, mas é uma pessoa querida da nossa pracinha também. E quem está com a gente, aliás, ó, essa que pediu para eu não dizer, vou mandar um abraço secreto aqui para você também. Fiquei feliz, contente de saber que você está aqui na pracinha. Sei que outros pracinhas ficariam felizes também. E quem está com a gente, eu posso contar, é a Cláudia Pereira, nossa ouvinte de Itaboraí. Ela fala assim: boa tarde, Dylan, todos os ouvintes. Você está verbalizando o que eu estava pensando aqui em relação a esses lugares que vivem aparecendo na mídia de forma negativa, mostrando apenas violência. E ouvindo sobre esse festival, unindo pessoas de outras comunidades, demonstra que a vida, cultura e propósitos de bem

0: estar. É muito importante enfatizar essa cultura. Parabéns, Mariana, diz ela aqui. Daqui a pouco, logo depois do intervalo, a gente continua conversando sobre isso, tá bom, Cláudia? Agora eu preciso fazer um intervalo rapidinho. Informação em rede, na sequência a gente está de volta com a nossa Revista Rio.
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1: Agora são 2 horas no horário de Brasília. Muito boa tarde, eu sou Daniel Ito e este é o Nacional Notícias com destaque do momento. Vou falar de assunto eleitoral aqui, viu? Na Paraíba, agentes federais investigam por lá uma suspeita de negociação de apoio político-eleitoral entre agentes públicos e integrantes de um grupo criminoso. Pois é, Gabriel Brum, repórter daqui ao meu lado no estúdio, para contar para a gente que inclusive tem suspeita de envolvimento de um deputado estadual e o secretário municipal de João Pessoa, né, Gabriel? Boa tarde para você.
2: Boa tarde, Daniel. É isso mesmo. Foram cumpridos 7 mandados de busca e apreensão expedidos pelo Tribunal Regional Eleitoral da Paraíba, né? Esses cumprimentos foram hoje. Uhum. Então, né, os policiais apreenderam R$220 mil em espécie, segundo a PF. Um dos alvos é o secretário do PROCON de João Pessoa, Júnior Pires, que foi afastado do cargo pela Justiça Eleitoral por 90 dias. A Prefeitura de João Pessoa afirmou em nota que ainda não foi oficialmente notificada sobre o afastamento dele e acrescentou que está à disposição das autoridades para ajudar nas investigações e que confia na Justiça e no devido processo legal. A gente está aguardando aí um posicionamento da defesa de Júnior Pires. O outro alvo da Operação Zona de Influência é o deputado estadual Caio Roberto, do MDB. Em nota nas redes sociais, ele afirmou que atendeu a Polícia Federal hoje e que não foi encontrado nada que indique crime eleitoral ou ligação dele com as organizações criminosas. Negou que tenha cometido qualquer ilícito e disse que vai continuar a campanha à reeleição. Bem, segundo a investigação, o grupo criminoso oferecia apoio político e autorizava que candidatos fizessem atos de campanhas nas comunidades em que tinham poder territorial. Em troca, entrariam na negociação cargos e empregos públicos, custeio de despesas de um centro comunitário numa dessas comunidades e pagamentos para um líder dos criminosos, Daniel.
1: Grave, né, Gabriel? Você pode fazer, candidato, um ato político aqui na comunidade que a gente domina e aí, em troca, você dá cargos para membros da nossa organização.
2: E dinheiro.
1: E dinheiro.
2: Para as lideranças.
1: Gravíssimo, então, essa investigação na Paraíba. Gabriel, obrigado, viu, pelas informações ao vivo.
2: Boa tarde.
1: Boa tarde para você também. 2 horas e 2 minutos em Brasília. Esse foi o Nacional Notícias. Próxima edição às 3 horas.
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0: 2h04 no Rio de Janeiro. Estamos juntos com a nossa pracinha pública da Rádio Nacional. Vamos até às 15h aqui no Revista Rio. Comigo nessa segunda hora segue o Rafael Espíndola na sonoplastia. A Gloríssima organizando os nossos trabalhos aqui no estúdio. Cíntia Cruz na coordenação. E você ocupando aqui a nossa pracinha. Vamos conversar até às 15h, ouvir o melhor da nossa música e trazer aos poucos os assuntos em destaque no nosso noticiário. Não mandou ainda a sua mensagem, não tem nosso número? Por favor, anote. Vamos conversar. DDD 21 97119 9966. 97119 9966. Ou liga aqui para o telefone do estúdio 21176788. 21176788. 2h05, vou começar aqui a segunda hora do jeito que eu terminei a primeira, conversando com vocês. E quando eu digo vocês, estou falando do professor Renvil, diretamente de Canavieiras, na Bahia. Boa tarde, professor.
1: Boa tarde, Dylan. Boa tarde, pessoal da pracinha. Passando nessa terça-feira abençoada por Nossa Senhora Aparecida, né? Como é que estão vocês? Vamos fazer atividade física, hein? Mesmo dentro de casa, com o peso do próprio corpo, dá para fazer atividade física assim. Bota o tênis, bota a vasilhinha de água do lado, coloca algum vídeo que tenha no YouTube ou em alguma plataforma pessoal, não sei. Uhum. Vamos fazer atividade física 3 vezes por semana, é muito bom, muito bom. Nem que saiba você tirar 3 vezes por semana para se alongar, para fazer um peso. Faça um peso com garrafa pet, com água. Encha de água, de terra, de areia da praia. Fecha ela, já vai virar um peso para te ajudar. Viu? Uhum. Mas não fique sentado, não. E eu quero mandar um beijo, um abraço e um cheiro daqui da Bahia para Márcio Vanderlei, para Léo, para Jus Perdigão, para Ana, para Raquel maravilhosa, para Glorinha, para todo mundo aí, viu? Todo mundo, amo vocês. E é isso, muita fé em Deus, porque Ele é maravilhoso, e vamos agradecer pelas coisas boas, pelas coisas ruins, tomar como lição algumas coisas, né? É isso aí. Beijo no coração.
0: Um beijo para você. Professor Renvil, diretamente de Canavieiras, na Bahia. Léo ficou feliz aqui, viu, professor? Falou assim, que legal ouvir a voz do professor Renvil. Pois é, com esse sotaque baiano, trazendo para gente tranquilidade, trazendo para gente esses bons votos, essa vibração positiva. E eu acho que ele já é um parceiro do professor Wagner Gomes aqui no incentivo para a galera praticar atividades físicas. O professor Renvil está sempre falando com a gente, não fica parado não, e bebam água. É um outro lema aqui do professor Renvil, só bons conselhos. É isso, façam atividades físicas, de preferência busquem a orientação de um profissional. O professor Wagner Gomes está aqui com a gente uma vez na semana. Existem profissionais competentes aí por todo o Brasil para te dar dicas de atividades físicas sempre de forma segura, pensando nisso que o professor Renvil falou. Fique parado não, o que está vivo precisa se movimentar. Tudo está relacionado, né? A vida está diretamente relacionada com o movimento, então não vamos ficar parados. Professor, obrigado pela mensagem aqui, super positiva para a nossa pracinha, por todos os bons afetos que você traz aqui para a gente. 2h09 no Rio de Janeiro. O Jorge, nosso ouvinte de São Gonçalo, já dei aqui os parabéns para o Jorge pelo aniversário dele no dia de hoje. E disse para ele, olha, se quiser pedir música, aniversariante tem preferência. E o Jorge quer ouvir sabe o quê? Para minha alegria, Sai Guarabira. Já lancei aqui, a gente vai atender o pedido logo depois que eu li aqui a mensagem do Jorge, que deu boa tarde para mim, para a família da pracinha, para os ouvintes de todo mundo. Falou que o calor chegou forte por lá na montanha, a parte alta lá de São Gonçalo, onde mora o Jorge. E falou assim, se puder, toca uma música de Sai Guarabira. Fique à vontade, fiquei à vontade e escolhi para você ouvir Harmonia.

0: Cássia Eller cantando Luz dos Olhos, música do Nando Reis. Antes nós ouvimos, em homenagem ao aniversariante do dia, nosso ouvinte Jorge de São Gonçalo, a música Harmonia, com Sai Guarabira, música da dupla Luiz Carlos Sá e Gutenberg Guarabira. 2:17 no Rio de Janeiro, vamos juntos com a turma da pracinha, trazendo informações para vocês. Está na hora da gente tomar cuidado mais uma vez com a circulação do mosquito Aedes aegypti. A Tatiana Alves preparou uma reportagem para nos lembrar que chegou a primavera, a gente já tem que ficar de olho na circulação da dengue, da zika, da chikungunya, e tudo isso tem a ver com o combate ao famoso Aedes aegypti.
1: A chegada da primavera traz dias mais quentes e o aumento das chuvas em grande parte do país. Essa combinação cria o cenário ideal para a proliferação do Aedes aegypti, mosquito transmissor de doenças como dengue, zika e chikungunya. Por isso, entre os meses de outubro e maio, as autoridades de saúde intensificam as ações de combate às chamadas arboviroses urbanas. A dengue costuma provocar febre alta, dores no corpo e atrás dos olhos, podendo evoluir para quadros mais graves. Já a chikungunya é marcada por fortes dores nas articulações, que podem persistir por meses. A zika geralmente apresenta sintomas mais leves, mas preocupa especialmente gestantes devido ao risco de malformações congênitas nos bebês. Estudos apontam que a maior parte dos focos do mosquito está dentro ou no entorno das residências. Eles costumam ser encontrados em recipientes que acumulam água parada, como caixas d'água destampadas, calhas, pneus, vasos de plantas, garrafas e até pequenos objetos deixados em quintais e terrenos. No Rio de Janeiro, estado historicamente afetado pelas arboviroses, as condições climáticas tornam a vigilância ainda mais importante, como alerta o virologista da Fiocruz Amazônia, Felipe Naveca.
2: A época de maior circulação, de uma maneira geral, são épocas de chuvas, né? Ou logo após o período de chuva, porque a gente tem, durante o período de chuvas, a gente tem aumento de criadouros, né, por conta de lixo acumulado, restos de copos, qualquer reservatório que acumule água, por exemplo, o Aedes aegypti pode utilizar como criadouro, né?
1: A Secretaria Municipal de Saúde do Rio de Janeiro mantém ações permanentes de combate ao Aedes aegypti por meio de equipes de vigilância. O órgão realiza visitas domiciliares, monitoramento de focos, aplicação de larvicidas em áreas estratégicas e campanhas educativas. Para reforçar esse trabalho, a recomendação é que cada morador faça inspeções semanais em sua residência, eliminando qualquer recipiente que possa acumular água. Da Rádio Nacional, no Rio de Janeiro, Tatiana Alves.
0: Obrigado, Tatiana, pelas informações. Nós já conhecemos as táticas aí, estratégias de combate ao mosquito Aedes aegypti. A população precisa fazer a sua parte, o poder público também. A gente já perde aí essa batalha há décadas. Está na hora da gente virar também essa disputa contra o Aedes aegypti, que continua sendo motivo de preocupação. Acho que muitas coisas já melhoraram, acho que a gente avançou nesse combate, sim, mas a gente pode ter resultados ainda melhores com um empenho coletivo. 2:20 no Rio de Janeiro, uma nova ferramenta reúne informações e acompanha indicadores relacionados à população em situação de rua no nosso estado do Rio de Janeiro. O painel se chama Pop de Rua em Foco e foi lançado ontem pelo Ministério Público do Rio de Janeiro. Essa ferramenta está disponível para promotores de justiça e servidores. A vantagem é que ela permite consultar indicadores de cada município, como a estimativa populacional, o número de pessoas em situação de rua cadastradas e os valores disponibilizados pelo governo federal para atender a essa parcela da população. No caso aqui da capital fluminense, para a gente ter um exemplo, o painel aponta que existem 8.195 pessoas registradas em situação de rua. De acordo com o MP, O painel também vai ser utilizado para acompanhar indicadores relacionados ao cumprimento da decisão do Supremo Tribunal Federal no âmbito da ADPF 976, que estabeleceu a obrigação de políticas públicas efetivas e a necessidade de dados sobre as pessoas em situação de rua. O MP afirma que o painel vai permitir identificar as principais necessidades de cada município, como falta de recursos humanos, equipamentos ou problemas estruturais, para que os promotores possam atuar junto aos municípios na solução dos problemas. De fato, a gente precisa produzir ainda dados e a gente precisa de ferramentas para consolidar esses dados. Então, a primeira etapa é a produção. Precisamos de trabalho de campo para conhecer a população em situação de rua de perto, entender o que faz com que as pessoas estejam vivendo em situação de rua. Deixar para lá o julgamento antecipado, olhar essa população de forma pejorativa. De maneira geral, o ser humano em condições saudáveis está buscando ser feliz, está buscando estar amanhã melhor do que hoje. Nós estamos sempre com essa alavanca, né? Duvido que você esteja me ouvindo agora, pensando assim: poxa, bem que minha vida podia piorar, bem que podia ficar mais difícil. Não, a gente está buscando, de maneira geral, ser feliz, estarmos bem. E as pessoas que estão em situação de rua não são diferentes nesse aspecto. Então a gente precisa entender por que que as pessoas estão vivendo em condições às vezes degradantes, em condições difíceis, correndo tanto risco nas ruas. E tem a ver, em alguns casos, com dependência? Pode ter a ver com dependência química. Em outros casos, pode ter a ver com problemas relacionados à convivência familiar, pode ter a ver com déficit de habitação, pode ter a ver com transtornos psiquiátricos. São muitas histórias diferentes. Cada um de nós tem uma história vivendo nas nossas casas. Então, as pessoas em situação de rua também, cada uma tem a sua história. E se a gente não se aproximar e não entender, dificilmente a gente vai ter um combate a essa situação. Não é o combate à pessoa, não. Combate a essa condição, né? Avançando na direção da dignidade, a capacidade de cada um se autodeterminar, de conseguir fazer suas escolhas, de optar pelas suas roupas, pelos seus alimentos, condições dignas ali de vida. Então, é preciso produzir esses dados para a gente poder ter ferramentas que consolidem esses dados e que amparem as políticas públicas. Porque a gente ouve, em muitos casos, as prefeituras dizerem assim: ah, mas a gente tem esse e aquele serviço, está funcionando? Se não está, talvez exista aí uma lacuna, uma distância entre o que você acha que a população precisa e o que ela realmente precisa. Ah, a gente leva para o abrigo e a pessoa não fica. Como é que é esse abrigo? Você ficaria nesse abrigo? Você passaria a noite nesse abrigo? Eu circulo, passo na frente de alguns abrigos aqui na capital fluminense, na cidade de Niterói também. Às vezes a gente vê uma fila muito grande e não tem lugar para todo mundo dormir no abrigo. Então a gente já tem que parar com essa coisa de que a pessoa não quer dormir no abrigo. Muitos querem, mas não tem vaga, não tem número. Chegou cedo, tem o número, não chegou, não conseguiu chegar, não tem número, não tem para todo mundo. Essa é uma questão. Outros abrigos, as pessoas não querem ficar no abrigo porque ele parece ser mais inseguro do que a rua. É simples assim dizer. Porque as condições às vezes são insalubres, porque às vezes você tem ali a milícia ou o tráfico de drogas tomando conta daquela região da cidade. Então, se a pessoa prefere ficar na rua, você imagina que o abrigo não deve ser, né, tão melhor assim do que a rua. Se não for pior, se a gente não puder usar aqui a expressão é pior do que a rua em alguns casos. Então, a gente precisa conhecer essa realidade para a gente poder intervir, favorecer essa população de uma forma mais eficiente. E, de maneira geral, faltam dados para a gente compreender qual é o tamanho verdadeiro da população em situação de rua. E aí, a gente já falou aqui sobre a diferença, né? Antigamente a gente falava como morador de rua, pensando que a pessoa mora ali. Mas situação de rua é uma categoria mais ampla, é uma condição mais abrangente. Tem gente que tem até onde dormir à noite, mas aí no outro dia tem que voltar e fica nessa exposição ali na rua por um longo tempo, pedindo ou procurando um bico para conseguir trabalhar, enfim, ou pulando ali de projetos em projetos de assistência para tentar sobreviver. Se a gente não entender essa dinâmica, dificilmente a gente vai oferecer uma solução que seja adequada. 2h26 no Rio de Janeiro. Quem está com a gente aqui na pracinha? Breno de Petrolina, em Pernambuco, mandou a mensagem dizendo assim: Fala, meu amigo Dylan, beleza? Aqui tá 36 graus, meu camarada, um calor muito grande. Tudo de bom para você, para Raquel, aquele abraço. E o Vozinha, que foi o jogador da seleção de Cabo Verde, né, a gente lembra, grande personagem na Copa. Ele está reclamando porque ele está famoso desde a Copa do Mundo, que ele ganhou muitos seguidores. E aí ele disse que tiraram a paz dele. Que coisa, viu? Diz aqui o Breno. Deixou um grande abraço para todos que estão sintonizados. Pois é, a visibilidade, ela tem muitas implicações na vida. Às vezes o que a gente interpreta como sucesso, você ter muitos seguidores, você ter muitos likes, não necessariamente se traduz numa vida mais tranquila, numa vida mais potente, uma vida mais alegre. E aí ele termina dizendo, hoje eu acompanhei a seleção brasileira e sinceramente vai ter que melhorar muito, viu? Mas a verdadeira seleção, adivinha quem o Breno vai chamar de verdadeira seleção? Ele diz assim, só vai voltar mesmo quando o Campeonato Brasileiro voltar. Claro que eu estou falando do Flamengo, continua líder. A gente sabe que o Breno é rubro-negro e está sempre aqui, ó, feliz da vida com o Mengão. 2h27, já virando para 28 no Rio de Janeiro. Vamos juntos fechar mais um bloco, ouvindo o melhor da nossa música. Na sequência tem a Isabela Taviani, Diga Assim Pra Mim.

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0: 2 horas 35 minutos no Rio de Janeiro, último bloco do nosso Revista Rio. Ainda dá tempo para a gente conversar aqui na nossa pracinha pública da Rádio Nacional. Márcio Vanderlei de Limoeiro mandou mensagem para o Jorge de São Gonçalo. Parabéns, muitos anos de vida. Aproveitou também para mandar abraço para o professor Renvio, para o Léo e para o tio Gilson Perdigão. Gilson Perdigão ainda não ouvi por aqui hoje. Cadê o seu Gilson Perdigão para poder conversar com a gente? 2 horas 35 minutos no Rio de Janeiro. Estou de olho na movimentação da cidade, estou de olho também no tempo. Aproveitando que o Jorge contou para a gente que na montanha, lá na região alta onde ele mora em São Gonçalo, está fazendo calor, eu dou uma olhada aqui na previsão do tempo para dizer que na Zona Oeste a gente tem máxima de 36 graus. Justamente o que o Breno falou que está fazendo lá em Petrolina. O Breno falou, ó, aqui 36 graus, mas deve ser 36 efetivos, né? Aqui a gente tem 36 como máxima. A depender da região da cidade, a situação está um pouco melhor. Agora para a tarde, a gente tem previsão de chuva, pancadas de chuva isoladas, à tarde, à noite e na madrugada também, de hoje para amanhã, cenário parecido, possibilidades de chuva. Olhando o tempo agora, eu não fiquei com essa impressão quando estive na rua, não, mas é a previsão do tempo aqui já alertando que existe a possibilidade de pancadas de chuva. E esse cenário de chuva deve seguir até o sábado. Pois é, a gente tem aí previsão de chuva e declínio de temperatura. Amanhã esquenta um pouquinho, quarta-feira, e depois começa a esfriar. Quinta-feira máxima 28, sexta-feira máxima cai para 24. Então de hoje até sexta o panorama é de que a temperatura esfrie. A gente deve ter uma redução aí nos registros dos termômetros espalhados pela nossa cidade. Então, esse é o panorama até agora, pelo menos até sábado, a gente tem informações de chuva. E já que tem possibilidade de chuva agora de tarde, vou dar uma olhada aqui nos pluviômetros espalhados pela cidade. Até agora estão zerados. De acordo com o sistema Alerta Rio, não vejo aqui registros de chuva. Está chovendo aí na sua cidade, na sua região? Conta pra gente, que aí a gente consegue compartilhar aqui as informações com os nossos ouvintes. Agora são 2 horas e 38 minutos no Rio de Janeiro. De olho aqui na movimentação da cidade, eu vejo a Avenida Brasil no trecho de Coelho Neto, com uma movimentação bastante intensa na pista central, no sentido Zona Oeste. A situação ficou um pouco mais complicada porque tinha um carro parado no trecho de Fazenda Botafogo, um veículo ali com uma caçamba, mas eu vejo que ele saiu ali do local e a situação começa a melhorar por lá. A situação complicada também foi na Rua Pinheiro Machado. Pois é, perto ali do Palácio Guanabara. A faixa sentido Botafogo chegou a ficar ocupada no trecho da Universidade Santa Úrsula, já um pouco depois do Palácio Guanabara. E o que complicou o trânsito por lá também foi um ônibus enguiçado. E aí reduziu ali as faixas disponíveis, ficou basicamente uma faixa. E por isso o trânsito complicado, mas agora eu vejo a movimentação, ainda tem trânsito lento, ainda está intenso o trânsito, mas já em melhores condições. 2 horas agora 39 minutos no Rio de Janeiro, a gente falou sobre a dengue, e a dengue tem relação com outro assunto importante, que é o do saneamento, saneamento básico, uma necessidade urgente, que fala sobre saúde pública, que fala também sobre assuntos importantes como a despoluição da Baía de Guanabara. Como é que os governadores aí, Brasil afora, estão pensando ou não estão pensando na questão do saneamento? O Instituto Trata Brasil afirma que 13 de 62 candidatos, olha só, de 62, apenas 13 têm um plano amplo pensando em saneamento básico. Priscila Terizo vai contar para você.
1: Um levantamento feito pelo Instituto Trata Brasil, com 62 principais candidatos a governos estaduais, constatou que apenas 13 deles têm projetos abrangentes para a área de saneamento básico, como abastecimento de água, esgotamento sanitário e drenagem. O estudo analisou os planos de governo daqueles com maior probabilidade de serem eleitos ou disputarem o segundo turno, de acordo com as pesquisas de intenção de voto, divulgadas entre 22 de agosto e 4 de setembro. setembro. Foram levados em conta quatro eixos dessa política pública, entre eles planejamento, regionalização e coordenação para universalizar os serviços, viabilizar investimentos e superar gargalos para a universalização e metas tangíveis. A partir dessa análise, foram atribuídos níveis a cada candidato com base no número de eixos abordados em seus planos de governo. Esses níveis vão de ausente, quando o candidato não menciona saneamento em nenhum trecho da proposta, até abrangente, quando a proposta cobre os quatro eixos analisados. O Trata Brasil constatou que todos os 62 candidatos abordaram pelo menos um eixo em seu plano, mas, segundo a presidente executiva da Organização da Sociedade Civil, Luana Preto, ainda são poucos aqueles que trazem propostas estruturadas sobre saneamento.
2: O que a gente percebeu foi que o tema, ele começa a aparecer, mas que são poucos os candidatos que se comprometem de uma maneira estruturada, ou seja, sabendo o que eles vão fazer para chegar onde precisa chegar, colocando, né, áreas vulneráveis, áreas rurais, colocando de onde vai vir o investimento, colocando a importância do fortalecimento das agências reguladoras, né? Então, isso ainda é um ponto de atenção, porque não adianta a gente colocar o tema de uma maneira a não ter o como chegar lá no objetivo final.
1: Ela afirma que entre as propostas específicas, a universalização é o que mais aparece entre os planos dos candidatos. No entanto, as metas tangíveis estão em apenas 26% delas.
2: 87% dos candidatos falam de universalização, ou seja, tem a questão, né, do marco legal na cabeça, só que apenas 26% colocam metas, né? Então, eu falo de universalização, mas eu não me comprometo com meta. E isso é um problema. Eu falo de universalização, mas eu não falo de regulação, que é um tema muito importante quando a gente olha que as agências reguladoras têm que ser técnicas, têm que ser independentes, têm que ser fortalecidas para cobrar tanto a expansão dos serviços quanto a operação eficiente desses serviços.
1: A presidente executiva do Trata Brasil reforça que o ideal seriam candidatos comprometidos com o tema, em especial nos estados com indicadores ruins.
2: Acre, Maranhão, Amazonas, que são estados com indicadores bastante ruins, aonde ainda tem candidato praticamente não citando o saneamento básico. Esse é outro ponto que a gente chegou à conclusão no estudo, né? O que seria o ideal é que em estados onde a gente tem um indicador muito ruim de saneamento, a gente deveria ter os candidatos comprometidos com o tema, porque faltam 7 anos para universalizar o saneamento, e se ele não se comprometer agora, ele coloca em risco o atingimento dessa meta.
1: Atualmente, cerca de 33 milhões de brasileiros não têm acesso à água tratada sem coleta de esgoto. O Trata Brasil é uma organização da sociedade civil de interesse público voltada para a conscientização da sociedade sobre a importância do saneamento. Com colaboração de Vitor Abdala, da Rádio Nacional no Rio de Janeiro, Priscila Terezo.
0: Obrigado, Priscila, pelas informações. Critério importante, dá uma olhada aí no candidato em que você pretende votar, se ele trata de questões importantes como essa de saneamento básico e qual é a proposta. Preciso ler a proposta. 2h43, vamos juntos, ouvindo o melhor da nossa música. Atendendo ao pedido do Márcio Vanderlei, nosso ouvinte de Limoeiro, Raul Seixas, Eu Nasci Há 10 Mil Anos Atrás.
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Muito bem, essa foi a Gabi Buarque junto com a Silvia do Fraier. Pois é, elas cantaram Morena do Mar. Antes, atendemos ao pedido do nosso ouvinte do Limoeiro, em Pernambuco, Márcio Vanderlei. Raul Seixas cantando dele e do Paulo Coelho, Eu Nasci Há 10 Mil Anos Atrás. 2h52 no Rio de Janeiro, vamos juntos nessa reta final do nosso programa. Dá tempo ainda da gente falar um pouco mais sobre a temperatura, porque a gente falava aqui sobre essa oscilação entre o frio e o calor, com expectativa de chuva ao longo da semana, mas amanhã esquenta um pouco mais, depois começa a esfriar, enfim, e é assim que a gente está vivendo aqui no nosso Rio de Janeiro. Por que que eu retomei esse assunto? Porque o Centro de Operações da Prefeitura do Rio afirmou que a cidade atingiu o segundo nível no protocolo de calor, que é o chamado de calor 2. Isso aconteceu, era 1h40 da tarde de hoje. Esse segundo nível, daquela escala de 5 níveis, é caracterizado pela previsão ou registro de índices de calor acima de 36 graus por 2 dias consecutivos ou 4 horas. Ou mais. Então vamos lá, para ficar bem claro. Essa previsão ou registro de índice de calor tem a ver com temperaturas acima de 36 graus por 1 ou 2 dias consecutivos e por 4 horas ou mais. Então a gente tem a possibilidade de ficar acima dos 36 graus e pode acontecer em períodos curtos, e aí se isso acontecer por 1 ou 2 dias consecutivos, a gente já entra nesse estágio, ou quando a gente fica, pode ser um dia só, mas a gente fica aí acima dos 36 graus por mais de 4 horas. O que isso tudo quer dizer? Se a gente for traduzir aqui em miúdos, trocar em miúdos, tem que beber mais água, ingerir mais sucos de frutas naturais, enfim, tem que matar a sede, né? Evitar o quadro de desidratação, consumir alimentos mais leves, frutas e saladas, e claro, evitar a exposição prolongada ao sol, em especial no período das 10 da manhã até as 4 da tarde. Então, hoje e amanhã é que nós estamos aí diante dessa perspectiva de calor mais intenso na cidade. E aí, depois, quando for na quinta-feira, o quadro já muda e começa a esfriar. Então, só para ilustrar para vocês que a gente está nessa oscilação de temperatura.

que está em andamento, a Refit vai ficar impedida de reabilitar o seu registro formal no Estado. O principal motivo dessa medida é a inadimplência e dos processos de fraudes que foram identificados pela Receita Federal. Um grande escândalo da Refit aqui no estado do Rio de Janeiro. Esse escândalo já é antigo, a gente já fala disso aqui na nossa programação faz tempo. Agora, com o governo interino do Ricardo Couto, algumas medidas andaram. Mais do que caçar um CNPJ em específico, é rastrear o grupo que ganhou dinheiro, que pode simplesmente mudar de atividade, mudar de CNPJ e continuar por aí. Infelizmente, nós precisamos investigar bem quem foram as pessoas do poder público que contribuíram de alguma forma para que a gente chegasse aí num rombo tão grande em relação aos impostos que deveriam ser pagos aqui ao nosso Rio de Janeiro e tantas outras coisas que ficaram comprovadas em relação a esse grupo, ao Grupo Refit. 2 horas e 56 minutos no Rio de Janeiro. Vamos ouvir a saideira de hoje? Marisa Monte. Marisa Monte vai cantar dela a música Calma.

Calma na saideira de hoje com a Marisa Monte. Essa eu sei que o aniversariante do dia, o Jorge de São Gonçalo, gosta. Aliás, o Jorge recebeu aqui os parabéns da Neide, nosso ouvinte do Paraíso, em São Gonçalo. Deixou um abraço forte aqui para você também e já te mandou por aqui também os parabéns. Neide do Paraíso, junto com a Poliana, um abraço forte para vocês duas. Estamos na famosa hora de dar tchau, então vou agradecer ao Rafael Espíndola com a gente na sonoplastia. Claríssima organizando os trabalhos no nosso estúdio. Cíntia Cruz na coordenação da nossa emissora. Raquel Júnior com a gente na produção do nosso Revista Rio. Meu muito obrigado a você que participou, movimentou a nossa pracinha e deixou o nosso programa, como sempre, colorido e rico por aqui. Um abraço forte. Até amanhã.

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1: Agora são 3 horas em Brasília. Muito boa tarde, eu sou Daniel Ito e este é o Nacional Notícias com destaque do momento. E a notícia é que a taxa de desemprego aqui no país caiu, viu, para 5,3% no trimestre que encerrou no mês de agosto. Redução de 0,3 ponto percentual frente aos 3 meses anteriores. Esse e outros dados de emprego foram divulgados hoje pelo IBGE e quem nos conta os detalhes é Solimar Luz.
2: A queda do desemprego ocorreu em meio ao avanço da ocupação. 774 mil pessoas ingressaram no mercado de trabalho entre junho e agosto, alta de 0,8%. Com isso, o número de pessoas ocupadas chegou a 103 milhões e 500 mil trabalhadores, o maior já registrado para o período desde 2012, quando se inicia a série histórica. Em um ano, o avanço foi de 1%, com a entrada de 1 milhão e 100 mil pessoas no mercado de trabalho. De acordo com o analista da pesquisa, William Cratovil, o resultado foi puxado principalmente pelos grupamentos indústria e construção.
3: Essa redução foi motivada pelo aumento da ocupação na indústria. Teve, depois de um longo período de estagnação ou queda, volta a crescer, acompanhado também do setor da construção, que na construção de edificações aumentou bastante o número de contratações. Esse crescimento ele foi muito puxado pelo Sudeste, principalmente ali o estado de São Paulo.
2: O número de desalentados, pessoas que desistiram de procurar emprego, ficou em 2,4 milhões e permaneceu estável no período.
1: Aí, portanto, dados do IBGE sobre o desemprego aqui no nosso país, na reportagem da Solimar Luz. 3 horas e 2 minutos em Brasília. Esse foi o Nacional Notícias. Próxima edição às 4 horas.
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Ai, é muita alegria, né, minha gente? A dona Gláucia hoje tá que tá. E é isso aí, a gente chegando para mais um programa, mais um Tarde Nacional, o melhor programa das tardes do Rio de Janeiro, hein? E você já sabe, aqui você participa, você ajuda a gente a fazer esse programa. Nós temos o WhatsApp que fica à sua inteira disposição e já já nós vamos mostrar as duas músicas para você votar na sua

0: música preferida. Já, já. O nosso zap é 971-199966. 971-199966. E você já sabe, com Glaucia Araújo e Cirilo Reis, o ouvinte tem vez. Não é isso, Glaucia?
1: Não sei, é, Cirilo? É? Não sei, não sei. Sabe.
0: Tem que saber, Glaucia.
1: Fica, chega falando assim, a Glaucia tá aqui, tá, mas não conta pros outros porque que eu tô aqui, tô,
0: não,
1: entendeu?
0: Não.
1: Por quê? Vai lá, fala aí. Conta a história toda, conta a história real. Tá aparecendo um pessoal aí que eu conheço, que só conta metade da história.
0: Mas pra que contar história? É, o pessoal não quer história, não. O pessoal quer fatos reais.
1: Isso, né? É um fato real. Essa história que você estava me contando é um fato real. Aí quer dizer, eu não vou falar mais nada, que a gente tem convidado, tem
0: entrevistado. Pois é, já chegou o convidado.
1: Então é melhor manter a linha.
0: Já chegou, né? O convidado.
1: É melhor, entendeu? Manter,
0: pois,
1: a linha,
0: é,
1: né?
0: Já está aqui o convidado. Música, música ao vivo já já, né? Tá ali ajeitando o violão, ajeitando o microfone, tudinho. E a gente então começa mostrando as duas músicas, né, Glaucia?
1: Não sei, vamos.
0: Vamos mostrar as duas músicas para o
1: Você
0: ouvinte.
1: Você não vai nem falar da seleção brasileira? Você tá tão apático em relação ao
0: futebol. Eu não vi o jogo, eu perguntei à nossa chefe, né? É porque ela viu o jogo, eu não vi, eu esqueci do jogo, por incrível
1: Você
0: que pareça.
1: Você e todo mundo, né?
0: Pois é, 7 horas da manhã hoje o jogo, eu esqueci, não vi o jogo, infelizmente. Mas diz que aconteceram, acho que é 2 ou 3 pênaltis, e o Brasil ganhou de 4-2, tá tudo certo. E o Ancelotti...
1: Teve um menino que marcou o primeiro gol do Brasil, Wanderson, quem é?
0: Nunca ouvi
1: Wanderson.
0: Eu não
1: conheço.
0: Não, também
1: Você sabe
0: não.
1: Quem é, JB?
0: Wanderson.
1: Wanderson, que marcou o gol do Brasil?
0: Eu não sei.
1: Da Jogador de futebol belga-brasileiro, Wanderson Maciel. É
0: pois
1: esse?
0: É. Belga-brasileiro?
1: Não
0: sei, não. Não conheço, nunca ouvi falar no Wanderson, né? Ô, Bruno, já separou aquelas duas músicas pra gente mostrar
1: pro
0: ouvinte?
1: Não, ele tá arrumando ali, tu não viu?
0: Não, sim, de repente.
1: Agora, outra coisa que tu também não falou, que o Arrasca se lascou.
0: Se lascou o Arrasca?
1: O Arrascaeta?
0: É, me lascou como?
1: Você não sabia?
0: Não.
1: Cirilo, meu Deus, você tá vivendo em que planeta, Cirilo?
0: Eu tô vivendo aqui no planeta Terra, esse planeta maravilhoso,
1: não tá mesmo. Você não
0: que
1: sabe
0: está
1: que
0: sendo
1: o
0: estragado.
1: O Arrascaeta foi lesionado, se lesionou, provavelmente não joga mais esse ano.
0: Isso não foi agora, não. Isso foi há vários dias já.
1: Isso foi agora, anteontem. Ele marcou um golaço. E machucou.
0: Anteontem,
1: teve uma fratura.
0: Flamengo não jogou anteontem, não, Glaucia?
1: Flamengo, ele tá na seleção dele.
0: Ah, foi lá no Uruguai.
1: Ô, Rosinha! Eu tô querendo puxar um assunto, mas tá difícil, hein,
0: mas
1: Rosinha?
0: Mas eu não sabia que o Uruguai
1: Rosinha,
0: jogou.
1: Rosinha, vem cá.
0: Eu não vi nem o jogo. Não vi nem o jogo da seleção, vou saber do Uruguai, cara.
1: Arrascaeta vai passar uma cirurgia no punho na quinta-feira, mais conhecida como depois de amanhã.
0: Ah, sim.
1: Porque ele estava jogando com a seleção dele, lá
0: sim,
1: no país dele. Ah. E aí fez um golaço. Aí depois, num lance do jogo, ele caiu sozinho. E caiu em cima do punho, e aí provavelmente vai desfalcar. Quer dizer, com certeza vai desfalcar o Flamengo na semifinal.
0: Tudo a Arrascaeta, ela sabe.
1: Claro, né? Eu gosto da Arrascaeta.
0: É.
1: Eu, hein?
0: Tudo
1: e
0: a
1: aí,
0: ela sabe.
1: Se o Flamengo for para a final da Libertadores, não se sabe se ele vai.
0: Mas tem lá o Luiz Araújo.
1: Luiz Araújo da fila do pão?
0: Temos lá o Carrascal.
1: É, tá no mesmo lugar que o Wanderson.
0: Carrascal, Luiz Araújo. O Flamengo só
1: tu
0: tem
1: não me
0: fera.
1: Disse nada.
0: O Flamengo é igual um
1: Cirilo.
0: É igual um zoológico, só tem fera o Flamengo, viu? É igual o Butantan. Olha, são 3 horas e 9 minutos no Rio de Janeiro e você participa, mande a sua mensagem para 971.
1: Ele quando não sabe do assunto, Raizinho, ele não quer falar do assunto, ele
0: não,
1: muda de assunto.
0: Não, eu não tô mudando.
1: Porque ele não viu a vitória do Brasil, não conhece o Wanderson, aí tá aí enrolando. Bota lá as musiquinhas para ele, sensacionais,
0: não,
1: por favor. Favor,
0: mas quem conhece o Wanderson? Quem conhece?
1: Acho que... o Ancelotti convocou é porque conhece, ele não vai convocar você, né?
0: Alguém falou pra ele, tem o Wanderson que joga lá no Deus Me Livre, tá lá afastado, jogando lá, ele é um bom garoto, de repente dá uma chance a ele, ele vai explodir. Tem essa, né? Tem uma comissão que ajuda o cara.
1: Jornal espanhol destacou atuações do Endrick, do Vini Júnior e do Rafinha. Disse que eles salvaram o Brasil de uma vergonha. Mas cadê o gol do Wanderson? Eu tô falando que o nome do homem é Wanderson, mas eu nem sei.
0: O Rafinha, até hoje, ele só decepcionou. Será que hoje ele agradou? Até hoje é só decepcionou.
1: O jornal espanhol disse que sim.
0: Ele tem decepcionado muito, tá devendo muito à seleção brasileira, o Rafinha, né? Mas agora o jornal espanhol tá enchendo a bola dele aí, então, deve ter jogado bem hoje, né? Deve ter melhorado, né? Então, tomara que ele melhore, que ajuste e que a seleção brasileira cresça no futebol, porque nós estamos precisando disso. Nós já fomos a líder de todas, o futebol brasileiro já liderou o futebol mundial. E hoje o futebol brasileiro está lá em sexto lugar, ou sétimo, não sei lá onde, né? Não tem mais aquela fama que tinha. O futebol brasileiro não é mais temido como era antes, né? O pessoal entra em campo, já encara já qualquer time brasileiro, qualquer seleção brasileira, porque não mete mais respeito, medo.
1: Bora, Cirilo, de música.
0: Vamos, eu tô esperando, tá ajeitando aqui.
1: O jogo foi tão badalado que eu tô procurando aqui quem fez os gols e não acho.
0: Então, vou fazer o seguinte, vamos mostrar aquelas duas músicas pro ouvinte aí, mandando sua mensagem e votando na música.
1: Estou falando de um tal de Wanderson. Wanderson, viu? O Brasil abriu o placar com Wanderson. Aí depois tomou a virada com o Sirkati, Metcalf, e virou com Rafinha, Bruno Guimarães e Vini Júnior. O Rafinha e o Vini de pênalti.
0: Rafinha acertou até que enfim, hein? Pênalti é bom.
1: De pênalti até você faz, Cirilo.
0: Ah, fácil, fácil mesmo.
1: Ai, ai, músicas sensacionais.
0: Vamos lá, vamos mostrar as duas músicas para o ouvinte votar na sua música preferida. Ó, hoje são duas músicas muito, mas muito especiais. A música número um é essa.

0: O que é isso, Cirilo?
1: É o grupo Remexe Samba. A música de número 1, Oceano. Oceano.
0: Gente, a música mais bonita do Djavan. Pois aí é. Ele, em vez de trazer a música com o Djavan, ele traz com os meninos do...
1: O Remexe Samba. É porque o Djavan canta demais aqui e tal. Vamos dar chance.
0: Aonde a outro. Aonde que o Djavan canta?
1: É. Aqui. Você mesmo tá sempre colocando o Djavan. Então vamos dar chance a outros, né? Remexe Samba, que regravou essa música, deu uma swingada na música, um outro arranjo. A música ficou melhor com o Remexe Samba do que com o Djavan. É, sim senhora. Tá e essa música é linda, linda, linda, linda. Né? Então tá. Essa é a
0: porque
1: música.
0: Pelo meu silêncio, você já percebeu.
1: Essa
0: né?
1: é a música de número 1. Agora
0: ele
1: a música
0: tá de brincadeira com
1: agora a música de número 2. Vamos lá.

0: Se Acaso Você Chegasse, não é? É um grande sucesso dos anos 60. Se Acaso Você Chegasse, Elza Soares cantando com Nelson Gonçalves. É um show, um arranjo mais puxado para o jazz, né? Sensacional, instrumento de sopro, sensacional essa música. Se Acaso Você Chegasse, Nelson Gonçalves e Elza Soares. É a música,
1: Rosinha,
0: número 2.
1: Duas músicas sensacionais.
0: Mas são sensacionais mesmo. A música de número 1.
1: A gente tá concordando com
0: pois
1: você.
0: É. A música de número 1 é o Remexe Samba, Oceano. Qual das duas? Vamos votar, vota, vota. Vota. 971-99966.
1: Vamos de música, Jorge Brum. Me salva, por favor. São 3h14. Participa com a gente. Esse é o Tarde Nacional.

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1: Agora são 3h22. Cirilo Reis. Ah, temos áudio aqui do Márcio Vanderlei. Vamos ouvir, Jorge Brum. Pode liberar?
2: Boa tarde, Gláucia. Boa tarde, Cirilo. Boa tarde. Todos aí no estúdio da Nacional. Rosinha, um beijo, viu? A gente espera ansiosamente pelos seus beijos, viu? A gente tá igual os baixinhos da Xuxa, esperando o beijo da boneca Xuxa, né? A Xuxa da terceira idade. Beijinho, beijinho e tchau, tchau. A gente espera sempre os beijinhos de Rosinha. Ela já conquistou a gente mesmo sem estar no microfone. Eita, que coisa boa, né? Hoje tem charada, viu? Charada hoje tá fácil. A de ontem, Cláudio, infelizmente foi corrido, não deu pra dar a resposta, não. Vou mandar pra tua resposta.
1: Me manda a resposta.
2: Valeu, forte abraço pra você, seu amigo ouvinte, Márcio Vanderlei Lima, de Pernambuco, um cheiro.
1: Me manda a resposta que a Maria José tá aguardando. Ó, Márcio Vanderlei tá perguntando onde você foi arrumar essa música número 2.
3: A música número 2, se acaso você chegasse... Nelson Gonçalves.
1: Música número 2.
3: Número 2, se acaso você chegasse, Elza Soares e Nelson Gonçalves.
1: E ele tá votando aí na música 1, sem sombra de dúvidas.
3: Uhum.
1: Ah, daqui a pouco eu vou dar uma olhada aqui na charada. A boneca Xuxa, ela não pode levantar, porque a gente tá com convidados, aí o estúdio é muito grande, então a boneca Xuxa não verdade. Pode sair. Mas na segunda hora do programa, com certeza, ela vai dar o seu beijinho, beijinho, tchau, tchau. Olha, a Maria Auxiliadora mandando beijos.
3: Uhum.
1: Olha, Brum, eu falei para ela que ia abrir com uma música e esqueci completamente. Vê se você acha aí o Lenha, Jorge Brum, por favor. Tá mandando um beijo para todo mundo. Beijo para você, Rosinha. Você falou que você é demais, Cirilo, não vai votar em nenhuma das duas. Uhum. Elza Soares era show de palco, mas a voz era muito feia. Oh. Agora ela entende tudo, não acredita em mais ninguém. É isso, ela tá... Uhum. Porque eu realmente esqueci de tocar a música pra ela.
3: Pois é.
1: Lenha, Zé Cabaleiro. Mas a gente vai achar. Calma, Maria Auxiliadora, uhum. Assim que der, a gente vai achar. Marcos Oséias está mandando boa tarde de Big Field, ligado no Tarde Nacional, de folga hoje. Está pedindo se puder tocar Legião Urbana, que país é esse? Retrato fiel dos políticos em geral no Brasil. A gente não pode nem falar de política aqui, né?
3: De jeito nenhum.
1: Mas a música a gente pode tocar.
3: Claro.
1: Não precisa comentar.
3: Sim, a
1: música
3: está liberada.
1: Mas a gente pode tocar. Uhum. Ó, ele falou sem comentários, kkkkk, Djavan é mito, Cirilo.
3: É, e daí?
1: Música 1, Oceano.
3: Determinada música, alguém pode gravar melhor que ele.
1: Tá bom, ele tá votando na 1 aí, pra sua alegria.
3: Ok.
1: Rose tá falando que assina embaixo o que eu falei sobre a música do Djavan. Beijo, Rose de Caxias.
3: Uhum.
1: Ah, quedê. Fernando Maurício, morador da Penha, tá votando na música 2, Elza Soares.
3: Elza Soares.
1: Leida de Niterói, um beijo, tá mandando um abraço. Ela ia mandar uma música, mas vai respeitar os convidados musicais de hoje. Mas pode mandar.
3: Ué,
1: fica
3: qual
1: à vontade.
3: É o problema?
1: Tá votando aí na música de número 1.
3: Oceano.
1: Deixe-me ver, tem mensagem também do Leandro Silveira. Libera aí, DJ Jorge Brum.
4: Glaucia e Cirilo, boa tarde.
3: Boa tarde.
4: Olha, eu voto na número 2. É, Elza Soares. Uhum. Se acaso você chegasse, uhum. É um clássico, né?
1: Um beijo, Leandro. Fernando Juarez de Nova Iguaçu tá votando na 2. Leozinho de Campo Grande, mandando abraço para JB, Cirilo Kings, ouvintes do Tarde. Com todo o respeito ao Remexe Samba, Cirilo para com essa heresia de dizer que ficou melhor que com o Djavan.
3: Eu acho que ficou.
1: É, mas...
3: Tem que ouvir a música. Ele ouviu a música toda?
1: Não, ele ouviu
3: então,
1: o que você mostrou.
3: Então, como é que pode falar?
1: Mas
3: então,
1: eu tô falando.
3: Falar. Você também não pode falar. Você não ouviu?
1: Eu posso falar, sim.
3: Não ouviu?
1: Eu posso falar o que eu quiser. Eu só paga pra falar.
3: Pronto. Tem que ouvir primeiro.
1: Ó, Leozinho não vai votar. Um beijo, Leozinho. Maria José de Duque de Caxias. Ótima terça pra todos. Tá votando na música de número 2, Cirilo Reis. Breno de Petrolina, Pernambuco. Tá votando na música 1. A seleção brasileira ganhou da Austrália, mas não dá para se iludir tanto assim, não. Tem muita coisa para melhorar, porque na próxima Copa a gente não quer passar mais vergonha. O Brasil não provoca mais medo a ninguém, como disse Cirilo Kings, né?
3: Mas nós estamos no início de trabalho, né? Vamos
1: E a Rose de Caxias também não vai votar, porque também acha uma heresia você falar que...
3: Vem cá, eu pergunto a ela. Com todo respeito ao grupo... Ô, Rose, você conhece a música toda com o Remete Samba?
1: Falar que a versão do grupo é melhor do que a versão do autor, do compositor, do cantor...
3: Eu falo.
1: Do maravilhoso, do mito de Djavan.
3: Eu falo e provo. Eu toco as duas e falo, qual que é melhor aí?
1: Vamos com aquela música que eu pedi pra você. Não, na lenha não. A outra música da notinha que a gente tem, o convite que a gente tem pra fazer, Jorge Brum. A gente hoje tá enlouquecendo o Brum mais do que o normal.

0: Olha, a orquestra apresenta espetáculo gratuito em homenagem a Michael. Quem é Michael? Michael Jackson. Projeto Ídolos Orquestrados chega ao Teatro Claro Mais dia 1º de outubro, né? Depois de muito sucesso em Vitória, Belo Horizonte, Brasília, Curitiba, Porto Alegre, a Orquestra Filarmônica Moderna Brasileira chega ao Rio de Janeiro com a turnê nacional do projeto Ídolos Orquestrados 2026. É um projeto que tem entrada gratuita, né? E vai prestar essa homenagem à carreira de Michael Jackson, o eterno rei do pop. O maestro e idealizador da Orquestra Filarmônica Moderna Brasileira, Thiago Padim, mandou um convite pra gente. Boa tarde, Thiago.
1: Olá, Gláucia. Olá, Cirilo. Olá, amigos sintonizados da Rádio Nacional. Aqui quem está falando é Thiago Padim. Eu sou maestro da Orquestra Filarmônica Moderna Brasileira e estou aqui para fazer um convite todo especial para vocês. Na próxima quinta-feira, dia 1º de outubro, nós estaremos às 20 horas no Teatro Claro Mais Rio, em Copacabana. E nós estaremos apresentando um espetáculo lindo em homenagem a Michael Jackson, um espetáculo com orquestra completa, com banda, com vozes, com teatro, com balé, uma lindíssima homenagem ao rei do pop. E olha, o melhor de tudo, os ingressos são inteiramente gratuitos, então eu espero você. Para vocês que não conseguiram retirar os seus ingressos, quero dizer que nós abriremos uma lista de espera para colocar todo mundo para dentro. Nós queremos um teatro lotado, nós queremos um público carioca quente, animado, para a gente ter uma noite incrível e emocionante. Então anota aí, nesta quinta-feira, dia 1º de outubro, 20 horas, Teatro Claro Mais Rio. Eu espero todos vocês. Um abraço a todos os amigos da Rádio Nacional. Tchau, tchau.
0: Tchau, tchau, Thiago. Obrigada pelo convite. Ouvi dizer que os convites estão esgotados, já que é uma apresentação gratuita, mas que tem uma fila de espera. Então, se você chegar lá no teatro, né, tem muita gente que pega o ingresso e não vai. Isso. E aí eles acabam liberando para todo mundo. Se quiser conhecer um pouco mais do trabalho da orquestra, eles estão no YouTube, Orquestra Filarmônica Moderna BR, ou então no Instagram, lá também você pode se informar direitinho sobre essa apresentação, @orquestrafilarmonicamoderna.br, tá tudo lá e com certeza vai ser um espetáculo maravilhoso. Vamos ouvir só um trechinho de Michael, por favor, JB.

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0: Começar logo esse bate-papo antes que o Rodrigo Torreiro levante junto do Pedro Fadel e meta o pé, né? Que ele já tá aqui apavorado, né? Boa tarde, Rodrigo, tudo bem?
1: Boa tarde, Glaucia, boa tarde, Cirilo, boa tarde, todo mundo da Rádio Nacional e boa tarde, ouvintes.
0: Tudo bem, Pedro, boa tarde. O Pedro tá dando um tchauzinho, porque ele tá sem microfone, tá com o microfone só pro violão.
2: É, só violão.
0: Rodrigo, seja bem-vindo, você tá lançando Obrigado. Todos os assuntos, né? Acabou de lançar, não é isso?
1: Isso aí, lançamos na sexta-feira, dia 25, então tá fresquinha, tá ainda quentinha.
0: E como é que surgiu Todos os Assuntos? É o seu primeiro trabalho? Não, você já tem outros trabalhos lançados?
1: Esse não é meu primeiro trabalho, eu tenho músicas lançadas desde 2019. A gente, o Pedro também tá comigo aí na estrada há muito tempo, a gente tem material EP, singles, mas Todos os Assuntos é a primeira música do meu álbum R, que vai lançar no final do ano. E, enfim, tá inaugurando esse projeto mais ambicioso. E essa música nasceu há muitos anos, na verdade, né? Que música independente a gente sabe que demora ali a ficar pronta, a produzir, a ter tudo que precisa. Essa música eu compus em 2020 pra uma amiga. E é dedicada a essa amizade, a essas conversas que a gente pode ter. Enfim, a gente fala um pouquinho mais sobre essa história.
0: E como é que surgiu o Rodrigo Torreiro? Torreiro não é nome artístico, é nome de fato.
1: Sim, mas é engraçado, é bem legal você perguntar dessa forma, porque é meu nome de fato, é meu sobrenome, um dos meus sobrenomes, e eu não usava sempre Rodrigo Torreiro. Antigamente, essas coisas da vida, eu era ator e era outras coisas, aí eu usava outro sobrenome meu, e nessa história de eu virar músico, eu decido adotar esse nome Torreiro, que a gente estava aqui trocando uma ideia antes, que vem da minha avó, que era espanhola, e que era pianista. Então eu quis também fazer essa homenagem a uma das pessoas da minha família que abraçaram a música também.
2: É diferente, não é um sobrenome comum.
0: É. Não é um Cirilo Reis.
2: Pois é, justamente. Reis tem um monte. Reis tem um monte, Araújo tem um monte, né?
0: Não, Araújo não.
2: Tem. Agora Torreiro não. Torreiro
1: deve ter um monte, a gente só precisa achar.
0: É porque a gente vai fazer aquela piada de tiozão, essa piada de Cirilo, vai fazer não. Associação com torresmo.
2: Vem não,
1: Torreiro, de jeito nenhum. Uma amiga minha me chamava de torresmo.
0: É piada de tiozão, gente.
2: Ah, pois é, eu ia falar um negócio aqui, mas
0: não,
2: prefiro...
0: Não, deixa pra lá, olha. Pois é. Rodrigo já ouviu muita coisa, vamos pro assunto. Pedro, seja bem-vindo ao papo. Opa.
3: Boa tarde, gente.
0: Tudo bem?
3: Bom, prazer estar aqui. Muito legal conhecer a Rádio Nacional pela primeira vez.
0: Prazer todo nosso estar recebendo vocês. Pedro também, como você falou, né, Rodrigo, te acompanha há muito tempo e também está aí nessa estrada, também na luta, né, Pedro?
3: Isso, tem uma história muito engraçada minha, da minha relação com o Rodrigo. A gente ficou amigo no primeiro dia da faculdade, né? Em 2016, na faculdade de música da Unirio, né, a gente fez licenciatura em música. E aí voltamos juntos pra casa, no ônibus, trocando ideia. E desde então, já tem 10 anos aí de amizade.
2: Pô, legal. Isso aí.
3: E é muito divertido, sempre bom.
1: Muito bom, sempre. E a gente tá, Pedro tá tocando comigo desde o primeiro show também que eu fiz. Moramos juntos, então me aguento o dia inteiro. E é isso, unidos pela música e estamos aqui novamente,
0: Pedro,
1: juntos por causa do
0: que ele não é que nem o Cirilo, senão eu só ia aguentar 2 horinhas depois tu mandava ralar.
2: Mas, ô Torreiro, você disse que era ator, né?
1: Ah, sim.
2: E como é que foi, então, essa passagem para a música?
1: Nossa, foi bem curiosa, assim. Foi uma época... Eu deixei de fazer teatro em 2013. Eu fazia teatro na escola, mas era uma coisa meio semiprofissional, assim. A gente também, às vezes, fazia umas peças em cartaz. Mas foi acontecendo ali de eu entender que não era aquilo que eu queria. Aí eu... É isso, sair, né, sair desse ciclo e tal. E acho que rola um certo vácuo imaginário, vácuo criativo ali, porque eu sempre gostei de fazer arte, sempre gostei de arte em geral, sempre gostei muito de música. Sim. E aí, acho que tava aquela coisa, a cabeça meio vazia ali, não tô atuando mais, então o que eu vou fazer agora? Eu comecei a me encontrar com uns amigos, eu acho que eu tinha um desejo recalcado de ser músico, a verdade é essa, eu sempre amei cantar, tocar eu não tocava, mas aí... Juntei com a galera da escola, vamos ler umas cifras aqui, tocando de bobeira. E aí, num dia, eu tava também escrevendo umas poesias naquela época, meio sem compromisso. E aí, um dos meus amigos falou assim, não, mas deixa eu ler isso aqui. Aí ele começou a tocar, virou uma composição. E aí, eu me apaixonei de vez, assim. Sempre amei música, mas a composição foi o que, posso dizer assim, me chamou. Então, foi assim.

0: Então não foi, você não tem assim, não começou a cantar por causa de ouvir determinado cantor que você se espelhava, se inspirava nele e seguiu a trilha dele, nada disso.
1: É, não foi tão direto assim, sim, né? Mas eu, com certeza, as minhas referências desde sempre, uhum, elas com certeza têm uma parcela de culpa nessa minha decisão de ser músico, com certeza.
2: Vamos ouvir então, Cirilo?
0: Vamos então. Vamos lá.
2: O que a gente vai ouvir, Torreiro?
1: Bom, a gente preparou algumas músicas aqui pra vocês hoje, pra vocês também, ouvintes que estão aí do outro lado. A primeira a gente vai tocar todos os assuntos que abriu aí na vinhetinha, mas vamos fazer uma versão completa aqui acústica, que lançou essa semana o novo single.
2: Você falou que o álbum vai sair até dezembro.
1: Vai sair em novembro, especificamente dia 6 de novembro.
2: Quantas faixas?
1: São 9 faixas, todas autorais. É, tem uma que é minha em parceria. É, e as outras são todas só de minha autoria e com produção do Vinícius Castro, que quem não conhece, procure saber.
2: Todos os assuntos é sua.
1: Isso.
2: Então vamos ouvir?
1: E vamos cantar agora.

0: Pedro Torreiro.
1: Não, Rodrigo Torreiro e Pedro Fadel.
0: Ah, eu troquei os
1: Trocou tudo, tu
2: misturou,
1: tu
2: dupla
1: fez um
2: dinâmica tá
1: mix.
2: valendo.
1: Ô, Rodrigo, você falou que essa música, né, saiu, a tua inspiração foi a amizade com uma pessoa e tal. É, as suas músicas seguem sempre essa linha? Você se inspira em coisas que acontecem na sua vida?
2: Sim, não diria que sempre segue essa linha da amizade especificamente, mas sim, eu tendo a fazer músicas bem autobiográficas na maioria das vezes. Mas já que a gente mencionou também o álbum que vem aí, ele tem uma coisa que é um pouco nova para mim no meu trabalho, que além de ter umas questões mais autobiográficas, tem algumas outras músicas que também trazem alguns temas mais de fantasia, de contemplação assim da natureza, mais, vamos dizer assim, reflexivas, mas todos os assuntos eu sinto que fica um pouco no meio do caminho, porque fala de uma coisa muito cotidiana e de uma inspiração muito real dessa amizade, mas de um jeito meio fantástico também.
1: Muito legal, né? Seria lindo.
0: Você, Rodrigo, tá praticamente começando a sua carreira, né? Porque tá lançando agora o seu primeiro disco, né? Essa coisa toda. Aí, ontem mesmo nós conversamos aqui sobre a questão da inteligência artificial que anda aí ocupando muitos e muitos espaços, né? E você como compositor, você teme assim que amanhã a inteligência artificial tome o lugar do compositor?
2: Olha, isso acho que é um, no mínimo, algum receio, né, que todos nós temos enquanto artistas, bate um pouco aquela coisa. Eu tendo a imaginar que não vai roubar esse lugar, porque acho que tem uma coisa que, mesmo que a tecnologia vá se aperfeiçoando e que possa ter gente que não ligue, que dane-se, eu vou só usar a inteligência artificial aqui mesmo, vamos, espero, assim espero, sempre ter muita gente que não só gosta de criar, como gosta de
0: Pois é.
2: valorizar e de apreciar o que a gente, enquanto humanidade, cria, né?
1: Tem
0: É
1: uma coisa
0: verdade.
1: de sentimento, né, na música. A gente estava conversando antes sobre a música do Djavan, que tem uma coisa que só o ser humano consegue
0: Sim.
1: viver e consegue expor, né? Que eu acho que, por melhor que seja a IA, não vai ter esse sentimento, né?
2: É, o sentimento definitivamente não, porque mesmo se
1: Eu
2: a
1: não
2: gente
1: sei, do jeito que
2: chegar.
1: eles estão evoluindo, sei
2: Mas
1: não.
2: isso que eu ia dizer, porque mesmo se chegar num ponto, meu Deus do céu, que é uma evolução que vamos imaginar que fica ainda melhor, o sentimento não vai estar lá. Mesmo que esteja esteticamente muito interessante, o sentimento não existe, porque ele é artificial, né?
0: Pois é,
1: Até
0: verdade.
1: porque IA não paga boleto, né? E a gente paga, né? Então
2: É.
1: a gente tem todos esses sentimentos que envolvem pagar um boleto,
2: Nossa,
1: digamos assim,
2: verdade.
1: né? A gente tem a raiva, a gente tem a felicidade de ter o dinheiro para pagar aquele boleto. Eu estou usando o boleto, mas poderia ser
0: É
1: qualquer
0: qualquer
1: coisa,
0: coisa,
1: né?
0: um
1: É.
0: aborrecimento
2: As
0: qualquer,
2: próprias coisas que
0: entendeu?
2: acontecem com a gente, que
0: É no dia a
2: inspiram as
0: dia.
2: músicas. Duvido, tem uns memes que eu vejo assim: ah, a IA vai roubar meu trabalho? Duvido a IA passar por um término e ficar chorando o dia inteiro e compor uma música. Duvido, então, é isso.
0: Pois é,
1: Vamos ouvir
0: cara.
1: mais uma, então?
2: Vamos lá. A gente agora vai tocar uma outra música que já tá lançada do meu trabalho. Essa tá lá no meu primeiro EP, que é de 2019, e se chama A Gente, uma música também de minha autoria. Novamente acompanhado pelo Pedro Fadel.
1: Rodrigo Torreiro aqui no Tarde Nacional e Pedro Fadel.

0: É, Rodrigo Torreiro, ao
1: Tá
0: vivo
1: vendo? A
0: aqui do
1: IA
0: Rádio
1: não ia
0: Nacional.
1: chamar você de Pedro Torreiro.
2: Verdade.
0: Pois é.
1: Isso só o ser humano
0: IA não
1: faz.
0: erra.
1: Por
0: IA não erra.
1: exemplo, eu fico com vontade de chamar Pedro Fadel de Fadel. A IA não ia fazer isso. Ou ia também, que tem umas
2: A IA erra
1: gravações de IA
2: bastante.
1: aí que é uma coisa, né?
0: Mas vem cá, o Rodrigo, eu já vi uma vez roqueiros heavy metal falando da importância da música clássica, né? Que eles, alguns roqueiros usavam até certos acordes de Beethoven, sei lá, Strauss, aquela coisa toda, né? Que eles ouviam música clássica e faziam rock heavy metal, né? Agora, estou sabendo que você também teve influência de rock, influência de Beatles.
2: Sim, muito.
0: Como?
2: Então, até pensei nos Beatles hoje mais cedo na conversa, quando você mencionou, os artistas que te inspiram. Eu sempre fui muito bitomaníaco, minha mãe em especial sempre foi desde criança, ela tem disco até hoje, assim, da época dela e tal, quer dizer, da época dos Beatles e tudo mais. Então, eu sempre brinco que mesmo quando eu me sinto forçando um pouco a barra, eu digo que os Beatles são uma inspiração, mas pro meu trabalho como um todo e para esse lançamento novo, eles com certeza estão muito ali nessa questão, todos os assuntos, né? Uma música que é um rock também, que tem essa questão da harmonia vocal, da psicodelia ali. E eu sempre acho uma das coisas que mais me interessaram nos Beatles é o quanto eles têm uma construção de melodia. Para mim, isso é a coisa que eu mais amo quando eu componho. Não acho que isso tenha que ser o que dirija toda a composição de toda pessoa. Mas o jeito que eu crio canções, eu sempre penso nisso, na melodia, como um desenho, e os Beatles, para mim, são os meus maiores mestres nisso.
0: Melodia na linha melódica é muito
2: Isso.
0: importante, não é? Agora,
1: Desculpa.
0: não. Por exemplo, você é o seu primeiro trabalho, né?
2: Como álbum, sim.
0: Como álbum, né? Agora, você, ninguém, de repente, você não pensou em colocar, regravar alguma música conhecida, pelo menos para atrair,
2: Olha, isso
0: entendeu?
2: aí. Tá aí se o meu padrasto aí estiver ouvindo isso, ele sempre me faz essa provocação, inclusive
0: Pois
2: falando
0: é.
2: dos Beatles. Não, os Beatles regravavam. É uma coisa que definitivamente eu adoraria fazer. Existe uma questão para artistas independentes e tal, que não é simples você regravar uma música de alguém, né?
1: Não
2: Você
1: é
2: tem que ter
1: só chegar e
2: autorização.
1: cantar,
2: Se
1: né?
2: fosse só para eu botar no YouTube, sei lá, pode ser, mas para gravar mesmo lançando comercialmente,
0: Comercialmente.
2: tem toda uma questão de grana, de autorização e tudo mais.
0: Sei.
2: Mas com certeza é uma coisa que em algum momento eu pretendo fazer, sim.
1: Beatles estaria no topo da lista se você fosse
2: Olha,
1: regravar?
2: não sei se no topo, porque eu também ia adorar prestigiar a nossa música, né, brasileira. Óbvio, se tivesse uma oportunidade de regravar Beatles, com certeza, estamos aí, só chamar. Mas talvez eu adorasse gravar coisas do Clube da Esquina, do Lô Borges.
0: Ah, mas você poderia gravar Beatles, por exemplo, o Caetano gravou Michael Jackson, né?
2: Sim,
0: É,
2: estamos aí,
0: com um
2: estou topando.
0: tipo uma bossa assim,
2: Sim.
0: aquela Billie Jean. Ele gravou o
2: Nossa, não
0: Caetano?
2: lembrava que ele
0: Billie
2: tinha gravado.
1: A gente pode ouvir mais uma, porque já, o tempo já
0: Ih,
1: está
0: é verdade.
1: correndo.
2: Beleza, gente, com
1: Antes, deixa eu
2: vocês.
1: falar, Rodrigo, que o Leozinho falou que torreiro é bom, mas se fosse torresmo, seria melhor com limão e uma gelada. Desejando muito sucesso para
2: Obrigado.
1: vocês. Coisas que a inteligência artificial não faz. Essas
2: Pois é.
1: piadas assim de tiozão, não tem. Qual é que a gente vai fazer? Mais uma.
2: Agora a gente vai fazer uma palhinha, um spoiler do álbum. É,
0: Sim.
2: claro, já tivemos um com o single, mas o single já lançou. Então a gente vai fazer agora Errar, que é uma outra música minha, que quase dá nome ao álbum, que o álbum se chama R do Verbo. É um convite pra gente errar, já que estávamos falando aí que.
0: Errando se aprende.
2: E errar é humano, né?
1: Pedro não compõe?
3: Não.
1: Não?
3: Não, a minha vereda é no acompanhamento e na pesquisa musicológica também. Na antropologia da música.
1: Nem
3: Às vezes
1: cantar,
3: eu
1: nem faz um backing.
3: já fiz em alguns shows, assim, demandas de trabalho, beleza. Tô me enveredando agora na composição, mas mais da música experimental, do, enfim, de outras veredas, assim, do vanguardismo.
1: Mas no violão é contigo
3: Mas no
1: mesmo.
3: violão, no acompanhamento, é só me chamar.
1: E aonde que a gente encontra Pedro, que não é Fadel, é Fadel? Arroba?
3: Arroba Fadel Pedro, ao contrário. No
1: Arroba
3: Instagram.
1: Fadel Pedro.
3: E se jogar o Rodrigo Torreiro lá no Spotify, a gente tem uma versão. Tem duas versões dessa. A gente, que a gente acabou de tocar. Tem a versão do EP, Uma Noite de Sol, e tem uma versão acústica, que gravamos na pandemia.
2: Em 2020, bem na pandemia lá em casa.
3: 2020, bem a pandemia hardcore, assim.
2: E aí, nessa versão, é só eu cantando com
3: uma acompanhamento. É uma parceria nossa. Então, a gente repensou a música para voz e violão. Tem um acompanhamento de cordas.

0: Essa música Rodrigo... é linda, Rodrigo.
1: Obrigado,
0: parabéns.
1: Gente.
2: Uhum, é isso aí.
1: Em Rodrigo breve, Torreiro, chega aí.
0: Essa vai lançar quando? Vai
1: essa
0: lançar
1: junto com o álbum no dia 6 de novembro.
0: Rodrigo Torreiro, cantor e compositor. Presença,
2: né? Só agradecer a presença.
0: Então, tô falando, tô fazendo isso. Rodrigo Torreiro, cantor e compositor carioca. Pedro Fadel, uhum, aqui com a gente no Tarde Nacional. Lançando também, né, mostrando um pouquinho de R, seu próximo trabalho. Trouxe a todos os assuntos que acabou de ser lançado. Você pode ir nas plataformas para ouvir e errar, que a gente ainda vai ouvir mais para frente.
2: Não tenha medo de errar, errando que se aprende.
1: Exatamente, R.
0: R, tá aí. Arroba Rodrigo Torreiro _ e arroba Fadel Pedro. Agradecer a Lu também, que tá aqui filmando.
1: Isso aí, Luciana, né? Lima, minha namorada, tá filmando. Compositora e cantora também, tá? Luciana Lima. Lançou música essa semana também.
2: Exatamente. Pois é.
1: Então a gente aqui tá tudo em equipe.
2: Pois é.
0: Perturbar ela.
1: É bom que a gente vem de novo.
0: Pois é. Vocês nunca fizeram uma dobradinha?
1: Ainda não, mas estamos na conversa.
0: Segredo de Estado, não pode nem dar um spoiler, tá vendo? E a gente tão maneira com ela, né? Falando dela.
1: Bom, então eu vou deixar aqui, deixa aí o meu lugar da Luciana Lima. Lançou essa semana aí.
2: Infelizmente, terminou o nosso tempo.
1: Tudo certo, obrigado, gente.
0: Obrigada, prazerzão. Obrigada, Pedro, obrigado. Sucesso. Vai ter show? Vai estar lá na agenda.
1: Em novembro.
0: No Instagram. Valeu, obrigada, Rodrigo. Um
1: obrigado,
0: beijo.
1: Gente. Tchau, ouvintes. Valeu.
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2: É um intervalinho e voltamos rapidinho.

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1: Agora são 4 horas em Brasília. Boa tarde. Eu sou Bianca Paiva e este é o Nacional Notícias com o destaque do momento. Caso Master. A investigação sobre possíveis irregularidades no pagamento de precatórios pode ganhar um novo alcance. O ministro Gilmar Mendes quer que apurações avancem sobre a atuação de magistrados e advogados. Quem traz os detalhes é Priscila Mazenotti.
2: Precatórios são reconhecimento judicial de uma dívida da União, dos estados ou dos municípios. É dessa forma que a pessoa ou a empresa recebe...

0: quando tem uma decisão favorável já transitada em julgado. O problema é que o Banco Master comprava esses precatórios com grandes descontos e os usava como lastro para captar recursos no mercado. Dava como garantia. E para isso se valia de atalhos, segundo o ministro Gilmar Mendes, entre eles a expedição de precatórios antes do trânsito em julgado. Principalmente, ainda de acordo com Gilmar Mendes, precatórios do setor sucroalcooleiro. Ele traz alguns dados. Por exemplo, o impacto, 100 bilhões de reais no orçamento, segundo a Lei de Diretrizes Orçamentárias 2026, e o valor de contratos, 427 milhões de reais, por exemplo, entre o Master e o escritório da esposa de um desembargador do TRF1, isso para que houvesse uma decisão favorável ao banco com relação aos precatórios. O caso está em investigação. Gilmar Mendes pede ainda que sejam suspensas todas as decisões que determinaram indevidamente a expedição de precatórios antes do trânsito em julgado e sugere a atuação do Ministério Público, da Ordem dos Advogados do Brasil e do Conselho da Justiça Federal no caso.
1: A gente ouviu a Priscila Mazenotti trazendo mais uma atualização do caso Master. 4:02, esse foi o Nacional Notícias. Próxima edição às 5:00.
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1: É isso aí, minha gente. Muito boa tarde. Estamos de volta com o seu programa Tarde Nacional e vamos ficar juntos até às 5 horas. E você já sabe, a minha alegria é a sua companhia, a sua sintonia. Aqui no microfone, eu, Cirilo Reis, Gláucio Araújo e na técnica, modulando esse som bonito da sua Rádio Nacional para todo o planeta Terra, o maestro Jorge Brum. E você continua votando na sua música preferida em 971-199-966.
2: A música de número 1, Jorge Brum.

0: Cirilo Baby
1: é
0: King.
1: O Remexe.
0: Olha a foto que o Leozinho postou aqui.
1: Remexe Samba.
0: Ô, boneca Xuxa, vem ver a foto
1: Remexe
0: do Cirilo aqui.
1: Samba.
0: Vem
1: cá. É, Oceano, Oceano, um sucesso do Djavan, Remexe Samba. Essa é a música número 1 para você votar. Agora a música de número 2.

0: A música de número 2, Nelson Gonçalves cantando com Elza Soares, Se Acaso Você Chegasse. Qual das duas é a sua preferida, hein? Vota, vota, vota, vota, vota, vota, vota, vota. 971-199966. Daqui a pouquinho vamos tocar inteirinha a música mais votada.
1: Cirilo King já foi fofo, foto que o Leozinho mandou aqui. Ficou fofo mesmo, né, Rosinha? Boneca Xuxa, manda um alô aí pra todo mundo.
2: Gente, um beijo pra vocês.
0: Meu Deus do céu.
1: Vote, vote, vote.
2: Vote, vote, vote. Duas músicas sensacionais.
1: Porque remete samba é melhor que Djavan.
2: Putz, Grilo, olha, nem falo, pelo amor de Deus.
0: Eu não disse que remete samba.
2: Já falou que foi bem melhor.
0: Talvez esse grupo nem exista mais. Eu não sei se existe esse grupo.
2: Essa foto aí de Cirilo Bebê tá lindo.
1: Leozinho arrasou.
2: Lindo, olha. Sobrancelha, então, foi um sucesso.
1: Tá igualzinha, já nasceu com a sobrancelha, né? Ó, Ana de São Gonçalo tá mandando um abraço pra todos. Tá pedindo a música de número 2. Valeu, Ana. Fernando Juarez tá mandando abraço pra boneca Xuxa.
0: Olha.
1: Pra Creide, pra Mariângela, Vânia, Dione, Regininha, Glorinha, Maria Auxiliadora, Marina Batista e pra todos. Olha, lembrando que eu e boneca Xuxa estaremos de férias em breve. Ah, você só é em novembro? Ah, não, então você vai ficar com o Cirilo aqui. Dione Luz, ela tá perguntando que calor é esse, né? Eu ouvi dizer na meteorologia de hoje que amanhã a gente chega a 37 graus, aí na quinta-feira a gente cai pra 22. Ou seja, a saúde da gente vai pra onde, né?
0: Eu já ouvi dizer que o final de semana vai ser com chuva, viu?
1: Pra variar.
0: Pois
1: tá
0: é.
1: Votando Dione na música de número 1. Ela quer comparar com o Djavan, que ela ama. Meu amor, deixa quieto, Johnny, não vou nem falar nada. Watson, tava sumido, tá votando hoje na Rosinha. Não gostou das músicas, tá votando na Rosinha. Mandando beijo pra Johnny. Rosinha manda beijo pro Watson, ela já mandou aqui beijos pra todos. Um beijo pra você, Watson, de São Cristóvão. Alex Tosh, de paciência. Eu sempre falo isso pra você, Alex. Haja paciência.
0: Uhum.
1: Muita paciência. Tá votando na música de número 2. Um
0: dois.
1: Beijo.
0: Nelson.
1: Leida de Niterói tá mandando beijo pra Rosinha. Ela mandou uma mensagem aqui que deve ser a cantoria, mas daqui a pouquinho a gente coloca, tá bom? E Mary John tá perguntando. Ah, o Márcio Vanderlei não me respondeu ainda. Vou perguntar pra ele, Mary John. Vamos ouvir a música que a Maria Auxiliadora pediu ontem. Eu falei que ia tocar no começo do programa, mas não deu pra tocar no começo. A gente toca agora, Cirilo?
0: Lem, essa música é muito bonita.
1: Isso.
0: É uma música apaixonada, essa, entendeu? É do Zeca Baleiro. Vamos ouvir então? Lenha.

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1: Olha, vamos falar de um assunto muito importante, né, Cirilo? 8 em cada 10 casos de demência, eles podem estar sem diagnóstico no Brasil. A campanha Setembro Lilás de 2026 chama a atenção para esses mais de 80% de casos sem diagnóstico formal e reforça que identificar a doença precocemente pode ampliar as possibilidades de tratamento e qualidade de vida. A gente conversa com o Cristiano Barbosa, que é diretor-presidente da APAES, que é a Associação de Parentes e Amigos de Pessoas com Alzheimer. Tudo bem, Cristiano? Seja bem-vindo. Boa tarde.
2: Boa tarde, Glaucio. Um prazer falar com os ouvintes da rádio com você.
1: Prazer todo nosso estar conversando com você. Eu e o Cirilo, a gente está aqui com uma dúvida, Cristiano. O que é a demência? Porque a gente lembra, né, que num passado aí não tão distante, as pessoas, para ofender as outras, falavam assim, ah, é um demente, né? Essa palavra caiu em desuso, graças a Deus. Mas, assim, remete, às vezes, a isso. Mas, hoje em dia, a gente sabe que demência é uma doença, né?
2: Demência é um termo guarda-chuva, então, que abrange uma série de condições. A mais falada e mais conhecida por parte da população é Alzheimer, mas existem outros tipos de demência, como demência por corpos de Lewy, demência frontotemporal, demência vascular. Então, existem vários tipos de demência, mas, de fato, as mais comuns são essas que eu trouxe agora.
1: O Alzheimer é, então, uma doença, é uma demência?
2: Sim, é um tipo de demência e é a mais prevalente, né? Então é mais que mais acomete as pessoas.
1: A mais comum.
2: Sim.
1: E assim, hoje em dia, né? Eu e o Cirilo, a gente estava até falando sobre isso, com esse monte de informação que chega para a gente através das telas de computador, do celular. A gente fica com tanta informação na cabeça que a gente vive esquecendo das coisas. Eu, por exemplo, estou anotando meus compromissos para não esquecer, né? Porque senão eu fico enlouquecida. Isso já é um prenúncio de que a gente tem que ficar preocupado, Cristiano?
2: Não, na verdade a gente deve até utilizar de artifícios para recordação, mas causa preocupação quando a gente esquecer alguma coisa, atrapalha a nossa funcionalidade. Então, por exemplo, se você pega um sabonete e bota na geladeira, isso deve causar preocupação. Mas a gente esquecer coisas, às vezes, faz parte. A gente não, por estar muito estressado, por estar fazendo muitas tarefas ao mesmo tempo, é inevitável, talvez, que a gente confunda alguma coisa ou esqueça. Mas quando você se perde num local conhecido, não consegue fazer uma atividade que é comum, isso sim chama bastante atenção.
1: E uma coisa que a gente costuma falar também, que tô esquecendo as coisas, tô ficando velho. A gente sempre liga o esquecimento à idade, né? A envelhecer. Só que hoje em dia, as pessoas

0: cada vez mais novas falam a mesma coisa. Ah, não, isso é comum, eu também esqueço toda hora, né, Cirilo?
1: É verdade, é assim. É, porque eu acho, eu não sei, eu não sou especialista no assunto, né? Eu não tenho, assim, muita vivência no assunto. Hein, Cristiano? Boa tarde, Cristiano.
2: Boa tarde.
1: Eu acho que, de repente, porque a gente recebe tanta informação e cada vez mais, ainda mais com a internet agora, né? Eu acho que, de repente, a gente não está recebendo mais informação do que o nosso cérebro suporta.
2: Não, nosso cérebro tem uma capacidade muito maior de reter bastante informação.
1: Sim.
2: Mas, por vezes, a gente pega uma informação e não retém informação justamente por não trabalhar metodologias para causar uma, que a gente chama de uma reserva cognitiva. Então, é sempre importante que ao longo de toda a nossa vida, desde a infância até as idades mais velhas, a gente aprenda coisas novas, porque isso tudo ajuda o nosso cérebro a se desenvolver melhor e reter melhores informações.
1: Uhum.
2: Então, é importante a gente aprender idiomas, aprender instrumentos, aprender uma outra atividade que seja do nosso interesse.
1: Sim.
2: Então, isso sempre ajuda a gente.
1: Certo. Agora, Cristiano, você disse aí que a demência, ela engloba vários tipos de doença, né? É porque antigamente ninguém se falava em Alzheimer, não falava, só falava demência, né? Só falava demência. Vamos supor, diz que o ator Bruce Willis, diz que ele sofre de demência. Existe
2: Sim.
1: isso?
2: O Bruce Willis tem um tipo de demência que é a demência frontotemporal. Então, é um tipo de demência que ele tem. Esse tipo de demência, então, ele acomete a região frontal, então, tem muito a ver com a linguagem, com o comportamento. Então, as demências, e são vários tipos, têm características que vão dar um indicativo para a gente que é aquele tipo de demência.
1: Sim. Agora, quanto ao Alzheimer, né? O Alzheimer, quando é que pode... O que a pessoa sente que pode ser os primeiros sintomas de um Alzheimer?
2: Esquecer eventos frequentes é um indicativo mais comum de Alzheimer, né? Da demência do tipo Alzheimer. Então, esquecer fatos recentes,
1: uhum.
2: Que ocorreram ali, você não sabia o dia, mas desorientação temporal ou espacial, você está num local conhecido e você não saber estar nele, você se perder no local que você costuma frequentar. Então, por exemplo, vocês devem estar no estúdio, então vocês conhecem, sabem onde é o banheiro, aí sabem onde fica o seu computador, o seu telefone,
1: certo.
2: A mesa, tudo mais. Então, assim, é um local que é, para mim, desconhecido, mas para vocês é conhecido. Então, se você não consegue se encontrar no local que é conhecido, isso chama muita atenção. Então, chama muita atenção da gente quando as pessoas passam a não conseguir fazer uma atividade que é usual para aquela pessoa.
1: Ah, sim. E quer dizer que uma coisa aconteceu agora há pouco comigo mesmo, né? Tinha um cantor aqui no estúdio, a gente estava conversando com ele, e eu disse que quando ele começou a cantar, que eu lembrei de um outro cantor dos anos 70 e não lembrei o nome do cantor de jeito nenhum. Aí eu fui socorrido aqui pela menina que estava com ele, ela falou assim, seria o Vital Farias? Eu falei, é esse mesmo. Quer dizer, isso aí é comum, é normal? Ou é algum sinal de alguma coisa?
2: Não, isso pode acontecer, a gente pode esquecer de algum tipo de informação que a gente tenha retido no passado, mas que a gente não visita frequentemente. Provavelmente, uhum. se você falasse bastante sobre esse cantor, tivesse contato, você não esqueceria.
1: Ah,
2: mas
1: sim.
2: Se fosse uma pessoa do seu convívio, você esquecesse dela, isso sim chamaria bastante atenção.
1: Ah, certo.
0: E qual a importância da gente falar sobre isso e explicar para as pessoas como é que elas podem saber se tem algum tipo de problema ou não?
2: É muito importante a gente falar e estar em espaços como esse aqui, que a gente está nessa conversa, para a gente reduzir o estigma, né? Quebrar o preconceito sobre as demências, porque muitas pessoas ainda e familiares sofrem preconceito em relação a isso, não falam sobre isso, não procuram ajuda. E isso, quanto mais passa o tempo, a gente, quando descobre em fases mais avançadas, se torna mais custoso o cuidado, demora um tempo até o diagnóstico. Nós temos uma questão bem grave no

0: nosso país, que é uma questão de subdiagnóstico. Nós temos a ideia de ter cerca de 2.700.000 brasileiros que vivam com essa condição, mas cerca de 80% não tem diagnóstico. Então, a gente falar sobre isso é muito importante, porque as pessoas podem buscar um diagnóstico, podem buscar um tratamento farmacológico ou não farmacológico, para que tenha uma melhor qualidade de vida.
1: Cristiano, a gente estava falando sobre envelhecimento, sobre a ligação do Alzheimer, né, das demências, de uma maneira geral, com a questão do envelhecimento, mas hoje em dia, a partir de quantos anos a gente deveria estar acompanhando a nossa situação?
0: Então, a gente deve pensar sempre na nossa saúde cerebral ao longo de toda a vida. Então, existem fatores de risco bem descritos em estudos científicos robustos. Nós temos 14 fatores de risco que são ao longo da nossa vida. Então, quem tem uma baixa educação na fase da infância tem um risco maior de ter uma demência no futuro. Quem tem tabagismo, uso excessivo de álcool, hipertensão, diabetes, são todos fatores de risco modificáveis que devem chamar a atenção, que não vão levar talvez demência no futuro, mas a outras condições de saúde. Então a gente tem que cuidar da nossa saúde ao longo de toda a nossa vida, para que quando a gente ficar mais velho, a gente não desenvolva algum tipo dessa condição. Mas na verdade, o que leva a isso é o controle da nossa saúde ao longo de toda a nossa vida.
1: E aí você estava falando sobre a importância, né, da gente estar sempre aprendendo uma coisa nova. Ler, cantar, ter uma interação social, isso tudo ajuda?
0: Ajuda, e ajuda bastante. Então, assim, quando a gente aprende, faz uma aula, entra num coral, por exemplo, não é só desenvolver a capacidade de cantar. Naquele ambiente ali você vai interagir com outras pessoas. Isso faz muito bem para a nossa vida social, para a nossa saúde, e é um dos fatores de risco nas fases mais velhas para a demência, justamente o isolamento social. Então, por si só, uma atividade como, por exemplo, participar de algum grupo, seja para aprender um idioma, para aprender um instrumento, para participar de um coral, ajuda em diversos sentidos, né? Porque a gente vai ter que aprender a cantar alguma canção, então vai ter que decorar aquela letra. Então, uma simples atividade, por exemplo, como essa que eu estou dando, como exemplo, pode ajudar bastante.
1: Inclusive a atividade física?
0: A atividade física é muito importante, porque a atividade física, quando a gente não faz, é um fator de risco, e quando a gente faz atividade física, a gente pode controlar outros fatores, como hipertensão, diabetes, um colesterol elevado, que são todos fatores de risco que a gente pode combater ou controlar esses fatores realizando atividade física. Então, a atividade física é um fator protetor para a nossa saúde física e cerebral.
2: Cristiano, com o tempo, não é? Qualquer matéria vai se deteriorando, não é? Isso acontece com todas as matérias, inclusive com o ser humano, não é? E o nosso cérebro também, os nossos neurônios também sofrem essa ação do tempo, não é? Os neurônios, eles envelhecem ou diminuem?
0: A gente, o nosso corpo como um todo vai envelhecendo ao longo do tempo. Sim. Mas realizar essas atividades, então, que eu estou dizendo, né, algum tipo de atividade física, atividades cognitivas, ajudam nessa preservação. Então, a gente pode manter a nossa função otimizada quando a gente não deixa de fazer atividades. Então, a ideia é sempre manter o corpo, a máquina, né? Sim. Em movimentos, seja movimentos cognitivos, seja em movimentos físicos e seja na interação, né? Então a gente pode fazer uma tarefa cognitiva motora, atividades motoras, então isso é bem, bem interessante, bem relevante, bem importante. Então é importante que a gente se mantenha ativo o máximo quanto for possível.
1: Okay. Cristiano, a gente adoraria ficar te perguntando aqui, infelizmente o nosso tempo, né, esgotou. A gente teve aí o Dia Mundial da Conscientização da Pessoa com Alzheimer, né, agora em setembro. Queria que você deixasse uma mensagem para as pessoas que estão nessa dúvida, que tem pais, familiares, né, como você disse, o Alzheimer ele não afeta só a pessoa, ele acaba afetando a família inteira. Qual seria o start para a pessoa procurar ajuda? Qual seria o momento? Qual a mensagem que você deixaria?

0: Então, no dia 21 de setembro, né, no último 21 de setembro, foi o Dia Mundial de Conscientização sobre Alzheimer e outras demências. É uma data mundial. Nós aqui, pela associação, fizemos uma atividade na Praia do Flamengo com outras instituições, onde nós conversamos um pouco com a população sobre esses fatores de risco, como prevenir, procurar ajuda, falar sobre demências. As especialidades médicas que têm maior expertise nessa condição são geriatras, neurologistas e psiquiatras. Então, se você suspeita que um familiar seu está passando por isso ou pode estar passando por isso, procure ajuda com esses profissionais. Se for no SUS, nas clínicas da família, então, para começar essa investigação, para que se essa pessoa estiver vivendo com essa condição, com que ela chegue a esse diagnóstico e tenha um acompanhamento adequado. Então, assim, é importante a gente falar sobre demências. Agradeço por a abertura desse espaço. Se você é um familiar que cuida de alguém que vive com demência, pode nos procurar na APAES. Nós ficamos na rua Marechal Floriano, 75, no centro. Nosso Instagram é @apaesrio. Então, mande uma mensagem que nós estamos abertos para te receber, conversar sobre essa condição, dar um apoio para você, porque a pessoa o familiar que cuida de alguém com demência sofre bastante. Então, é importante que fale sobre suas angústias, frustrações, sobre melhores estratégias de cuidado e manejo. Então, é importante que a gente fale sobre demência, combata o subdiagnóstico, e é importante que a gente tenha espaços como esse para que a gente possa conversar e reduzir estigmas que são tão latentes na população brasileira e mundial, porque muitas pessoas não falam sobre essa condição e nem conhecem. Então, eu gostaria de agradecer.
1: A gente que te agradece. Cristiano Barbosa, diretor-presidente da APAES, Associação de Parentes e Amigos de Pessoas com Alzheimer, @APAESRio no Instagram. Vocês podem fazer o contato por lá. Obrigada, Cristiano. Até a próxima.
0: Até a próxima. Um abraço. Tchau, tchau.
1: Tchau, tchau. Intervalo, Cirilo.
2: É um intervalinho e voltamos rapidinho.

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6: Vai falar, agora, não? Esqueceu o que tem que falar? Olha o que o Cristiano falou, hein?
7: Agora são 4 horas e 36 minutos, 4h36. Vamos até daqui a pouco com o nosso Tarde Nacional. E agora vamos dar mais uma passadinha naquelas duas músicas para reavivar sua memória, para você continuar escolhendo a sua música preferida. Você vota pelo nosso zap 971-999-66. A música número 1 é essa. Oceano, Grupo Remexe Samba, é a música número 1, né? É sucesso do Djavan, Oceano. Você gostou da música número 1 ou prefere essa aqui, a número 2?
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7: Essa é a parte de Elza Soares, mas o Nelson Gonçalves também canta junto com a Elza, né? Nelson e Elza cantando Se Acaso Você Chegasse, a música número 2. Qual das duas é a sua preferida, hein? Vamos votando. Daqui a pouco nós vamos tocar inteirinha a música mais votada. E para você votar, tem o nosso zap 971-1999-66.
6: 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Elas vão revisitar trabalhos como Mulheres em Pixinguinha, Brasileirinhas e Entre Mil Você, além de composições do novo projeto Sororidades. Sheila Zaguri deixa um convite para a gente.
9: Olá, ouvintes da Rádio Nacional. 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Encontro do Choro com a Bossa Nova, com a participação de Silvério Pontes. Dentro do Bossa Sessions, no Teatro Café Pequeno. Vai ser no dia 2 de outubro, às 20 horas. 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
6: Ô, Cirilo, tá com sono?
7: Eu
6: não.
7: Tu
6: não olha que o microfone tá aberto, não, Cirilo?
7: Não, eu não.
6: Né?
7: Eu tava
6: dormindo, aí bocejou e em cima da moça que está fazendo o convite. Ô, gente, o Festival Bossa Nova Sessions acontece até o dia 8 de novembro, né? Começa na sexta, dia 2 de outubro, vai até o 8 de novembro, Teatro Café Pequeno Leblon, show sextas e sábados, 8 horas da noite, domingos às 7 da noite. Ingressos à venda, informações, @ondetemmusical, @ondetemmusical. Falando em musical, JB, toca um som.

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1: Agora você pode falar. Ai, Cirilo Kings,
2: agora
1: tu
2: são
1: tá demais.
2: 4 horas e 44
1: Deixa eu passar
2: minutos.
1: Aqui só rapidinho, pessoal, então, aqui, Cirilo Kings.
2: Vai lá.
1: Érica Kopp tá mandando abraço para todos da Nacional, votando na música de número 2. A Cláudia Pereira de Itaboraí concorda que ela também gostou da música número 1 na voz desse conjunto. Então ela vota na música de número 1. Queria falar, só que assim, eu não falei que tá ruim. Eu só não concordo com o Cirilo, que disse que a versão da música número 1 é melhor do que a versão do Djavan. Isso eu não concordo. Eu não disse que é ruim a versão.
2: Tá,
1: eu só falei que eu, Gláucia, pro meu gosto musical, eu prefiro a versão do Djavan.
2: Certo.
1: E o Cirilo prefere a versão do Remete Samba.
2: Pois é.
1: Mas uma coisa não quer dizer que a outra seja ruim. Ficou o Wellington do Flamengo, disse que ficou show a música 1, tá votando na música 1. E é isso.
2: É isso aí, agora são 4 horas e 45 minutos. Baby, a gente, vamos agora informações de esportes olímpicos e paralímpicos com Wagner Gomes.
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4: O Mundial de Paraciclismo será realizado na cidade de Apeldoorn, na Holanda. O evento será de 29 de outubro a 1º de novembro e foram convocados pela Confederação de Ciclismo 8 mulheres e 5 pilotas, 10 no masculino também e 3 pilotos. Os 26 estarão defendendo as cores do Brasil na competição. No paraciclismo existe a necessidade dos pilotos, faz parte da categoria Tandem, classe B, destinada a ciclistas com deficiência visual, cegueira total ou perda parcial de visão. Foi encerrada a temporada de 2026 de seleções de vôlei. No ranking, a liderança pertence à Polônia no masculino e à Itália no feminino. O Brasil fica em segundo lugar entre as mulheres e em sexto entre os homens. O ranking tem uma atualização constante a cada partida oficial das seleções desde o mês de janeiro de 2019. Cada competição tem um grau de importância, com os pontos compatíveis a isso. São considerados apenas torneios com 4 seleções ou mais. No masculino, o Brasil está atrás de Polônia, Itália, Rússia, Estados Unidos e Japão. Da Rádio Nacional do Rio de Janeiro, Wagner Gomes.
2: Hoje a seleção brasileira venceu a Austrália em Brisbane, no segundo amistoso entre as equipes nessa data FIFA. Wanderson abriu o placar e a Austrália virou com Sirkati e Metcalf. Ainda no primeiro tempo, Rafinha empatou de pênalti. E na etapa final, Bruno Guimarães fez o terceiro e Vinícius Júnior marcou também de pênalti o 4º gol brasileiro. Agora, o próximo compromisso da seleção brasileira será no sábado, 3 de outubro, contra a Índia, em Calcutá, às 11 da manhã, horário de Brasília. Agora são 4h48, Glaucio.
1: Ó, Juliana Gonzaga de Madureira tá votando na música de número 1, a primeira vez dela ouvindo essa versão da música Oceano, e tá mandando um beijo pra todos. Clemilson Carneiro de Belfor Roxo tá votando na música de número 2. E Leida de Niterói falou que a entrevista foi excelente, foi uma aula para todos os leigos. A entrevista que ela tá se referindo, que a gente falou com o Cristiano Barbosa, né, da Paz, falando sobre demência, sobre Alzheimer, né, sobre o Setembro Lilás. Obrigada aí pela participação. Ah, tem um o áudio da Leida que a gente não ouviu. Vamos lá, JB, pra gente fechar o programa.
5: Essa música é uma música, foi uma música gravada por Valesca. Eu a conheço já há bastante tempo, e quando era LP ainda. Não sei se vocês conhecem, mas eu gosto muito dela.
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0: Eu acho que a gente tinha que convidar a Leida para vir cantar aqui. Cirilo ao piano e a Leida cantando.
1: Eu ao piano.
0: Não, fazer isso não, porque senão tu vai estragar a apresentação da Leida. E desafiar o desafinar o piano.
1: Mas eu não toco piano.
0: A gente traz um pianista para tocar com ela.
1: É, um pianista.
0: Arrasou, Leida. Parabéns. Muito boa. Uhum. Dá até gosto, né, de ouvir a Leida cantando, gente. Muito bom mesmo. Olha, Márcio Vanderlei. Ah, Maria José, ele disse que a gente acertou a resposta, viu? Acertamos a resposta da charada. E ele tinha perguntado, né, que a mãe dele tá muito esquecida das coisas, que ela pergunta a mesma coisa umas 10 vezes, se isso pode ser Alzheimer. E eu falei para ele que o Cristiano, ao longo da entrevista, ele falou que a gente precisa investigar, né, e quanto mais rápido você tiver o diagnóstico, melhor você tem oportunidade de se cuidar, de se tratar. Deixe-me ver, quem é, gente, tá mandando? O João... João do Happy Birthday! Oi, João! Ele mandou a foto aqui do casal. Casal Tarde Nacional. Doutor, quero me separar dessa mulher porque ela fala pelos cotovelos. Aí ela, é mentira dele, doutor. É que você não viu nada, você não pegou os bastidores, João. Se você pegar os bastidores, você vai ficar apavorado. Maria José... o rapaz que ela esqueceu o nome falou o nome da música, agora que ela observou. Ah, tá certo, um beijo enorme pra você. Cláudia Pereira de Itaboraí tá dizendo que voz belíssima da Leida, concordo plenamente em convidá-la a cantar na rádio. Eu acho. Cirilo, qual a música que foi a campeã de hoje? A música sensacional.
1: Ganhou.
0: Que vai tocar agora.
1: Ganhou por apenas um voto. Estava em empate e o último voto agora desempatou a parada. Venceu a música número 2, Nelson Gonçalves e Elza Soares cantando Se Acaso Você Chegasse.

0: Opa, são 4 horas e 56 minutos.
1: Hora de... Ai, caiu o telefone. Agora que ninguém pode mandar mais mensagem, caiu da minha mão. Ó, é hora da gente dar tchau, né? Como diz o nosso tio Dylan.
0: Então tá, vamos dando tchau, né?
1: Tu tá mais pra lá do

0: Não?
1: Hein?
0: Esse teu olhinho aí de K-pop tá mais fechado do que nunca.
1: Ela
0: O
1: fica
0: olhinho
1: querendo.
0: dele de K-pop tá mais fechado do que nunca,
1: Ela
0: gente.
1: fica querendo esmiuçar minha vida. Não pode uma coisa dessa.
0: Ele pode esmiuçar a mim, mas eu não posso. O que que aconteceu? Fala aí pra gente poder te ajudar.
1: Até amanhã, depois eu te falo.
0: Ih, gente, tá dando tchau na mesa de som.
1: O nosso maestro Jorge
0: Tá
1: Brook
0: sem
1: mandou esse
0: força.
1: som nítido e forte da sua Rádio Nacional para todo o planeta
0: Ele
1: Terra.
0: tá sem energia nenhuma, Rosinha. O que que aconteceu? Que aconteceu? Tá chegando ela.
1: Ela esbanjando
0: Ele não tem
1: charme.
0: força mais, gente.
1: Ela, Luciana
0: Ele
1: Valle.
0: tá sem força. O que que aconteceu, Rosinha? O que que fizeram com esse homem essa noite? Pesquisou muito, né? É o Oceano, né? Bom, atendendo a pedidos, né, do Cirilo, vamos conhecer a versão de Oceano do grupo Remesh Samba,
1: Isso.
0: que, segundo o Cirilo Reis, o pesquisador musical da empresa, disse que ficou melhor que a versão do Djavan.
1: Tá.
0: Gente, um beijo. Amanhã a gente está de volta. Até
1: Tchau,
0: mais.
1: tchau.

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1: Agora são 5 horas em Brasília. Boa tarde. Eu sou Bianca Paiva e este é o Nacional Notícias com o destaque do momento. Faltam apenas 5 dias para o primeiro turno das eleições de 2026 e a Justiça Eleitoral já recebeu mais de 51 mil denúncias de propaganda irregular. Os detalhes com Tatiana Alves.
2: São Paulo lidera o número de denúncias com mais de 10 mil ocorrências. Na sequência, aparecem Bahia, Minas Gerais e Pernambuco. Já os menores volumes foram registrados em Tocantins, Roraima e Piauí. A maior parte das reclamações, quase 44%, envolve propaganda irregular em vias públicas, como materiais afixados em locais proibidos ou fora das regras estabelecidas pela Justiça Eleitoral. Também são frequentes as denúncias relacionadas à publicidade em propriedades particulares, incluindo pinturas de muros em desacordo com a legislação, além da divulgação em bens públicos. Durante o período eleitoral, esse tipo de propaganda só pode ocorrer em situações excepcionais e mediante autorização da Justiça.

0: Justiça Eleitoral. Há ainda registros de irregularidades na internet, em jornais, revistas, emissoras de rádio e televisão, além de materiais impressos, como adesivos em veículos acima do tamanho permitido. Até o momento, cerca de 27% das denúncias recebidas já foram transformadas em processos pela Justiça Eleitoral. O aplicativo Pardal está disponível gratuitamente para celulares Android e iPhone. Para fazer uma denúncia, o cidadão precisa acessar a plataforma com a senha do e-título ou da conta gov.br.
1: A gente ouviu a Tatiana Alves com informações sobre as eleições deste ano. 5h02, Nacional Notícias. Mais informações às 6h30 no Repórter Nacional. Espero você.
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8: Olá, minha gente. Muito boa tarde. 5h05. Está começando É Tudo Brasil, ao vivo pela Rádio Nacional. Até às 6h, comigo, Luciana Valle, transmitindo para os ouvintes de São Paulo, Brasília, no AM 980, São Luís, Recife, ondas curtas da Amazônia, Alto Solimões e a Rádio Ceará. Estamos no Instagram, no YouTube, no Facebook, no X. Você acompanha no perfil @RadioNacionalBR. Se preferir, pode acompanhar a nossa programação no portal das rádios EBC na internet, lá no portal radionacional.ebc.com.br ou baixando o aplicativo Rádios EBC no seu celular. Hoje é terça-feira, 29 de setembro de 2026. É Tudo Brasil, trazendo Terças no Ipanema. Hoje tem Cida Moreira subindo ao palco do Teatro Ipanema com o show Me Acalmo Danando, a música de Ângela Rorô. A cantora paulistana volta à cidade do Rio de Janeiro com nova versão do show após a estreia no final de janeiro, apresentando 17 músicas da cantora e compositora carioca, que foi sua grande amiga. A novidade é a inclusão de um bolero do compositor Sérgio Sampaio, Tolo Fui Eu, composta em 82 e que entra no repertório para dialogar

com Tola Foi Você, uma das mais conhecidas de Ângela Rorô. O teclado usado por Cida Moreira nesse show aqui no Rio é de Ricardo McCord, músico que acompanhou Rorô a partir dos anos 1990. Me Acalmo Danando, a música de Ângela Rorô, logo mais às 8 horas, na Rua Prudente de Moraes, 824, no Terças, no Ipanema, com ingressos a R$ 100 inteira e R$ 50 a meia entrada. Me Acalmo Danando é um título do show da Cida Moreira, que também é uma música composta por Ângela Rorô, que já faz 47 anos desde que foi criada. A faixa é do álbum de estreia de Rorô, que vem acompanhada pelo piano de Antônio Adolfo. Ele assina os arranjos e os teclados de todo o disco. A segunda música do bloco é Tolo Fui Eu, gravada por Cida Moreira no álbum Sérgio Sampaio, Poeta do Riso e da Dor, em 2023.

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0: É todo o Brasil recebendo Bianca Gismonti, pianista e compositora brasileira. Ela aparece ao lado do violonista português Manuel de Oliveira, num dueto, né, que está se apresentando numa turnê que já esteve no Rio de Janeiro e também em Olinda, Pernambuco. Bianca está com a gente aqui para conversar mais sobre este novo projeto que entrelaça fado, jazz e música brasileira, numa experiência de lirismo e improvisação. Bianca Gismonti, prazer falar com você, tudo bem?
1: Tudo ótimo, boa tarde a todos os ouvintes, uma alegria estar aqui.

0: De novo.
1: Boa tarde, alegria sempre nossa. E você agora desbravando o Oceano Atlântico, chegando a Portugal com o Manuel de Oliveira. Esse encontro aconteceu do lado de cá, do Atlântico, ou do lado de lá?
0: Então, começou aqui no Brasil. Começou em Belém no ano passado, depois passamos por São Paulo e esse ano já fizemos turnê em várias cidades em março no Brasil. Junho, julho em Portugal e Espanha, e agora novamente no Brasil, setembro, outubro, ele também volta em novembro. Então estamos nessa intercâmbio mesmo, Europa e Brasil.
1: Escutando as músicas do trabalho que vocês vêm apresentando, eu me perguntava, será que é um projeto de música luso-brasileira? Porque você fala de um intercâmbio. A gente percebe os artistas vindo ao Brasil, brasileiros, obviamente, fazendo suas turnês ao lado de artistas portugueses também. Carminho está sempre aqui. O Zambujo já fez duetos também com artistas brasileiros. Mas
0: Sim.
1: Bianca Gismonti e Manuel de Oliveira é alguma coisa diferente, me parece. Vocês estão criando uma música nova.
0: Então, na verdade, Luciana, eu acho que é muito bacana, não sei, né, os encontros Zambujo ou Carminho, enfim, existem encontros que a gente identifica a ancestralidade, não apenas pessoal, né, digo, da própria família, mas das influências, e a gente tem influências muito similares. Então, acho que nós dois, mesmo sendo de países diferentes, e obviamente o Brasil sendo um país miscigenado, o Manuel também tem muita influência da música flamenca, da música africana. Então, eu acho que tem um encontro que, além disso, claro, fado, música brasileira e tal, mas tem uma identificação, por exemplo, rítmica das origens africanas. Tem muitas coisas que vêm de antes, entendeu? Da nossa produção musical. Então, eu acho que a nossa composição, por exemplo, já traz essa mistura. Então, esse encontro acaba tendo uma sonoridade de mescla mesmo, apesar de, claro, dá para identificar ritmos brasileiros, características do fado, ou propriamente da música flamenca, que o Manuel tem muita influência, do Paco de Lucia e tudo. Mas eu acho que é meio isso, assim, é uma mistura um pouco global de influências diversas.
1: Tá bacana, tem uma identidade própria, né? Vocês já haviam trabalhado juntos anteriormente?
0: Não, a gente começou a trabalhar. Na verdade, o Manuel tinha me escrito já há bastante tempo atrás, se identificando com, enfim, a minha música. Ele também era muito fã do meu pai e tudo. Quando ele me conheceu, ele me escreveu. E aí a gente começou a tocar mesmo no ano passado, mas foi uma dessas identificações que acontecem, né? Assim, de uma fluência e uma facilidade enorme. Tanto que, muito pouco tempo, a gente já fez várias turnês, gravou o primeiro disco, vai lançar em novembro, vai gravar o segundo em janeiro. Então foi uma coisa realmente de uma fluência muito grande.
1: Vamos escutar mais uma. A gente trouxe aqui na abertura do nosso papo Primavera, né? Vivemos aqui a
0: Sim.
1: primavera no Brasil. Essa composição de quem é? É sua?
0: Essa música é do Manuel de Oliveira.
1: Ah, Manuel de Oliveira, então, compôs Primavera e vocês dividem com piano e violão. Venham mais cinco. De quem é a
0: Venho Mais
1: composição?
0: Cinco é uma composição de um grande compositor português chamado Zeca Afonso. Ele é tipo um Chico Buarque de lá, um revolucionário,
1: Olha.
0: um cancioneiro incrível. A gente faz uma versão instrumental, uma música muito linda.
1: Então, de Zeca Afonso, venham mais cinco. Depois eu vou querer entender quem são os cinco. Com Bianca Gismonti e Manuel de Oliveira.

0: Venham mais cinco Chicos Buarques, mais cinco Biancas Gismontes e Manuel de Oliveira. Eu não sei que conta é essa, mas é coisa boa, com certeza.
1: É, essa conta, ela tem a ver, na verdade, a letra, ela fala da reunião de amigos diante da resistência. Então é, venham mais cinco amigos para resistir e lutar juntos, venham mais cinco rodadas de vinho. Então tem um significado de união, né, resistência, enfim.
0: Bacana, de fortalecer, né, aquilo que já dá certo. Por exemplo, sim, Bianca Gismonte e Manuel de Oliveira, que venham mais cinco shows, eu vou anunciar aqui, em outubro estarão juntos. Nos dias 3, 9, 10, 11 e 14. Começando em Ilha Bela, São Paulo, no Teatro Vermelhos, 8h30 da noite, 3 de outubro. No dia 9 de outubro, 3 é agora, né, gente? Parece que outubro está longe. Não, é sábado, dia 3. Na sexta-feira da outra semana, no Festival Berlim Floripa, em Florianópolis, 9 de outubro, dia 10, sábado, espaço 373 em Porto Alegre. Depois, no domingo, já sobe para São Paulo, no Bourbon Street, 7h30 da noite, no dia 11. E dia 14 de outubro, às 8 da noite, aqui no Rio, novamente, lá no Manuche, Gávea.
1: Sim.
0: E isso cega por enquanto, por enquanto.
1: Isso aí deu 5, hein, Luciana?
0: É.
1: Maravilhoso.
0: É verdade.
1: Sim, por enquanto é isso. Aí ele volta em novembro, a gente vai fazer outros teatros, outros lugares e festivais.
0: Sim. E assim, eu fiquei curiosa para te perguntar uma coisa. Manuel de Oliveira, a gente conhece, assim, eu digo por mim, pelo menos, estou ouvindo pela primeira vez.
1: Sim.
0: A gente sabe que o violão brasileiro já ganhou o mundo, não é de hoje, não é de hoje. Nosso piano também. O que representa para o piano brasileiro esse violão português? Que tipo de conexão se estabelece aí, pelo menos entre Bianca e Manuel? Você falou de várias influências, inclusive africanas, dessa ancestralidade musical, mas e no palco?
1: Então, tem uma coisa muito interessante para te dizer, que é o seguinte: o meu pai, além de pianista, é violonista, e o meu irmão Alexandre é violonista. Então, primeiramente, eu vou falar de uma coisa pessoal, que não é questão de portuguesa ou brasileira ou de que lugar. Para mim foi muito significativo quando eu comecei a tocar com o Manuel, porque foi um impacto de como se fosse um rememorar o meu início. Eu comecei a tocar com meu pai com 15 anos. Então, o primeiro impacto, Luciana, foi o seguinte: antes de entrar no palco, ouvi o Manuel tocar violão solo, e como eu te disse, ele tem muita influência da música flamenca, um violão introspectivo e tal. E eu fiquei totalmente abismada nesse chamado para uma introspecção, para um lirismo e, ao mesmo tempo, para uma rítmica. Então, me remeteu muito à minha vivência com meu pai, entendeu?
0: Interessante, você no piano e Egberto no violão.
1: Sim, então, eu comecei tocando, meu pai também tocava piano, mas muitas músicas eram meu irmão e meu pai no violão e eu no piano. Então, primordialmente, antes de tudo, eu tive uma identificação de uma memória, sabe, de origem, assim, do início da carreira. Depois, obviamente, achando essas influências de música, por exemplo, flamenca, que eu nunca tinha tocado com um artista que tivesse esse tipo de influência. E claro que ele traz referências de fado, ou essa cultura mais originária e popular da música portuguesa. Então tem muita coisa, sabe, que eu aprendo tocando com ele. Isso é meu filho, tá participando da entrevista. Oh, meu Deus,
0: não consigo.
1: Dá pra ouvir.
0: É bem-vindo.
1: Meu filho de 5 anos, animadíssimo. Eu trouxe a gente tocou em Recife, eu trouxe um guarda-chuva de frevo pra ele, tá aqui, animadíssimo.
0: Já dançando frevo no meio da sala.
1: Sim, mas é isso, Luciana. São muitas... muitas inspirações diversas, eu acho que tem esse encontro mesmo da influência rítmica também, africana, dos dois, assim.
0: Legal, e esse resgate de uma memória juvenil.
1: Sim,
0: né?
1: Sim.
0: Dessa instrumentista. O Manuel de Oliveira já tocou com alguém do Brasil?
1: Ah, ele toca muito no Brasil, ele vem muitas vezes aqui, já tocou com diversos artistas, eu não sei agora te dizer quais, mas ele ama o Brasil.
0: Ah.
1: Sim, não, e grupos também. O Manuel, ele vem, eu acho que desde, ele tem 47 anos, acho que desde os 19 ele começou a vir pro Brasil, ele
0: é
1: muito apaixonado.
0: Nossa, gente, olha como eu tô atrasada.
1: Um dos portugueses, né, que é muito apaixonado pelo Brasil e pela música brasileira.
0: Pra nossa felicidade, né?
1: Sim.
0: Tanta descoberta a se fazer na música, que bom. E você trazendo esse presente maravilhoso. Tem essa faixa palhaço.
1: Oh.
0: É, Vamos ouvir o palhaço. Eu achei o palhaço triste. Por que que ele tá tão triste, o palhaço?
1: Ah, acho que ele tá emotivo, talvez.
0: É um estereótipo nessa história do palhaço feliz, alegre e saltitante.
1: Não, o palhaço é uma música do meu pai, né? Do Gilberto Gismonti, que é uma música super emblemática. Olha aí, dele.
0: Palhaço é uma das mais famosas de Gilberto.
1: Sim, sim, ela é lírica mesmo.
0: O que parece é nostálgica.
1: Sim.

0: que pensava Egberto Gismonti quando compôs o Palhaço? Sim. Acho que nem Bianca sabe.
1: Eu não consigo.
0: Como você disse, ela é introspectiva.
2: Sim, sim.
1: Essa aí você não entendeu, agora isso aqui.
0: Como é o nome dele?
2: Do meu filho? É. Amadeu.
0: Matheus?
2: Amadeu.
0: Amadeu, eu tô ficando surda. Amadeu. Olha, é quase nome de compositor, hein?
2: Não é?
0: É, Amadeus, olha só. É, ele, é... Qualquer dia ele tá sentado tocando o Palhaço do avô.
2: Sim!
0: Oh, que bonito. Entre Amigos é mais uma composição. E de quem é?
2: Ela é uma música minha.
0: Vamos encerrar com Bianca Gismonti e Manuel de Oliveira, Entre Amigos e Filhos também. Tá lá o Amadeus prestigiando a entrevista da mamãe. Muito bonitinho. Criado com música, não tem nada melhor nessa vida.
2: Ah, sim, o dia inteiro.
0: É o dia inteiro, com certeza. E guarda-chuva do frevo lá. Tô vendo a cena. Vamos tocar Entre Amigos. Bianca Gismonti e Manuel de Oliveira se apresentando durante o mês de outubro em diversos teatros pelo país. Dia 3 de outubro, Ilhabela, São Paulo. 9 de outubro, Berlim, Floripa. 10 de outubro, Espaço 373, Porto Alegre. 11 de outubro, Bourbon Street, São Paulo. Vai ser uma puxada aí, gente, do dia 3 até o dia 14, né? Praticamente todos os finais de semana. Encerra numa quarta-feira no Rio de Janeiro, Manus, 8 da noite, dia 14 de outubro. Bianca faz o que mais gosta na vida. Tocar piano.

0: Bianca Gismonti e Manuel de Oliveira entre amigos. Bianca, essa composição sua é inédita?
1: Não, eu gravei ela num primeiro disco que eu gravei de trio, chamado Sonhos de Nascimento. Eu lancei pela Biscoito Fino.
0: Entendi. Para esse trabalho em duo com o Manuel, você compôs alguma especialmente?
1: Sim, várias. Eu componho toda hora, Luciana. Antes de começar a tocar com ele, eu já tinha composto música pro dueto. Ah. Tem a primeira que eu fiz pra Encantador, Túneis de Nuvem, um monte de música.
0: Entendi. Então, assim, é interessante porque a cada show você pode ir reciclando e
1: sim,
0: alternando, né? Recompondo esse repertório.
1: Sim, com certeza.
0: Olha o Amadeu aprontando aí, deixa eu falar com o Amadeu. Bota ele no telefone aí.
1: Fala, amor, fala com a Luciana aqui.
0: Vai. Amadeu? Tudo bom, Amadeu?
1: Ficou com vergonha.
0: Ficou calado, né? Será que ele pensou que eu ia brigar com ele?
1: Não, imagina.
0: Imagina,
1: claro,
0: né?
1: Claro que não.
0: Amadeu não tá na escola, é porque já foi pro colégio hoje e já voltou.
1: Já foi, estuda de manhã.
0: Tá certo. E de tarde curte o piano da mamãe. Bianca.
1: Sim.
0: Olha, uma temporada pra vocês maravilhosa.
1: Né? Muito
0: obrigada.
1: E vem
0: obrigada. Disco por aí, você já anunciou pra gente que vai pintar disco com o Manuel de Oliveira.
1: Vamos lançar em novembro o primeiro disco e depois em janeiro o segundo.
0: Então até lá tem muita água debaixo dessa ponte. Né, muito piano, muito violão, seja brasileiro, português, flamenco, enfim.
1: Sim.
0: É a música brasileira alcançando, né, várias fronteiras aí, isso é que é bonito.
1: Sim.
0: Muito legal. Parabéns, hein?
1: Obrigada pra rádio, que eu sou super fã, obrigada por tudo.
0: A gente é que fica feliz. Grande abraço pra você, Bianca,
1: um abraço
0: até a próxima.
1: Grande. Até a próxima, Flor, beijo.
0: Beijo, tchau, tchau. Amadeu.
1: Tchau.
0: Primavera, vamos ouvir novamente um trechinho da primeira composição, que é do Manuel de Oliveira, com Bianca Gismonti, piano e violão português no É Tudo Brasil.

0: 5:35, é tudo Brasil na Rádio Nacional. Vamos seguindo ao vivo até às 6, trazendo agora o carioca Leandro Sapucaí, que celebra em 2026 20 anos de carreira, cantando para os fãs no projeto Que Nem Antigamente, no próximo sábado, dia 3 de outubro. A tarde de samba vai rolar na Fundição Progresso, na Lapa, a partir da 1 da tarde. O sambista promete um repertório que une tradição, memória afetiva e a força do samba carioca. Lançado em 2024, o álbum Que Nem Antigamente nasceu com a proposta de revisitar clássicos da música brasileira e do samba, como Naquela Mesa, de Benito de Paula, que se tornou um dos grandes fenômenos de sua carreira, ultrapassando 60 milhões de plays. Do segundo volume do projeto, Que Nem Antigamente, volume 2, uma nova leitura para o clássico Cama e Mesa, de Roberto Carlos, ganhou o público. E você ouve aqui no É Tudo Brasil, no Pupurri a seguir. Não esquece, dia 3, 1 da tarde, Fundição Progresso, nos Arcos da Lapa, Rio de Janeiro, Leandro Sapucaí.
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0: Leandro Sapucaí na Rádio Nacional. Agora 5h40. 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Direito de Amar foi uma novela de 1987, protagonizada por Glória Pires e Lauro Corona. Maria Bethânia, Milton Nascimento e Ivan Lins estão na trilha sonora que a gente vai recordar agora com o jornalista Jansen Campos.
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2: Hoje a gente relembra a trilha sonora de Direito de Amar, novela exibida em 1987, ambientada no Rio de Janeiro, no início do século XX, baseada em Noiva das Trevas, texto escrito por Janete Clerc, ainda nos anos 50. A trama contava a história de Rosália, vivida por Glória Pires, e Adriano, interpretado por Lauro Corona, dois jovens que se apaixonam durante um baile de máscaras, sem saber sequer quem é o outro. Só que o destino tinha outros planos. Para salvar a família da falência, o pai da Rosália prometia a mão da filha em casamento a Francisco Monserrat, vivido por Carlos Vereza, um banqueiro poderoso e, coincidentemente, pai do próprio Adriano. Para embalar esse drama de amor impossível, a trilha sonora reuniu nomes de peso da nossa música, como Maria Bethânia, Milton Nascimento e Emílio Santiago. O tema de abertura ficou por conta de Ivan Lins com Iluminados, parceria dele com Vitor Martins. E uma das personagens mais intrigantes da novela era Joana, vivida pela Itala Nandi. Dada como louca, ela vivia prisioneira em um dos quartos da mansão de Monserrat, em guardava um segredo que lhe rendeu um grande trauma. O tema da Joana foi Das Dores de Oratórios, escrita e interpretada por João Bosco. Vamos ver agora o tema da abertura de Direito de Amar, Iluminados, na voz de Ivan Lins, e logo depois, João Bosco.

5 horas e 49 minutos, trilha sonora com Jansen Campos, destacando pra gente canções da novela de 1987, Direito de Amar.

Não é a música brasileira, mas é a música feita por brasileiros e tá estouradaça, né? Desde que foi composta em 2016. Olha aí, já tem 10 anos. Hear Me Now. Parceria de sucesso de Alok, Bruno Martini e Ziba. A música acaba de alcançar a marca histórica no Spotify de 1 bilhão de reproduções. O número coloca a faixa no clube do bilhão e faz da produção a primeira música feita exclusivamente por brasileiros a atingir esse feito. Clube do Bilhão é um grupo do Spotify que reúne músicas que ultrapassaram a marca do bilhão de plays. Como eu disse, foi lançada em 2016, Hear Me Now acabou se tornando um dos grandes sucessos internacionais e expandiu a presença de artistas e produções brasileiras na cena eletrônica mundial. Acho que as pistas, né, de todos os cantos do planeta, né, já dançaram ao som de Hear Me Now. Ponto para Alok, Ziba e Bruno Martini.

You Get to Hear Me Now. Se você puder me ouvir agora, presta atenção então, porque a gente está na reta final do É Tudo Brasil, trazendo para você aqui mais uma repercussão da música brasileira no exterior, né? Para dar uma ideia, né? Uma dimensão do reconhecimento que a gente alcança fora do Brasil. O cantor, compositor e multi-instrumentista norte-americano Beck, que é um ícone do folk moderno, mostrou sua admiração pela música brasileira recentemente ao incluir a obra de Milton Nascimento entre sua seleção de favoritos. O artista foi entrevistado por Will Gamble, criador de conteúdo britânico sobre música, conhecido no TikTok e no Instagram. Ao ser questionado sobre sua música favorita de todos os tempos, o norte-americano Beck surpreendeu. Talvez eu diga San Vicente, do Milton Nascimento.

San Vicente foi composta por Bituca em parceria com Fernando Brant em 1972 para o emblemático álbum Clube da Esquina. A música acabou se tornando uma espécie de hino latino-americano e mereceu cerca de 60 regravações ao longo do tempo. Nas vozes de Ney Matogrosso, Mercedes Sosa, MPB4, Vânia Bastos, Chico César, Beto Guedes, dentre tantos outros. Sua letra serviu como uma metáfora para o Brasil dos anos de ditadura, ao expressar as angústias de uma geração presa entre a resistência e o exílio. Vamos encerrando É Tudo Brasil desta terça-feira. A apresentação, Luciana Vale, trabalhos técnicos Jorge Brum, assistência de estúdio Rosalina Rocha, produção executiva de Cláudio da Mata e Luciana Vale, coordenação de Cíntia Cruz. Vem aí No Mundo da Bola com Rodrigo Ricardo e Mário Silva. Ótima noite de terça para vocês e até amanhã.

0: Boa noite, 18 horas, terça-feira, 29 de setembro. Está no ar o programa No Mundo da Bola, com a minha apresentação, comentários de Mário Silva, trabalhos técnicos Roberto Barrucho, produção executiva Luiz Ferreira e Wagner Gomes. A gente começa esse programa No Mundo da Bola falando de seleção brasileira. Depois de um jogo muito ruim no final de semana passado, a equipe comandada por Carlo Ancelotti teve bons momentos e venceu a Austrália por 4-2 hoje pela manhã, na cidade de Brisbane, na Austrália. Wanderson, Rafinha, Bruno Guimarães e Vinícius Júnior marcaram os gols do Brasil. O técnico Carlo Ancelotti foi questionado sobre a atuação da seleção brasileira. O italiano afirmou que, apesar das dificuldades impostas pelos australianos, ele ficou satisfeito com o time.
1: No, ha sido un buon gioco, abbiamo difficoltà, però también mostravamo buona qualità del gioco, i giovani buscano buona opportunità per mostrare le qualità, la verità è che abbiamo difficoltà nel gioco, iniziamo bene, e poi baixamos un po' il ritmo del gioco, ma nella seconda parte penso che l'equipo reaccionò bene, teve un fantastico gol, o terceiro.

0: Era uma fantástica combinação, estamos contentes.
1: Ancelotti também falou sobre o esquema com três meio-campistas e afirmou que a formação com quatro atacantes não está descartada.
0: Eu acho que não é o momento para dizer qual é o sistema melhor, porque eu acho que temos em geral uma qualidade de jogadores onde podemos seguir trabalhando o sistema do primeiro jogo e também esse sistema. A verdade é que agora, neste momento, não temos muita produção de jovem meio-campista. Por isso, Breno, Gabriel, que jogou hoje, vamos a mirar a eles, a ver se outros jovens podem mostrar sua qualidade no meio-campo. Però a linha é muito clara, vamos a seguir as duas linhas, o sistema com os quatro na frente e o sistema com os três meio-campistas.
1: A fase do atacante Vinícius Júnior também foi abordada na entrevista coletiva. Carlo Ancelotti defendeu o jogador do Real Madrid e diz que confia na sua recuperação.
0: Não sei o que dizer de Vini. Eu conheço ele muito bem. Para mim é um jogador fundamental para a seleção, é um jogador fundamental para o Brasil, era um jogador fundamental na minha história futebolística e vai ser um jogador fundamental para o futuro. Está em seu melhor momento? Não está em seu melhor momento, mas é o princípio da temporada e sempre Vini pode, sempre, também quando não está a seu maior nível, pode marcar a diferença como marcou hoje, porque o terceiro gol que ha aberto o jogo é suyo, então eu com ele vou estar muito, muito paciente, porque merece essa paciência.
1: E por fim, se falou sobre a penalidade convertida por Vini Júnior contra a Austrália. Reacendeu o debate sobre a eliminação da Copa diante da Noruega. Carlo Ancelotti explicou por que Bruno Guimarães não bateu o pênalti no lugar do camisa 7 da seleção brasileira.
0: Bruno já havia marcado o gol. O que tirava o pênalti era Rafinha, que tirou o primeiro. O segundo era Bruno. Mas Bruno já marcou o gol, então eu acho que Vini merecia marcar um gol, tirou o pênalti, tirou bem e marcou.
1: Tá aí o Carlo Ancelotti ao meu lado para comentar essa vitória do Brasil por 4-2 hoje de manhã. Mário Silva, gostou da seleção hoje? Teve bons momentos, mas melhorou muito em relação ao primeiro jogo.
2: Boa noite.
1: Boa noite, Mário.
2: Tudo bem? Boa noite, Barroso. Quem tá ligado e ligada. Olha, eu gostei porque teve bons momentos. Se você fazer uma comparação, melhor dizendo, com o jogo de sábado, tudo diferente, né? O Brasil teve bons momentos no jogo. Alguns jogadores mostraram porque ele deu várias chances. Gostei do Mauro na lateral esquerda. Gostei do Jair na zaga, certo? Fez uma zaga boa. Mas mesmo assim, o Brasil voltou a tomar gols e isso tem que ser resolvido no decorrer dos treinamentos. Com relação ao Vini Júnior, concordo com ele. Quando ele fica nervoso, ele fica difícil de falar português. O Vini realmente pode dar mais, bem mais. Como Estevão também e outros mais. Mas com relação à polêmica, se vai com três ou se vai com dois, ou seja, eu acho que melhor com três.
1: Jogou melhor com três.
2: Só acho que o Bruno Guimarães, ele precisa jogar um pouco mais na frente. Então você pode tentar Martinelli, Danilo e Bruno Guimarães. Bruno Guimarães é certo, eu gosto mais dele como ele jogava no Newcastle. Ele já saiu e está no Manchester. Então, realmente é um jogador importante. E com relação ao pênalti, tudo bem, não bateu o Bruno, mas esse assunto vai sempre vir à tona quando acontecer um pênalti e o Bruno não marcar. Agora nós vamos ter a Índia. Eu acredito que ele vai mudar mais ainda a equipe, porque a Índia...
1: É hora dos testes.
2: É hora dos testes. Gostei do Otávio em alguns momentos.
1: Você acha que ele falhou?
2: Não. Eu não achei.
1: A bola é difícil.
2: É difícil. Os caras também é muito alto e tal.

0: Eu acho que ele. E o outro, o cara acertou para aquele chute.
1: Golaço, é.
0: Golaço. Então vamos ver agora, é, sábado mais cedo, dá para todo mundo acordar.
1: É 11 da manhã.
0: 11 da manhã. Vamos ver como é que vai ser, mas esse é um trabalho e depois vai ter de novo, né? Em novembro tem de novo, né?
1: É jogo que vai ser em Calcutá. Calcutá que não é a capital da Índia.
0: Não, Nova Delhi é a capital.
1: Nova
0: Calcutá
1: Delhi.
0: É uma das grandes cidades da Índia.
1: Sim, já foi capital no passado, é, mas Bombaim, agora é Nova Delhi.
0: Bombaim, que mudou o nome agora, não é mais Bombaim.
1: É Kolkata.
0: É, Bombaim, que é uma cidade importante também da Índia.
1: Certo? Certíssimo. E agora é hora da gente viajar no tempo.
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1: Quem acompanha a Rádio Nacional sabe que tem dias em que acontece de tudo, mas tudo mesmo. E quem acompanhou a estreia da seleção brasileira na Copa de 82 sabe bem disso. No dia 14 de junho de 1982, Brasil e União Soviética adentraram o gramado do estádio Ramon Sanches, em Sevilha, em jogo válido pela primeira rodada da fase de grupos. Poucos minutos depois do gol soviético, nosso departamento de jornalismo, na figura do grande Clemente Drago, entrava ao vivo para noticiar a rendição das tropas argentinas na Guerra das Malvinas. Vamos conferir.
3: Gente que se liga, doutor Fernando Fadel, torcida do Brasil, na cardiologia do hospital Pedro Ernesto. Depois desse ataque, eu atendo o chamado, cobrado lateral de Mianembe, entregando para Xigelia. Ele tenta se livrar de Oscar, trouxe para o terreiro, ainda Xigelia, fez o currubio, na linha de fundo, passou pelo Oscar, fácil, fez o carnaval de novo. Xigelia cruzou pelo alto, subiu, era para Brooklyn. Quem domina, Júnior, falhou na primeira, na segunda ele cabeceia para fora da grande área, vai recolher o Sulaxlete, dominou, tentou o lado direito da grande área, luta contra o primeiro, cruzou pelo alto, para o Dumont, subiu, cortou a na cabeçada, quem sobe por ali é Zico, mas o rebate é dominado pelo Demianengo, que domina, botou, tirou, subiu e foi pela linha de fundo, e a Nacional bate.
4: 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E atenção, atenção, as forças argentinas renderam-se às tropas britânicas que atacam Port Stanley nas Malvinas. Segundo o telegrama da UPI, a informação acaba de ser transmitida pela BBC de Londres. 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
3: Voltei em Sevilha com a Copa do Mundo numa outra guerra. Lá vem Brooklyn correndo pela ponta direita, lutou contra a Luizinha, a bola foi pela linha de fundo, o árbitro deu tiro de meta para o Brasil bater.
1: Enquanto alguns comemoravam o fato que apontava para o fim da Guerra das Malvinas, outros se preocupavam com a seleção brasileira. Mas as coisas melhoraram no segundo tempo. Sócrates empatou aos 30 minutos e Éder fez um golaço aos 43. Vamos relembrar na narração de José Carlos Araújo.
3: Recolhe, vai tocar, tocou em centro, era para Serginho na cabeçada, cortou a zaga, sobrou para Paulo de Loro, domingo direito na grande área, ainda Paulo de Loro, procurou, incrementou, para Falcão, a pressão deixou para a área, apontou, atirou e tirou!
1: E após o apito final em Sevilha, a sua Rádio Nacional registrou a comemoração da torcida brasileira. Nosso José Carlos Araújo acionou a reportagem da emissora mais querida do Brasil com a opinião do povo nas ruas do Rio de Janeiro e com direito à participação ao vivo do grande Sebastião Pereira. Vamos conferir.
3: Vai terminar o de preto, olha o seu relógio. Brasil 2, a primeira vitória brasileira. Uma estreia vitoriosa na Copa do Mundo. Cabeçada de Oscar é para o Soga, distribuindo o primeiro. Com que categoria? Trouxe para o terreiro, entregou para Serginho. Vai devolver, devolveu no miolo. Agora para Falcão, livrinho, livrinho. Terminou! Quando Falcão entra livre para marcar o terceiro gol. Termina o jogo, mas a gente respira fundo e dá por satisfeito com uma vitória de raça de categoria da seleção brasileira. Virando sensacionalmente no

0: aquilo que ficou feio. Brasil 2, União Soviética 1. Aplausos e o carnaval no Rio, minha gente. É hora de carnaval. Vamos vestir sua cidade de verde e amarelo. Participe da corrente para frente com a cadeia verde e amarela, com a Nacional, a dona da Copa. Mas agora eu quero saber, no clima, lá na Miguel Lemos, primeiramente, como está o carnaval em Copacabana, Sebastião Pereira, a Nacional bate.
1: José Carlos, aqui na Miguel Lemos, o carnaval já começou, é a festa da vitória brasileira, e nós estamos aqui com a turma da Miguel Lemos, garotinho. Como é seu nome? Abre bastante.
2: Meu nome é José Carlos Soeiro Melo.
1: E como é que você vibrou aí com o gol da vitória narrado pelo garotinho?
2: Companheiro, pelo que eu vi, os vermelhos marcaram para o verde e amarelo.
1: É isso aí, garotinho!
3: Aconteceu um pouco de tudo nesse dia 14 de junho de 82. Início do fim da Guerra das Malvinas, virada da seleção brasileira sobre a União Soviética na Copa do Mundo e o sofrimento que se transformou em alívio no apito final em Sevilha. A sua Rádio Nacional estava lá contando tudo para você. 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
5: O Mundial de Paraciclismo será realizado na cidade de Apeldoorn, na Holanda. O evento será de 29 de outubro a 1º de novembro e foram convocados pela Confederação de Ciclismo 8 mulheres e 5 pilotas, 10 no masculino também e 3 pilotos. Os 26 estarão defendendo as cores do Brasil na competição. No paraciclismo existe a necessidade dos pilotos, faz parte da categoria Tandem, classe B, destinada a ciclistas com deficiência visual, cegueira total ou perda parcial de visão. Foi encerrada a temporada de 2026 de seleções de vôlei. No ranking, a liderança pertence à Polônia no masculino e à Itália no feminino. O Brasil fica em segundo lugar entre as mulheres e em sexto entre os homens. O ranking tem uma atualização constante a cada partida oficial das seleções desde o mês de janeiro de 2019. Cada competição tem um grau de importância, com os pontos compatíveis a isso. São considerados apenas torneios com 4 seleções ou mais. No masculino, o Brasil está atrás de Polônia, Itália, Rússia, Estados Unidos e Japão.
3: Pela quinta vez seguida, João Fonseca vai disputar o Rio Open de tênis. A competição será realizada no Jockey Club, no Rio de Janeiro, entre os dias 13 e 21 de fevereiro do ano que vem. O brasileiro, número 29 do ranking mundial, é o terceiro nome confirmado para a próxima edição do torneio. O italiano Flávio Cobolli e o norueguês Casper Ruud já tinham sido anunciados. Na edição deste ano, João Fonseca conquistou o título de duplas do ATP 500 ao lado do também brasileiro Marcelo Melo. Enquanto o Brasileirão Série A está parado, a Série B segue a todo vapor e muita coisa ainda em jogo nas duas partes da tabela. Rafael Monteiro traz todos os detalhes dessa fase decisiva da competição pra gente aqui no programa. Salve, salve, Rafa!
6: Salve, salve, salve, salve, amigos ligados no programa No Mundo da Bola. Ponte Preta e Botafogo de Ribeirão Preto encerram a 30ª rodada da Série B do Campeonato Brasileiro nesta terça-feira. A partida será realizada na Arena Niknet às 19h30 da noite. A Ponte Preta está praticamente rebaixada. Na lanterna, tem apenas 13 pontos conquistados. Já o Botafogo, apesar de estar em uma situação melhor, também luta contra o rebaixamento. O time de Ribeirão Preto é o primeiro clube acima da zona de rebaixamento, com 32 pontos conquistados, 2 a mais que o Avaí, o primeiro time do Z4.
4: Na Série B, o Vila Nova lidera com 54 pontos. Na sequência, vem o Juventude na segunda colocação com 53. O Fortaleza é o terceiro com 52. O Novo Horizontino, quarto colocado, tem 51 pontos. O Criciúma é o quinto com 50 pontos. O Atlético Goianiense é o sexto colocado com 49 pontos. O CRB é o sétimo com 48. O Operário é o oitavo com 48 pontos. O nono colocado é o Sport com 44 pontos. O Cuiabá vem na décima posição com 43 pontos. O Goiás é o 11º colocado com 42. O São Bernardo é o 12º com 42. O 13º é o Atlético Clube com 42 pontos. O Náutico é o 14º colocado com 41. O Ceará vem na 15ª posição com 36 pontos. O Botafogo de Ribeirão Preto é o 16º colocado com 32 pontos. Abrindo a zona de rebaixamento, temos o Avaí na 17ª posição com 30 pontos. O Londrina é o 18º com 28 pontos. O América Mineiro é o 19º colocado com 17 pontos. E a Ponte Preta tem 13 pontos e é o lanterna da competição. Forte abraço!
7: Forte abraço, Rafael Monteiro. Mário Silva, essa Série B pegando pra capar, né? Assim, é... luta feroz. Lembrar que mudou o regulamento esse ano, não sobem os quatro primeiros automaticamente, sobem apenas os dois primeiros dessa fase de grupo, que no momento são Vila Nova de Goiás e Juventude, lá do Rio Grande do Sul. E os outros quatro, né, até o sexto lugar, vão fazer um quadrangular...
8: Para disputar duas vagas.
7: Para disputar duas vagas para a Série A. Nesse momento é Fortaleza, Novo Horizontino, Criciúma e Atlético Goianiense que estão indo para esse quadrangular, mas ainda faltam 8 rodadas. Pode mudar ainda.
8: Pode.
7: Então, agora, próximo ainda os times.
8: Lá embaixo, o América Mineiro é o penúltimo colocado, né?
7: 17 pontos.
8: É.
7: Já caiu.
8: Já está praticamente.
7: Série C.
8: Já caiu. E é uma
7: Coelho.
8: Coelho vai para outra toca. O problema do Coelho é o seguinte.
7: É, né? Que triste, né? O Coelho.
8: Muito triste. Sabe que o Coelho, durante muito tempo, foi a segunda torcida em Minas Gerais. Suplantado depois, a partir da década de 60, pelo Cruzeiro.
7: Ah, sim. Verdade.
8: Agora, o que acontece? O América vinha na base do elevador. Ele subia, faturava e voltava. Dessa vez, eu acho que não tem dinheiro, não conseguiu montar um bom time na segundona e tá indo pra terceira. E aí dá um trabalho danado. A mesma coisa a Ponte Preta.
7: Ah, Ponte Preta, o time tradicionalíssimo também.
8: A Macaca também tá indo pra outra área.
7: Então, tá uma crise danada. Nossa, paga salário, não sei quantos meses jogadores.
8: E hoje tem um jogo que até o Rafael colocou, que é Botafogo de Ribeirão Preto, que já foi um time bem mais forte, uma cidade extremamente... viável do ponto de vista financeiro, né? Ele também está querendo ver se pega uma vaguinha na Série C. E não tem mais virada de mesa para o Eurico ajudar, não. Caiu na C, fica na C.
7: Botafogo, Ribeirão Preto, onde jogou Sócrates, Raí.
8: Jogou Raí, teve bons times. E tinha um clássico do interior paulista famoso, que era o Come Fogo, Comercial e Botafogo de Ribeirão Preto. Come Fogo. Lá no estádio Santa Cruz.
7: Pois é. Mário Silva é pura história.
8: Não, é verdade. Agora
7: não, é verdade.
8: Tá nessa baré braba aí.
7: E que tal um pouco de futebol feminino?
9: Copa Delas.
7: A CBF divulgou ontem à noite as datas, horários e locais dos jogos das quartas de final da Copa do Brasil Feminina. Vamos começar pelos jogos de ida. No dia 12 de outubro, feriado, vamos ter Ferroviária e Red Bull Bragantino na Arena Fonte Luminosa em Araraquara. 14, às 9 da noite, Internacional e Atlético Mineiro, jogo que vai ser no Beira-Rio. Dia 15/10, às 19 horas, Fla-Flu, jogo que vai acontecer no estádio Luso Brasileiro na Ilha do Governador. E no dia 16... Bahia e São Paulo, jogo que acontece e vai ser em Aracaju, jogo no Batistão.
8: Legal.
7: E Sergipe, não vai ser em Salvador. E os jogos de volta acontecem na semana seguinte, no dia 20, temos Atlético Mineiro Internacional na Arena MRV, em BH. Também no dia 20, às 7 da noite, Red Bull Bragantino e Ferroviária no estádio Cícero de Souza Marques, em Bragança Paulista. O jogo da volta entre São Paulo e Bahia é que ainda está a definir, né? Lembrando que São Paulo também está envolvido aí na final do Brasileirão Feminino contra o Corinthians, venceu o primeiro jogo por 2-1 e vai decidir aí no próximo sábado se leva o Brasileirão. E no dia 22, o jogo da volta do Fla-Flu, que também vai ser

0: 7 da noite e jogo com mando de campo do Fluminense, mas também vai acontecer no mesmo lugar, no estádio Luso Brasileiro, na Ilha do Governador.
1: O Rodrigo,
0: diga.
1: Só um pequeno adendo. É, naquela questão do Série B lá do playoff, o terceiro pega o sexto, o terceiro pega o sexto e o quarto pega o quinto.
0: Sim.
1: Dois jogos e de volta.
0: Quem passar.
1: E salve-se que der.
0: É verdade. E chegou a hora do
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0: Agora é oficial. O Manchester City foi considerado culpado de todas as 115 acusações relacionadas a violações dos regulamentos financeiros da Premier League. O clube inglês tem até o dia 2 de outubro para recorrer contra a decisão. A Premier League afirmou que a comissão independente constatou que entre as temporadas 2009, 2010 e 2017 e 2018, o Manchester City organizou contratos falsos com diversos parceiros comerciais, registrou contas falsas e ocultou a verdadeira situação financeira de seus auditores e reguladores do futebol. Violou significativamente os limites de gastos, tanto da Premier League quanto da UEFA, e cometeu múltiplas violações dos seus deveres de cooperação e de máxima boa-fé com a Liga durante as investigações. Pouco depois do anúncio da Premier League, o Manchester City também divulgou uma nota oficial sobre o caso, se dizendo tão desapontado quanto surpreso.
1: Ué.
0: Já a Premier League informou em nota que agora que as acusações foram comprovadas, a questão da sanção será tratada separadamente em uma audiência adicional com a comissão independente. De acordo com as regras da Premier League, essa audiência permanecerá privada e confidencial até que a publicação do resultado seja permitida. Qual será a punição para o Manchester City, já que 115 acusações são verdadeiras, Mário?
1: Olha, é um processo imenso. O problema é o seguinte, ele explodiu com fair play financeiro, sonegação e por aí vai. Lavou dinheiro, inclusive, porque esse negócio aí botou para não ser, lavou o dinheiro. Não é só aqui que foi, lá também tem os caras. Agora, só tem o seguinte, normalmente deve passar pela punição um rebaixamento, pode acontecer, porque o Manchester City, ele era um time mediano.
0: Sim.
1: De repente, ele vum, subiu.
0: O outro Manchester que era forte.
1: É que era o forte, sendo que o maior clássico do futebol inglês é Manchester United e Liverpool. Aí o que acontece? Ele de repente deu uma subida, ele manteve 10 anos o Pep Guardiola como treinador, que é muito dinheiro que o homem ganhava.
0: E com grandes times, grandes craques.
1: É, saiu na hora certa.
0: Fugiu, escapou, pulou na hora certa. Né? Mas de repente, será que ele foi chamado lá para prestar conta?
1: Não sei, mas ele ganhou muito dinheiro. O problema é que vem o dinheiro, você tem que prestar conta. E pode ter rebaixamento, hein?
0: Pode ter sim, vamos aguardar. Mais cedo nós tivemos dois jogos aí pela Liga das Nações da Europa e mais uma goleada da Espanha, 4-1 para cima da Croácia, com dois gols do Yamal. 40 jogos, a invencível Espanha, que não perde há dois anos, Mário.
1: A fúria, tá demais.
0: Atual campeão do mundo, inclusive.
1: Atual campeão do mundo, tá com uma geração muito boa, o Yamal tá subindo cada vez mais. E é um time forte candidato a conquistar essa Liga das Nações. É forte candidato. Quem deu o ar da graça, se bem que o adversário era a Turquia, foi a Itália, que meteu 4 na Turquia, 4-1. Mas a Espanha não está tomando conhecimento, se bem que agora, mais na frente, é que o funil vai apertar e vão ficar as melhores seleções. Né?
0: Quem também venceu hoje pela Liga das Nações foi a Inglaterra. Venceu a República Tcheca por 2-0, jogou com a maior parte do tempo do jogo, e o Harry Kane, que teve uma noite discreta, mas marcou, fez o segundo gol. Inglaterra também pode correr por fora aí desse título?
1: Sim, tem um time.
0: Fez uma boa Copa do Mundo na Inglaterra.
1: Fez uma boa Copa do Mundo, está com o time praticamente o mesmo time, manteve o treinador, apesar de ter saído, se não me engano, saiu para a Inglaterra, saiu para a Espanha ou para. Que foi Espanha e Argentina, né? Seria Espanha e Inglaterra, se eu não estou enganado. Se eu estou enganado, me perdoe. Então, o que acontece? Essa saída manteve o time, manteve o treinador.

0: e obviamente pode pintar no pedaço. Eu até, posso até no momento que a Alemanha, depois que eu vi, me deu uma tristeza.
1: É verdade. Saindo da Europa, vamos voltar aqui para o Brasil, falar aqui do Flamengo, que já marcou data aí de cirurgia para o jogador Arrascaeta, que sofreu uma lesão no punho, e o Flamengo informou que a data para a cirurgia no punho esquerdo do Arrascaeta está marcada. Assim que o Uruguai chegar, tem previsão dele chegar amanhã, volta das 16h, na quinta-feira já se tem o pré-operatório, provavelmente ele opere ainda mesmo, na quinta-feira mesmo já deve fazer essa cirurgia que ele precisa fazer aí no punho esquerdo, lesão que ele sofreu durante o amistoso entre Uruguai e Coreia do Sul. A gente já falou que é um problema para o Flamengo.
0: Problema. Quanto mais rápido, melhor operar, quanto mais rápido a recuperação. O Uruguai é um grande país, você conhece? Muito bom, muito gostoso de ir. Agora a seleção é urucubaca, vai machucar jogador assim na praia. Toda vez que tem data FIFA, machuca um, e é sempre do Flamengo. Parece que é implicância.
1: É verdade. Quem teve oportunidade de jogar hoje na seleção brasileira, que venceu por 4-2, foi o Martinelli.
0: Martinelli.
1: Entrou lá, mas foi uma participação discreta.
0: Sim, 8 minutos. Eu gostei muito, vou repetir, o Jair, o zagueiro, certo? E o lateral esquerdo...
1: Wanderson.
0: Não, o outro. É, Mauro. Mauro jogou bem.
1: Ah, não é o que marcou o gol. Eu gostei
0: não,
1: do que marcou o gol.
0: O Wanderson também
1: foi bem.
0: Bonita
1: jogada do gol.
0: Bonito. Agora, esse Jair... Porque o sonho do nosso querido Ancelotti é ter de volta o mais novo papai da praça, que é o Éder Militão.
1: Falar do Vasco rapidamente, que está esvaziando o seu departamento médico. Ué. Aproveitando a data FIFA. O Matheus Carvalho, o Cocão, que estava parado, ficou quase um ano parado, se machucou na final da Copa do Brasil ano passado contra o Corinthians, uma lesão complicada no joelho, se recuperou e está fora. E agora o Brenner, que chegou até a fazer aquele belo gol contra o Fluminense, mas se machucou logo na sequência, também está próximo de esvaziar, sair do departamento médico. É ótimo.
0: Bom, é bom, porque vai ter uma competição paralela a outra, ou seja, o nacional e o nosso simpático sul-americano.
1: Valeu, Mário Silva. Boa noite para você.
0: Amanhã, boa noite.
1: Esse programa No Mundo da Bola fica por aqui. Vem aí o Repórter Nacional com as últimas notícias do Brasil e do mundo. Uma ótima noite para todos vocês.
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4: Seis e meia no horário de Brasília. 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
5: Olá, muito boa noite para você que está sintonizado na Rádio Nacional em Brasília, São Paulo, Rio de Janeiro, Amazônia, Alto Solimões, São Luís e Recife. E também para você que nos acompanha em todo o Brasil, junto às emissoras parceiras da nossa Rede Nacional de Comunicação Pública. Eu sou Bianca Paiva e você vai ouvir, a partir de agora, as principais notícias desta terça-feira, 29 de setembro de 2026. Combate às bets. Governo pede o bloqueio de mais de 5.200 sites ilegais, além de páginas do Facebook e perfis do Instagram que faziam propaganda desses jogos. Fim dos sites de apostas provocou queda de 10% da movimentação do Pix no país. E mais...
6: Brasil cria mais de 165 mil empregos com carteira assinada em agosto, segundo dados do CAGED, o Cadastro Nacional de Empregados e Desempregados.
7: WhatsApp é apontado como um dos principais meios de assédio eleitoral. O aplicativo foi citado em quase 40% das ações na Justiça do Trabalho, aponta a pesquisa.
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9: Antes de darmos início ao nosso noticiário, lembramos que, diante do período de defesa eleitoral, não serão veiculados conteúdos que possam caracterizar publicidade institucional. A medida se faz necessária para garantir o cumprimento das normas que regulamentam a comunicação de instituições públicas. O defesa eleitoral será encerrado em 25 de outubro. 6h32, começamos falando sobre as bets. Mais de 5.200 plataformas de apostas tiveram o bloqueio solicitado pelo governo federal desde sábado. Na sexta-feira, lembrando, essas plataformas tiveram funcionamento proibido no Brasil. Jesse Passos está aqui no estúdio com mais informações desse balanço. Boa noite, Jesse.
10: Boa noite, Bianca. Boa noite, ouvintes. É isso mesmo, Bianca. O governo federal pediu o bloqueio de mais de 5.200 sites ilegais, 300 páginas do Facebook e 90 perfis do Instagram que faziam propaganda de bets, além de grupos do Telegram de apostas ilegais que atingiam 1 milhão de pessoas. A medida teve início no sábado. Na última sexta-feira, o presidente Lula assinou uma medida provisória proibindo sites de bets no Brasil. A MP vale tanto para apostas esportivas quanto os jogos online em ambientes físicos e virtuais. O diretor da Anatel, Agência Nacional de Telecomunicações, Otávio Perante, explicou que os sites vêm sendo derrubados em cerca de 8 horas após o pedido ser encaminhado aos provedores de internet.
11: Anatel já notificou as prestadoras, as 21.206 prestadoras existentes no país, sobre os bloqueios a serem realizados ontem. Já está notificando as prestadoras sobre os bloqueios a serem realizados hoje também. Vale lembrar que esse é um trabalho que vem sendo feito pela Anatel ao longo dos últimos anos. Então, desde dezembro de 2024, a Anatel é parceira do Ministério da Justiça, já notificou as prestadoras relativamente a mais de 78 mil sites. Então, a gente continua exercendo esse papel agora também nesses dias.
9: Jésio, depois dessa proibição, foi verificada uma movimentação menor de transações do Pix, foi isso mesmo?
10: É isso, Bia. Com o fim das plataformas de aposta, houve uma queda de 10% da movimentação do Pix no país. Segundo o Ministério da Justiça e Segurança Pública, o volume desses recursos possivelmente era destinado a essa atividade que hoje é ilegal. O secretário nacional de Segurança Pública, Chico Lucas, explicou as ações da força-tarefa implementada para o combate às apostas online.
12: O primeiro e mais importante é bloquear os sites, né? Então nós temos que fazer com que isso seja uma constante. Além disso, identificar quem são os grupos criminosos, ou seja, os CNPJs que alimentam esse ecossistema, fazendo com que os sites sejam criados. Também trabalhando muito forte com as lojas de aplicativos, plataformas, para que não hajam novos aplicativos colocados à disposição. E o último eixo que envolve aí é a questão da publicidade.
10: Chico Lucas ainda afirma que a fiscalização das bets ficou mais simples com a medida provisória publicada na sexta-feira.
12: Nós vamos atrás de saber quais são as empresas que seriam beneficiadas com esses jogos. Quais são as empresas, os CNPJs, as contas bancárias, e a gente procede tanto a nível de Bacen com o bloqueio, como também a responsabilização criminal através de autos de constatação e de operações policiais. Então, na verdade, ficou mais simples, porque todos agora são irregulares, né? Então isso trouxe mais facilidade na fiscalização.
10: As lojas de aplicativos de celular da Google e da Apple já foram notificadas pelo governo federal para a retirada de 186 plataformas de apostas até o dia 6 de outubro, conforme determina a medida provisória. Google, Meta, YouTube, X, Telegram, TikTok, Kwai e Discord também foram notificadas para impedir a publicidade das bets até o dia 5 de outubro. A Polícia Federal, Bianca, vem investigando as plataformas de apostas ilegais desde 2023. Já foram deflagradas 12 operações, com 15 prisões e mais de 4 bilhões de reais em bloqueio de bens e valores. É com você.
9: Obrigada, Jésio. 6h36. O mercado de trabalho formal criou mais de 165 mil empregos com carteira assinada em agosto. Os dados do novo CAGED, divulgados hoje pelo Ministério do Trabalho, superaram em cerca de 70 mil vagas a projeção do mercado financeiro. O repórter Pedro Lacerda também está aqui no estúdio com outros detalhes sobre as contratações no período. Boa noite, Pedro.
13: Boa noite, Bianca. Boa noite, ouvintes. Foram exatas 108 contratações para cada 100 demissões. Ainda assim, o resultado é o segundo mais baixo para um mês de agosto desde 2020, quando começou a série histórica. O ministro do Trabalho em exercício, Chico

0: Como a cena atribuiu o ritmo mais fraco aos juros altos e ao tarifaço norte-americano.
1: Acho que é um mercado que está se demonstrando resiliente. Continua com o crescimento, continua gerando novos postos de trabalho, continua, inclusive, com a expectativa de crescimento do PIB, não da forma como se tinha expectativa, mas com a tendência ainda de crescimento.
0: Todos os cinco grandes setores da economia abriram vagas. Serviços responderam por dois em cada três empregos do mês. O comércio, que havia perdido postos em julho, voltou a contratar mais do que demitir. 24 dos 27 estados tiveram saldo positivo, com destaque para São Paulo, Rio de Janeiro e Pernambuco. O salário médio de admissão foi de R$ 2.410. Nos oito primeiros meses do ano, foram abertas 1.134.000 vagas. É um número 25% menor que o registrado no mesmo período do ano passado e o pior resultado desde 2020, ano de início da pandemia, quando houve fechamento de postos. Ao comentar a recuperação do comércio, o ministro citou o dinheiro que, segundo ele, as famílias destinaram às apostas online.
1: Não são 62,5 bilhões de reais que as famílias deixaram de utilizar para suas despesas, para o comércio, para manter a alimentação em casa e foram migradas para as BETs. A tendência que a nossa expectativa é que uma parte disso seja utilizada, inclusive, para pagamento de dívidas.
0: Outro levantamento divulgado nesta terça-feira pelo IBGE também mostra um mercado de trabalho com poucas pessoas sem ocupação. A taxa de desemprego ficou em 5,3% no trimestre encerrado em agosto, a menor para esse período desde 2012. Cerca de 103 milhões e 500 mil pessoas estavam ocupadas, o maior número já registrado desde o início da série histórica há 14 anos. Lembrando que, ao contrário do CAGED, a pesquisa do IBGE inclui também os trabalhadores informais. Bianca, é com você.
2: Muito obrigada, Pedro Lacerda. 6h39.
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2: O aplicativo de mensagens WhatsApp foi apontado como meio de assédio eleitoral em quase 40% das ações na Justiça do Trabalho. Os dados são de um levantamento do Centro de Pesquisas Judiciárias do Tribunal Superior do Trabalho. Ao vivo e direto de São Paulo, a repórter Sara Quines nos atualiza sobre esse assunto. Oi, Sara, boa noite.
4: Boa noite, Bianca. Boa noite, ouvintes. A pesquisa analisou cerca de 140 processos ajuizados até dezembro do ano passado. Além do WhatsApp, citado por 4 em cada 10 ações, as redes sociais também aparecem como canal usado para assédio eleitoral. O relatório chama a atenção ainda para a pressão realizada nesses meios, que vai além do local de trabalho. O constrangimento político acompanha o funcionário também na esfera social e familiar. Os pesquisadores também identificaram o assédio eleitoral em discursos intimidadores, comunicados corporativos, e-mails e, inclusive, em mobilizações obrigatórias, chantagens psicológicas e até ameaça de perda de emprego por causa de preferência política. Quase 90% dos processos foram ajuizados pelos próprios trabalhadores e cerca de 12% pelo Ministério Público do Trabalho. Segundo a pesquisa, o assédio pode ser vertical, quando empregadores ou gestores usam o poder para influenciar a escolha política do trabalhador, horizontal, quando se dá entre colegas no mesmo nível de hierarquia, de forma mista, quando colegas reforçam a pressão feita pela chefia, ou institucional, quando a prática faz parte das políticas da própria empresa. O levantamento ressaltou a importância da combinação de diferentes fontes de provas, como testemunhas, documentos, áudios e mensagens de texto por WhatsApp ou e-mail para reconstruir o contexto das condutas e comprovar a prática de assédio eleitoral. Já nos casos em que a prática não foi comprovada, a principal dificuldade foi a falta de registros formais, principalmente quando a pressão ocorre de forma velada. Entre maio de 2023 e setembro deste ano, a Justiça do Trabalho somou mais de 800 processos relacionados a assédio eleitoral. Só neste ano, foram quase 200 ações. A empresa Meta, responsável pelo WhatsApp, foi procurada sobre os dados da pesquisa e informou que não iria comentar.

0: Volto com você, Bianca.
1: Obrigada, Sara. E às 6h42, a gente vai falar sobre o combate às fake news. O Tribunal Superior Eleitoral desmentiu o conteúdo de um vídeo com informações falsas sobre o uso de terminais de comunicação via satélite para envio dos dados da votação em áreas mais distantes. Eu vou chamar a Carolina Pessoa, que está na linha, para explicar para a gente que fake news é essa, Carol. Boa noite.
2: Olá, Bianca, boa noite para você, boa noite para todos, isso mesmo. A Justiça Eleitoral desmentiu um vídeo que circula nas redes sociais sobre o uso de terminais de comunicação via satélite nessas eleições, sugerindo que uma empresa estrangeira ficaria responsável pela divulgação dos resultados do pleito, o que colocaria o processo eleitoral em risco, representando interferência estrangeira e perigo à soberania nacional. De acordo com o Tribunal Superior Eleitoral, foi realizado um pregão eletrônico para contratação de uma empresa de comunicação via satélite para uso da tecnologia em locais do país que não contam com infraestrutura convencional de comunicação de dados, como aldeias indígenas, comunidades quilombolas e ribeirinhas. O sistema vai permitir o envio seguro dos arquivos gerados pelas urnas eletrônicas, utilizando conexões criptografadas para a transmissão de dados de forma totalmente sigilosa à rede da Justiça Eleitoral. Além disso, é destacada que a contratação da prestadora do serviço de telecomunicação via satélite restringe-se estritamente ao fornecimento de meio físico de conectividade para as localidades isoladas que não dispõem de rede convencional de internet, sem que haja qualquer acesso, ingerência ou controle sobre a apuração, a totalização ou o conteúdo dos votos, e que a contratação foi analisada pelo TCU, Tribunal de Contas da União, que afastou qualquer alegação contrária de direcionamento e manteve os efeitos da licitação. Serão utilizados até 1.113 terminais de satélite distribuídos em unidades federativas específicas, como Amazonas, Pará, Acre, Roraima e Maranhão. A Justiça Eleitoral destaca ainda que o sistema de votação brasileiro opera com criptografia de ponta, o que torna inviável qualquer invasão, acesso não autorizado ou adulteração dos resultados. Mantém uma fiscalização ampla, com a participação de diversas entidades e o Ministério Público, e publica boletins de urna que podem ser conferidos por qualquer cidadão pela internet, entre outras medidas de segurança. Voltamos com você, Bianca.
1: É isso, Carol. Obrigada pelos esclarecimentos. 6h44, hora de saber como foi o dia de campanha dos candidatos à presidência da República, nesta terça-feira. O Gésio Passos está de volta, me conta pra gente, Gésio.
3: Olha, Bianca, o Wilson Grassi, do Democrata, concedeu entrevistas para a rádio Tocantins FM para o projeto Nosso Futuro. Rui Costa Pimenta, do PCO, participou de programa na rádio Caos Operária. Romeu Zema, do Novo, realizou caminhada em Ipatinga, Minas Gerais, e conversou com veículos de imprensa. Flávio Bolsonaro, do PL, se encontrou com lutadores de jiu-jitsu em São Paulo. Hertz Dias, do PSTU, participou de caminhada no centro de Belém e panfletagem na Universidade Federal do Pará. Augusto Cury, do Avante, participou de sabatina na Rede TV. O presidente Lula, do PT, realizou duas caminhadas, uma em Fortaleza, no Ceará, e outra em Salvador, na Bahia. Ronaldo Caiado, do PSD, realizou atividades de rua em Goiânia. Agora à noite participa de uma festa religiosa na capital goiana. Samara Martins, da Unidade Popular, participou de atividade em Niterói. A candidata participa de caminhada na Tijuca, no Rio de Janeiro, com comício programado para 7 horas da noite no bairro. Renan Santos, do Missão, participa de encontro com apoiadores aqui em Brasília às 7 da noite. Clariana Barão, do Democracia Cristã, participa de um evento social em uma clínica em São Paulo agora à noite. Edmilson Costa, do PCB, participa de uma roda de conversa às 7 horas da noite para apresentação do programa anticapitalista do PCB em Taguatinga, no Distrito Federal. Leonardo Avalanche, do PRTB, não divulgou a agenda de campanha nesta terça-feira, Bianca.
1: Gési Passos, mais uma vez, obrigada pela sua participação. E ainda nesta edição, a gente vai falar sobre o que pode e o que não pode levar no dia da votação. Hora certa, 6h46, no horário de Brasília. Você vai ouvir daqui a pouco.
0: Mostra gratuita de teatro leva apresentações de coletivos a 18 cidades paulistas nos meses de outubro e novembro.
1: 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A Força Nacional de Segurança Pública vai permanecer na Amazônia Legal por mais 90 dias. Uma portaria do Ministério da Justiça prorrogou o trabalho dos agentes na região. Madison Euler.
4: A portaria do Ministério da Justiça e Segurança Pública, determinando a presença dos agentes, foi publicada no Diário Oficial desta terça-feira. A cidade-sede da operação será Manaus. Agora, a Força Nacional de Segurança Pública, no âmbito do Plano Amazônia Segurança e Soberania, continua na região até o dia 5 de janeiro do ano que vem. A portaria não especifica o contingente a ser disponibilizado. Os agentes atuarão em ações de enfrentamento a crimes ambientais, transnacionais e conexos, além da proteção à fauna, à flora e às populações tradicionais e nas atividades imprescindíveis à preservação da ordem pública e da proteção das pessoas e do patrimônio. A atuação inclui, por exemplo, o combate a incêndios florestais e o trabalho de polícia judiciária e perícia forense, que serão realizados com o apoio das polícias civis, dos estados e da Polícia Federal. As atividades dos agentes ocorrerão sempre em articulação com órgãos de segurança pública e defesa social dos estados da Amazônia Legal e da União, além de órgãos e entidades responsáveis pela proteção ambiental. A coordenação caberá à Polícia Federal. Da Rádio Nacional em São Luís, Madison Euler.
1: 6h48, vamos a Minas Gerais. O calor dos últimos dias fez aumentar o consumo de água em Belo Horizonte e na região metropolitana da capital mineira. Com a maior demanda, os reservatórios que abastecem essa região tiveram uma queda em seus níveis. O repórter Leandro Siqueira, da Rádio Inconfidência de Belo Horizonte, emissora da Rede Nacional de Comunicação Pública, traz os detalhes.
5: As altas temperaturas em Belo Horizonte e região metropolitana desde o último fim de semana resultaram em um aumento do consumo de água. Consequentemente, houve queda no nível dos reservatórios que abastecem a Grande BH. Conforme o portal da Copasa, desde o sábado, o nível dos reservatórios registrou queda, 0,3% no sistema Paraopeba, 0,4% no Serra Azul, 0,6% no Várzea das Flores e 0,2% no Rio Manso. Numericamente, pode parecer pouco, mas essas reduções em apenas 3 dias indicam uma disparada incomum no consumo de água. Ainda conforme a empresa, quando ocorre uma alta no consumo de forma simultânea em toda a região, nos horários de maior calor, os reservatórios perdem volume rapidamente e não conseguem ser reabastecidos em tempo hábil, no período noturno. Isso acarreta em intermitência e até falta d'água nos bairros e regiões mais altas e distantes dos reservatórios. Em comunicado à imprensa e pelas redes sociais, a Copasa fez um apelo à população pelo uso consciente da água nesse período. Além disso, as previsões meteorológicas prevêem novas ondas de calor durante a primavera por causa dos efeitos do fenômeno El Niño no Oceano Pacífico. Entre as recomendações para reduzir o consumo de água estão adiar a lavagem de calçadas, varandas, fachadas e veículos nos horários mais quentes do dia. E quando for lavar, evite usar a mangueira, priorize o uso do balde e da vassoura. Reduzir o tempo no chuveiro, que além de economizar água, também reduz o consumo de energia elétrica. Regar plantas e jardins no início da manhã ou no fim da tarde, evitando a evaporação rápida da água nos horários de sol forte. Da Rádio Inconfidência de Belo Horizonte, Leandro Siqueira, para a Rádio Nacional de Brasília.
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1: Às 6h51 a gente volta a falar sobre eleições para contar para os nossos eleitores o que pode e o que não pode fazer no local de votação. Para garantir a segurança e o sigilo do voto, existem regras sobre o uso de aparelhos e o comportamento na sessão eleitoral. A Tatiana Alves preparou um resumo com as orientações da Justiça Eleitoral para você exercer sua cidadania com tranquilidade e sem surpresas. Vamos conferir.
7: Quem for às urnas neste domingo precisa ficar atento às regras definidas pela Justiça Eleitoral sobre o que é ou não permitido durante a votação. O eleitor pode chegar à sessão eleitoral com o celular, mas o aparelho deverá ser desligado e entregue aos mesários antes de entrar na cabine de votação. A restrição vale para qualquer equipamento capaz de fotografar, gravar ou transmitir imagens. O objetivo é preservar o sigilo do voto e impedir fraudes ou tentativas de comprovação da escolha feita na urna. Quem se recusar a entregar o aparelho poderá ser impedido de votar naquele momento. E o caso poderá ser registrado pela mesa receptora de votos. Já a tradicional cola eleitoral segue permitida. O eleitor pode levar para a cabine um papel com os números dos candidatos escolhidos, o que ajuda a agilizar a votação e evitar equívocos na hora de digitar os números na urna eletrônica. Outra dúvida frequente é sobre o vestuário. A Justiça Eleitoral autoriza o uso de bermuda, chinelo e roupas informais. Também é permitida a manifestação individual e silenciosa, de preferência política, por meio de camisetas, adesivos, broches ou bandeiras. O que continua proibido é a propaganda eleitoral no dia da votação. Pedir votos, distribuir material de campanha ou realizar a chamada boca de urna nas proximidades dos locais de votação são práticas consideradas crimes eleitorais. Os eleitores com deficiência ou mobilidade reduzida têm direito a receber auxílio de uma pessoa de confiança no momento da votação. Não se esqueça de levar um documento de identificação com foto. O título de eleitor não é obrigatório para votar, mas ele ajuda a acelerar o processo por indicar a zona e a seção eleitoral. Da Rádio Nacional, no Rio de Janeiro, Tatiana Alves.
1: 6h54, ainda tem assunto de saúde aqui no Repórter Nacional. Um estudo inédito da Fiocruz, em parceria com o Ministério da Saúde, aponta resultados positivos no uso de uma nova estratégia de tratamento para prevenir a AIDS, com substituição de comprimidos diários por aplicação de uma injeção a cada 2 meses. E a Carol Pessoa, então, está de volta ao vivo, direto da capital fluminense, para explicar mais para a gente. É com você, Carol.
2: Olá, Bianca. Mais uma vez, boa noite para você e para todos. Esse estudo inédito da Fiocruz, em parceria com o Ministério da Saúde, avaliou a implementação da profilaxia pré-exposição de longa duração para prevenir a AIDS. Diferentemente do tratamento atual adotado no SUS, que prevê a ingestão diária de comprimidos, a nova opção usa uma injeção a cada 2 meses. A pesquisa contou ainda com a participação da Agência Internacional de Saúde Global, United, e da OMS, Organização Mundial da Saúde. Segundo os pesquisadores, os resultados apontam maior proteção e adesão pelos usuários, reduzindo consideravelmente a incidência do vírus HIV. Brenda Holland, pesquisadora do Laboratório de Pesquisa Clínica em HIV, AIDS, IST e Hepatites da Fiocruz, resume as vantagens da nova profilaxia.
6: Pode beneficiar principalmente aquelas pessoas que buscam um método de prevenção ao HIV, mas que têm dificuldade no uso diário dos comprimidos ou alguma contraindicação. Permite que a escolha do método de prevenção seja centrado nas necessidades individuais de cada pessoa.
2: A pesquisadora confirma ainda que o Ministério da Saúde tem interesse em adotar o método, mas a medida ainda depende do cumprimento de etapas.
6: Essa incorporação envolve algumas etapas, entre elas desenvolver o protocolo com as diretrizes de uso no SUS e realizar capacitação de estados e municípios.
2: O estudo acompanhou pouco mais de 1.200 participantes voluntários em 6 cidades brasileiras entre outubro de 2023 e setembro de 2024. O uso da profilaxia pré-exposição de longa duração teve início no mesmo dia da primeira consulta. O grupo que recebeu a nova profilaxia teve apenas 3 novas infecções no período. O resultado representa uma redução significativa em comparação ao grupo que utilizou o método atual, que apresentou 18 novas infecções. Além disso, A adesão ao prazo das injeções atingiu 92%. Os usuários também garantiram a proteção pela profilaxia e 90% dos dias de acompanhamento, enquanto no método atual do SUS, esse índice foi de 35%. Voltamos com vocês.
1: Muito obrigada, Carol. 6h56. Tem teatro de graça no estado de São Paulo durante os meses de outubro e novembro. É a Mostra Regional de 2026, que vai levar apresentações de coletivos.

0: O ator e produtor da Vidraça Companhia de Teatro, fundada há mais de 20 anos, comenta que participar do programa de qualificação trouxe provocações ao grupo.
1: Isso é muito positivo, exatamente por essa questão de fazer com que os grupos de teatro, por exemplo, possam dar aquela varrida, aquela reorganizada, aquele olhar novo para aquilo que você já tem. E o diferencial também de ter um curso teórico para falar de projetos, ensinar os grupos a escrever projetos, e mentoria, né? Tem sido muito legal.
0: O programa Qualificação em Teatro foi criado há 30 anos e já formou mais de 1.300 grupos de teatro paulistas. A ideia do projeto é incentivar o setor e também formar novos públicos. Nesta edição da mostra, cerca de 20 grupos apresentam em 18 municípios. E a programação pode ser conferida, agenda completa com datas, cidades e espetáculos, a Mostra Regional de Teatro, pelo site agenciasp.sp.gov.br. Volto com você, Bia.
2: Valeu pela dica, Sara. 6h59 no horário de Brasília. O Repórter Nacional fica por aqui com trabalhos técnicos de Sanderson Freitas. Você pode conferir as nossas reportagens no site radioagencianacional.ebc.com.br. Nos siga também pelo Instagram, arroba Rádio Nacional Notícias. A gente volta amanhã. Uma ótima noite para você. Tchau, tchau.
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5: Olá, boa noite.
4: Boa noite para você que nos acompanha em todo o país.
5: Terça-feira, 29 de setembro de 2026.
4: Vamos aos destaques do dia.
5: Trabalho e emprego.
4: População ocupada ultrapassa os 103 milhões de pessoas de junho a agosto.
5: Um índice de 58%, segundo dados do IBGE.
4: E de acordo com o CAGED, foram criados em 2026 mais de 1 milhão e 1.000 postos de trabalho. Graziela Mendonça.
6: Segundo dados do novo CAGED, o Cadastro Geral de Empregados e Desempregados, foram 166 mil novas vagas de trabalho de carteira assinada criadas em agosto deste ano.
5: O governo pede retirada do ar de mais de 5 mil sites de apostas ilegais.
4: E a ação contra bets irregulares remove 390 páginas e perfis das redes sociais. Luana Karen.
7: Ainda como parte das medidas de combate às bets, as lojas de aplicativos foram notificadas para a retirada de 186 apps até o dia 6 de outubro.
5: E vamos falar hoje sobre a prova de vida do INSS.
4: Atualmente é feita de forma automática com cruzamento de dados oficiais.
5: E uma outra oportunidade para a comprovação é comparecer às urnas durante as eleições.
4: Quem vai dar os detalhes é a presidente do INSS, Ana Cristina Silveira.
8: O TSE, que tem uma base que é consolidada, consegue fazer após a votação, enviar esses dados para o INSS e com isso a gente consegue fazer a comprovação da vida e continuar com esse benefício ativo.
5: Hoje na apresentação da Voz do Brasil, eu, Mariana Jundmann e Luciano Seixas.
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5: Desde a publicação da medida provisória que proíbe apostas online no Brasil, na última sexta-feira, foram intensificadas as ações de combate à prática.
4: Bloqueio de sites, remoção de sites e perfis, retirada do ar de aplicativos e conteúdos de publicidade.
5: Os detalhes foram apresentados em uma coletiva de imprensa hoje em Brasília.
9: Em três dias, entre 27 e 29 de setembro, após a edição da medida provisória que proíbe as bets no Brasil, o Ministério da Justiça e Segurança Pública encaminhou à Anatel o pedido de bloqueio de mais de 5.200 sites ilegais de

0: propostas. Quase 400 páginas e perfis em redes sociais tiveram remoção solicitada. De acordo com o secretário nacional de Segurança Pública, Chico Lucas, a medida permitiu aos órgãos competentes seguir o rastro do dinheiro movimentado pelas casas de apostas.
1: Nós não tínhamos instrumentos legais para ir atrás do dinheiro. A MP trouxe obrigações às instituições financeiras, o Banco Central já regulamentou duas resoluções e essas resoluções permitem que nós possamos ir atrás de para onde vai o dinheiro. Isso representou, nos três primeiros dias, uma queda do número de PIX, na ordem de 10% dos PIX realizados no Brasil, que muito provavelmente eram PIX que iam para instituições de jogos.
0: Ainda como parte das medidas de combate às bets, as lojas de aplicativos foram notificadas para a retirada de 186 apps até o dia 6 de outubro. Plataformas de redes sociais também foram notificadas para retirar qualquer conteúdo de publicidade relacionado a apostas de cotas fixas e bets, segundo o secretário nacional de Direitos Digitais, Vitor Fernandes.
2: Em até 10 dias, que foi o prazo dado pela medida provisória, oficiou 8 grandes plataformas de redes sociais para que sejam retirados todo e qualquer conteúdo de publicidade relacionadas às apostas de cota fixa, às bets. Porque aqui é a porta de entrada para que os apostadores consigam acessar esses serviços.
0: Para reforçar a fiscalização contra os sites de apostas, foi regulamentado o Comitê Interinstitucional de Fiscalização da Exploração e da Publicidade Ilegal de Apostas de Cota Fixa. O colegiado será composto por 15 representantes de órgãos federais e vai articular as ações das autoridades competentes para a prevenção, a fiscalização e a repressão a essa prática. Reportagem Luana Karen.
3: O Ministério do Trabalho e Emprego divulgou hoje os dados do novo CAGED.
4: O levantamento do mês de agosto mostra a criação de quase 166 mil postos formais de trabalho no mês.
5: Foram 166 mil novas vagas de trabalho de carteira assinada criadas em agosto deste ano, segundo dados do novo CAGED, o Cadastro Geral de Empregados e Desempregados. Os números mostram ainda que nos primeiros 8 meses do ano, o Brasil já alcançou mais de 1 milhão e 134 mil novos postos com carteira assinada, o que representa um crescimento de 2,41% em relação ao mesmo período de 2025. Todos os setores da economia tiveram aumento no emprego formal, como detalha o ministro do Trabalho e Emprego em Exercício, Francisco Macena.
6: Em agosto, o maior crescimento do emprego formal ocorreu no setor de serviços, que gerou 110.346 postos de trabalho. A construção apresentou o segundo maior saldo positivo, com a geração de 20.848 postos formais de trabalho. A indústria manteve um crescimento, que já vem mantendo, inclusive, já há alguns meses, que indica, inclusive, um crescimento de emprego mais estruturado.
5: Das 27 unidades federativas, 24 tiveram saldo positivo no emprego formal em agosto. Destaque para São Paulo, que criou mais de 42 mil vagas, seguido por Rio de Janeiro e Pernambuco. Com locução de Graziela Mendonça, reportagem Gabriela Noronha.
3: E o IBGE divulgou hoje os dados de ocupação da Pesquisa Nacional por Amostra de Domicílios.
4: No trimestre encerrado em agosto, os dados mostraram que a população ocupada foi de 103 milhões de pessoas no trimestre de junho, julho e agosto.
7: A taxa de desocupação ficou em 5,3% no trimestre encerrado em agosto, uma queda de 0,3% na comparação com o trimestre encerrado em maio. Os dados são da Pesquisa Nacional por Amostra de Domicílios Contínua, a PNAD Contínua, divulgada pelo IBGE. Hoje, o Brasil tem cerca de 5 milhões e 800 mil pessoas desempregadas, uma redução de 4,6% em relação ao trimestre anterior. Já a população ocupada chegou a 103 milhões e 500 mil trabalhadores, o que representa um nível de 58,9% entre as pessoas em idade de trabalhar. O rendimento médio habitual dos trabalhadores ficou em R$ 3.777.

0: mais. De acordo com o analista da Penade Contínua, William Kratochil, os setores da indústria e da construção ajudaram a impulsionar os resultados.
1: Essa redução foi motivada pelo aumento da ocupação na indústria. Teve, depois de um longo período de estagnação ou queda, volta a crescer, acompanhado também do setor da construção, que na construção de edificações aumentou bastante o número de contratações.
0: A pesquisa também mostra que o número de trabalhadores do setor privado com carteira assinada, sem contar os empregados domésticos, chegou a 39 milhões e 500 mil pessoas no trimestre. Realizada pelo IBGE, a pesquisa acompanha regularmente o mercado de trabalho e as condições de vida da população no país. Reportagem Luciana Colares de Holanda.
2: A qualidade da carne de aves e o mel produzidos no Brasil foi aprovada pela União Europeia, segundo o relatório publicado nesta segunda-feira.
3: De acordo com o parecer, o sistema de produção do país atende a todos os requisitos sanitários.
2: Com a decisão, o Ministério da Agricultura e Pecuária afirmou que não há mais impedimento técnico para que o Brasil volte a exportar carne de aves e mel para o bloco europeu.
3: A decisão é resultado de uma auditoria realizada por autoridades sanitárias que visitaram estabelecimentos brasileiros entre os dias 24 de agosto e 4 de setembro.
2: O governo federal solicitou que o relatório seja incluído na pauta da comissão responsável pela decisão final, agendada para 20 e 21 de outubro, e aguarda as etapas administrativas para a inclusão do país na lista de fornecedores do bloco.
3: E atenção, gestores de microempresas e empresas de pequeno porte.
2: Está valendo o novo prazo para quem quer aderir ao Simples Nacional em 2027.
3: A empresa que optar pelo Simples poderá fazer a solicitação até dia 15 de outubro de 2026.
4: O Comitê Gestor do Simples Nacional ajustou os prazos para as empresas que querem entrar ou retornar ao regime em 2027. A solicitação deve ser feita até 15 de outubro de 2026, com efeitos a partir de 1º de janeiro de 2027. Se houver débitos ou outras pendências que impeçam a opção, a regularização poderá ser feita até 30 de outubro. Já as empresas que permanecerem no Simples Nacional e quiserem recolher o IBS e a CBS pelo regime regular, vão ter outro prazo. A escolha poderá ser feita até 30 de outubro de 2026, também com validade a partir de 1º de janeiro de 2027. Essa alternativa está relacionada à reforma tributária e permite que esses tributos sejam apurados fora do documento de arrecadação do Simples Nacional. Os dois procedimentos podem ser cancelados entre 3 de novembro e 20 de dezembro de 2026. Por isso, é importante não confundir as escolhas. Uma define o enquadramento da empresa no Simples Nacional em 2027, a outra trata especificamente da forma de recolhimento do IBS e da CBS. Claudimário Carvalho, para a Voz do Brasil.
2: Próximo domingo, milhões de brasileiros vão às urnas escolher seus candidatos.
3: Nesse exercício de cidadania, aposentados, pensionistas e beneficiários do INSS podem aproveitar o momento. Ele vai servir também como prova de vida.
2: A presidente do Instituto, Ana Cristina Silveira, nos concedeu entrevista e explica o porquê a prova de vida é necessária, como ela é feita normalmente e como a troca de informações com a Justiça Eleitoral vai ajudar nessa tarefa. Acompanhe.
3: Presidente, bem-vinda à Voz do Brasil mais uma vez, um prazer ter a senhora conosco. Para a gente falar então de prova de vida do INSS, né? A gente queria então que a senhora começasse explicando por que a prova de vida é necessária e como que ela é feita atualmente.
5: Olá, Mariana. Olá, Luciana. Olá, ouvintes da Voz do Brasil. É um prazer estar aqui com vocês para falar de um tema tão importante que é a prova de vida no INSS. A prova de vida ela é importante, é um procedimento feito anualmente pelo INSS para evitar fraudes, para evitar que o INSS pague benefícios a pessoas que já faleceram. E hoje o INSS faz isso, uma busca dos segurados nas bases de dados governamentais e públicas. Então, não precisa o segurado, via de regra, fazer a prova de vida. Então, o INSS age proativamente buscando esses dados nas nossas bases governamentais. E essa informação ela é muito importante porque anualmente, neste ano, a gente precisa comprovar a vida de 38 milhões de brasileiros, de segurados do INSS. A gente já conseguiu comprovar 25 milhões e a gente ainda falta comprovar 13 milhões de vida desses segurados. E como é que é feito isso? Com o batimento dos dados das bases governamentais públicas em relação aos segurados.
2: Daqui a poucos dias nós teremos aí o primeiro turno das eleições gerais no Brasil, né? E o INSS vai aproveitar a presença do eleitor na urna como prova de vida, né? Como é que funciona essa interação? É o TSE que fornece essa informação para o INSS?
5: Isso mesmo. É mais uma forma de comprovação da vida desse segurado. Então, o TSE, que tem uma base que é consolidada, que é uma base que é importante, eles conseguem fazer, após a votação, enviar esses dados para o INSS e, com isso, a gente consegue fazer a comprovação da vida e continuar com esse benefício ativo.
3: Agora, é importante aqui a gente destacar, né, que o voto é um exercício de cidadania, mas se a pessoa não for votar por algum motivo, inclusive por não ser obrigada, né, no caso das pessoas com mais de 70 anos, existem outras formas de comprovação de vida, né, presidente? Ou seja, se a pessoa perder a oportunidade no voto, ela não vai ter o benefício ou a aposentadoria dela suspensa por isso?
5: Essa pergunta é muito importante. A finalidade dessa conversa aqui não é criar pânico. Então, se os nossos segurados, os beneficiários, não forem votar, temos diversas outras formas de fazer o batimento desses dados. Através, por exemplo, do CadÚnico, de um comparecimento a uma perícia médica. Também, se eles não conseguirem fazer essa comprovação nos primeiros 10 meses após a última prova de vida, o INSS ainda notifica esse segurado para que, no prazo de 60 dias, eles possam comparecer a uma agência bancária onde eles recebem seu benefício ou fazer um acesso no meu INSS através da biometria.
2: Só reforçando, presidente, quem votar, então, não precisa fazer prova de vida por um ano.
5: Isso mesmo. A prova de vida no INSS, ela vale por um ano. E durante esse um ano, o INSS vai buscando os dados na base governamental para evitar que o segurado precise fazer algo para comprovar. A gente só vai solicitar essa comprovação se não conseguir encontrar dados nas bases públicas.
3: Agora, o que acontece quando a pessoa não faz a prova de vida? Ou seja, vocês buscam ali alguma movimentação que comprove que ela esteve viva, né, nesse período de um ano, estava viva. E o que acontece quando não é encontrado isso? O benefício dela é suspenso imediatamente? Ela é convocada a comparecer? Como é que funciona?
5: Primeiro, a prova de vida, ela é para benefícios de longa duração. Então, benefício por incapacidade, benefício assistencial, aposentadorias e pensões. Então, se o segurado, durante os 10 meses da última prova de vida, não fizer nenhuma ação, por exemplo, um empréstimo consignado com biometria, ou não fizer um CadÚnico, o INSS ainda faz a solicitação. Em 60 dias, ele não comprovando, a gente bloqueia o benefício, suspende temporariamente, mas assim que o segurado faz a prova de vida, esse benefício ele é reativado automaticamente, sendo pago todos os atrasados. Então, não há perda para o segurado. Isso é bom para deixá-los tranquilos.
2: E é sempre bom lembrar dos golpes, né, presidente? Se a pessoa receber algum contato solicitando dados pessoais, identificação facial, biométrica e achar alguma coisa suspeita, como é que ela pode se informar se se trata mesmo do INSS?
5: A primeira coisa que precisa ser feita é ligar para 135 de segunda a sábado, de 7 às 22 horas, para ter certeza que foi o INSS, ou entrar no aplicativo Meu INSS, onde tem lá um serviço, prova de vida, que ele pode verificar quando foi feita a última prova de vida e se está devendo essa informação. E, nessa pergunta, é importante frisar que o INSS não envia links, que o INSS não pede dados. Então, o segurado que recebeu uma mensagem do WhatsApp, um SMS, um e-mail com links, é bom não clicar e entrar diretamente em contato com o INSS.
3: Sempre bom a gente reforçar aqui. Central 135, você diz que aí do seu telefone 135, o aplicativo Meu INSS, que também é possível baixar em qualquer plataforma, né, presidente?
5: Isso mesmo, e que tem um serviço específico lá, muito claro, onde o segurado pode ter certeza se a informação do pedido da prova de vida é verdade ou não.
3: Muito bem, nós conversamos com Ana Cristina Silveira, presidente do INSS. Muito obrigada, presidente, pela sua entrevista à Voz do Brasil.
5: Obrigada, e é importante dizer que não criem pânico. Se for possível, votem para fazer sua prova de vida, mas há outros meios também de fazer a comprovação.
3: conta de luz virá sem cobrança extra em outubro.
2: Isso porque a bandeira tarifária será verde no próximo mês.
6: A conta de luz terá bandeira verde em outubro. Com isso, os consumidores não terão cobrança adicional da bandeira tarifária no próximo mês. A mudança da bandeira amarela para a verde foi confirmada pela Agência Nacional de Energia Elétrica, a ANEEL. Segundo a agência, o aumento das chuvas nas regiões sul e sudeste ajudou a estabilizar o nível dos reservatórios das hidrelétricas. Com condições mais favoráveis para a geração de energia, será possível reduzir o uso de fontes mais caras, como as usinas termoelétricas. O sistema de bandeiras tarifárias indica, mês a mês, as condições e os custos da geração de energia no país. Na bandeira verde, não há acréscimo na conta de luz. Entenda como funcionam as bandeiras em gov.br/ANEEL. Thaisa Vitória para a Voz do Brasil.
3: Cerca de 2.500 indígenas Yanomami, em Roraima, recebem até amanhã médicos especialistas do Ministério da Saúde, sem precisarem buscar atendimento nos centros urbanos.
2: A expedição do SUS no Polo Base Surucucu realiza procedimentos entre exames e consultas nas áreas de pediatria, clínica médica e saúde da mulher.
3: Os atendimentos priorizam crianças com desnutrição e problemas respiratórios, além de gestantes, idosos com doenças crônicas e casos graves de malária nas mais de 30 comunidades da região.
2: Os serviços são oferecidos no Centro de Referência em Saúde Indígena Chapori Yanomami e nas áreas de difícil acesso.
3: A secretária de Saúde Indígena do Ministério da Saúde, Lucinha Tremembé, destaca a importância da nova expedição.
7: A ida dos especialistas para dentro do território é de suma importância para que mitigamos e chegamos aí a uma redução considerável de tempo de espera e, com isso, a redução de óbitos por causas evitáveis.
8: Dicas do Enem.
9: Oi, meu nome é Larissa Ferreira e a minha pergunta é: quantas redações eu devo treinar por mês?
10: Sobre redação, quem vai responder é o professor José Aguilera.
11: Você fazendo uma redação por semana, a cada 15 dias, em que você dialogue com um professor, com uma professora, que você reescreva a partir dos erros, limites, desvios que foram encontrados, está de bom tamanho. Escrever semanalmente é bom. Eu recomendaria, inclusive, para que, se você tem aí alguma limitação, um desafio para a escrita, se permita escrever pelo menos diariamente um parágrafo num caderninho seu, como foi o seu dia. Escreva um parágrafo somente dizendo: hoje o meu dia foi assim. Neste dia, observei tais coisas. O meu destaque para esse dia, escreva um parágrafo pelo menos por dia para que você exercite a disciplina do parar, pensar e escrever.
10: É isso aí. Se prepare e acompanhe as nossas dicas toda terça-feira aqui na Voz do Brasil e também na radiogov.ebc.com.br.
2: Instituições interessadas em apresentar projetos pela Lei de Incentivo ao Esporte vão ter até o dia 18 de outubro para apresentarem as propostas.
3: Os detalhes vamos ouvir agora na reportagem de Cleide Lopes.
12: A Lei de Incentivo ao Esporte permite que pessoas físicas e empresas destinem parte do imposto de renda devido para financiar projetos esportivos e paradesportivos. São projetos como o do Instituto Reação, no Rio de Janeiro, fundado há mais de duas décadas pelo judoca e medalhista olímpico Flávio Canto.
13: Resolvi dar aula de judô sem saber ainda do alcance, da força, e fui percebendo rapidamente que era muito poderoso. O Reação hoje está em 10 polos, está em 5 estados, e a nossa missão é gerar impacto real, né? Todo aluno que está lá tem uma estrutura de transformação robusta, dentro e fora do tatame, né? Em sala de aula e no tatame. E a lei de incentivo, quando aparece, muda muito o patamar do que a gente faz.
12: Os projetos atendem crianças, adolescentes e adultos de todo o país. E aqueles voltados à inclusão social recebem um incentivo maior, como explica o diretor de programas de políticas ao esporte do Ministério do Esporte, Frederico Costa da Silva.
14: Nós temos na própria lei uma possibilidade que aumenta a restituição do imposto de renda, que chega a 2% para a pessoa jurídica, pode chegar a 4% se for em área de vulnerabilidade social. Então, isso é uma maneira de incentivar, como a própria lei diz, as entidades a aportarem naquilo.
12: No ano passado, foram apresentados mais de 5.600 projetos e está aberto até o dia 18 de outubro o prazo para que organizações sem fins lucrativos e pessoas físicas e jurídicas de natureza esportiva escrevam propostas para garantir recursos da Lei de Incentivo ao Esporte em 2027. As entidades proponentes deverão se cadastrar previamente no Sistema de Leis de Incentivo, plataforma digital do Ministério do Esporte. Reportagem Cleide Lopes.
2: No momento da inscrição, é preciso observar os requisitos e as orientações disponíveis no sistema e apresentar corretamente a documentação exigida.
3: Para mais informações, acesse gov.br/esporte e clique na aba Ações e Programas.
2: Quem vai fazer a reaplicação do Exame Nacional para a Certificação de Competências de Jovens e Adultos, o Enseja, de 2026, já pode consultar o local da prova.
3: O Enseja é gratuito e voltado a jovens e adultos que não concluíram o ensino fundamental ou médio na idade adequada.
2: Para quem busca a certificação do ensino fundamental, o exame será no dia 6 de outubro. Já para o ensino médio, a reaplicação acontece no dia 7.
3: Os locais estão disponíveis no cartão de confirmação de inscrição no sistema Enseja.
2: A partir de amanhã, as vigilâncias sanitárias de todo o país vão ter novas funcionalidades no Sistema Nacional de Controle de Receituários.
3: Entre as mudanças está a atribuição de numerações destinadas às notificações de receita eletrônica.
2: Outra novidade será a possibilidade de atribuir no Sistema Nacional de Controle de Receituários numerações destinadas à emissão de notificações de receitas eletrônicas.
3: Mas os usuários devem estar vinculados à instituição no cadastro da Anvisa.
2: Mais informações você encontra em gov.br/anvisa.
3: E essas foram as notícias do governo federal.
2: Uma realização da Secretaria de Comunicação Social da Presidência da República.
3: Produção da empresa Brasil de Comunicação.
2: Fique agora com as notícias do Poder Judiciário e do Congresso Nacional. Boa noite.
3: Boa noite, até amanhã.

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1: Você vai ouvir agora notícias do Poder Judiciário.
2: Conselho Nacional de Justiça apresenta medidas para ampliar a segurança e a transparência dos precatórios.
3: Grupo de trabalho sobre modernização do sistema de justiça avança para análise de propostas.
2: Justiça do Trabalho condena a empresa de agrotóxicos por assédio eleitoral.
3: Boa noite, eu sou Marcela Luiz.
2: E eu sou Walter Lima.
3: Ao completar um ano como presidente do Supremo Tribunal Federal e do Conselho Nacional de Justiça nesta terça-feira, o ministro Edson Fachin apresentou diversas providências que têm sido adotadas para a construção da Política Nacional para o Tratamento Adequado dos Precatórios.
2: As medidas foram apresentadas durante a sessão do CNJ. Amicela Alves.
4: O objetivo de todas as medidas anunciadas é dar mais segurança, transparência e rastreabilidade aos créditos judiciais. Entre os feitos, Fachin destacou o lançamento da calculadora do cidadão de precatórios.
5: E uma calculadora de precatórios, que permitirá a qualquer pessoa conhecer o valor atualizado de seu crédito. Em novembro, será a vez do Painel Nacional de Dados, reunindo pela primeira vez informações sobre os precatórios de todo o Brasil.
4: O trabalho inclui diálogo com o Banco Central do Brasil, a Comissão de Valores Mobiliários e a Advocacia Geral da União.
3: O Grupo de Trabalho sobre Modernização do Sistema de Justiça realizou reunião no Supremo Tribunal Federal para consolidação das propostas recebidas.
2: O presidente do Supremo, ministro Edson Fachin, criou a comissão para formular propostas estruturais de curto, médio e longo prazo. Marcelo Della Libera.
6: O processo de participação social recebeu contribuições de 87 instituições, com centenas de propostas, como destaca o presidente do grupo de trabalho, Fernando Facuri Scaffi.
7: São centenas de propostas, porque vários grupos desdobraram aquilo em todos os itens aqui colocados, todos.
6: Entre as propostas apresentadas está o tema da inteligência artificial, como destaca o relator do grupo de trabalho, Neide Barros Belo Filho.
8: A outra gama de propostas foi a que gerou talvez mais discussão da última vez, talvez seja mais novidadeira delas, giram em torno de inteligência artificial e as plataformas eletrônicas.

0: Públicas também.
1: Os 6 subgrupos terão até 13 de outubro para organizar os trabalhos, discutir e votar as propostas sob sua responsabilidade.
2: Uma empresa de agrotóxicos foi condenada ao pagamento de indenização de R$100 mil por danos morais coletivos.
3: A condenação é referente a práticas configuradas como assédio eleitoral durante as eleições presidenciais de 2022. A decisão é da Justiça do Trabalho em Minas Gerais. Breno Perrucci.
4: De acordo com a ação ajuizada pelo Ministério Público do Trabalho, a empresa coagiu empregados a votarem em um candidato específico, sob ameaça de perda de emprego e com promessas de vantagens, como o 14º salário. Além da indenização, a decisão obriga a empresa a evitar qualquer prática irregular, sob pena de multa.
2: O STJ marcou datas para julgamento em sessões virtuais dos primeiros casos que serão submetidos ao chamado filtro da relevância da questão federal.
3: Os julgamentos deverão ocorrer de 30 de setembro, a partir das 11h30 da manhã, até 7 de outubro. Fátima Uchoa.
5: O ministro Sérgio Cuquina, presidente da Comissão Gestora de Precedentes, Jurisprudência e Ações Coletivas, incluiu as demandas na pauta das 3 sessões especializadas do STJ. As partes e os procuradores poderão acompanhar as votações em tempo real. Em regra, a relevância da questão federal será analisada em sessão virtual e, se ela for reconhecida, os pedidos principais dos casos serão julgados depois em sessão presencial. Vale destacar que, embora todo o processo seja importante e mereça a atenção da Justiça, o papel do STJ é definir entendimentos que ultrapassem os interesses individuais das partes, como prevê o filtro da relevância.
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2: Uma boa noite.
3: E até amanhã.
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8: Eu sou Humberto Pinheiro e estes são os destaques de hoje do Jornal do Senado, que começa agora. Proposta cria o LGBTicídio e prevê pena de até 40 anos de prisão. Acesso de idosos a tecnologias para melhorar saúde mental aguarda votação na CDH. Consultor legislativo analisa causas de abstenção maior na votação para senador. Boa noite. Uma proposta recém-apresentada no Senado tipifica homicídios motivados por discriminação contra pessoas LGBTQIAPN+. O texto torna LGBTicídio crime hediondo e agrava penas para outras formas de violência. Repórter Pedro Pincer.
9: Um novo projeto no Senado cria o crime autônomo de LGBTicídio. A proposta define o delito como homicídio motivado por discriminação relacionada à orientação sexual, à identidade ou expressão de gênero, ou às características sexuais da vítima, reais ou presumidas, e prevê pena de reclusão de 20 a 40 anos. O projeto também propõe incluir o LGBTicídio no rol de crimes hediondos e alterar o Código Penal, a Lei das Contravenções Penais e a Lei Antirracismo. O senador Paulo Paim, do PT do Rio Grande do Sul, destacou os dados da violência contra essa população no Brasil.
10: Essa escalada de violência, agressão, morte, assassinatos, representa uma violação sistemática dos direitos fundamentais. A vida tem que estar sempre em primeiro lugar. A vida, a dignidade, a liberdade, a segurança. Garantir que o Estado deve assegurar a todos. E a evidência é que não estamos diante de ocorrências isoladas.
9: Dados do 20º Anuário Brasileiro de Segurança Pública referentes a 2025 registram 3.481 ocorrências de racismo por homofobia ou transfobia, alta de 35,6% em relação ao ano anterior.
8: A Comissão de Direitos Humanos pode votar projeto que garante o acesso a tecnologias para preservar a saúde mental e intelectual da pessoa idosa. Repórter Patrícia Oliveira.
0: A proposta leva em conta o acelerado envelhecimento da população e o aumento da doença de Alzheimer e de transtornos como a depressão. Além de auxiliar a saúde mental, o projeto também prevê a capacitação no uso dessas tecnologias para a estimulação intelectual por meio de aplicativos e ferramentas digitais que exercitam funções mentais. Com a inclusão digital, os idosos vão poder ainda ampliar o acesso aos serviços de saúde por teleatendimento e monitoramento remoto, além de reduzir o isolamento social, como destacou a senadora doutora Eudócia do PSDB de Alagoas.
11: Ao estimular autonomia, participação social e aprendizado contínuo, elementos essenciais para o envelhecimento ativo e saudável.
0: De acordo com o IBGE, o Brasil tem cerca de 9 milhões e 700 mil pessoas com 70 anos ou mais.
8: A Comissão de Assuntos Econômicos pode votar uma proposta que destina a renda de um concurso de loteria por ano ao Fundo Nacional para Calamidades Públicas. O texto também determina que os recursos reforcem a preparação de estados e municípios para enfrentar desastres naturais e eventos climáticos extremos. Repórter Marcela Cunha.
12: O projeto do senador Fernando Dueire, do PSD de Pernambuco, prevê que a renda líquida de um concurso anual de loterias seja destinada ao Fundo Nacional para Calamidades Públicas, Proteção e Defesa Civil, o FUNCAP. O valor corresponde ao que restar da arrecadação depois do pagamento dos prêmios, do imposto de renda sobre as premiações e dos custos de manutenção da loteria. Dueire afirma que o reforço no fundo pode ajudar estados e municípios a se prepararem para eventos extremos.
13: Os recursos permitirão que estados e municípios se preparem melhor para os desastres naturais, investindo em infraestrutura resiliente e em sistemas de alerta.
12: Na Comissão de Assuntos Econômicos, o relator, senador Hamilton Mourão, do Republicanos do Rio Grande do Sul, recomenda a aprovação do projeto com as mudanças feitas pela Comissão de Infraestrutura, entre elas a que garante que a nova destinação não reduz os valores dos fundos que já recebem recursos dessas loterias.
8: Está na Comissão de Educação uma proposta que inclui nos projetos pedagógicos das escolas o atendimento adaptado para alunos com deficiência ou com necessidades específicas. De acordo com o texto, as escolas também deverão prever a institucionalização do atendimento educacional especializado, que é o conjunto de estratégias para eliminar barreiras que dificultam a aprendizagem. O objetivo da iniciativa é permitir que o ensino seja adaptado às características e necessidades dos estudantes, favorecendo a participação e o aprendizado em igualdade de condições. A medida já recebeu aval da Comissão de Direitos Humanos, onde teve parecer favorável do senador Flávio Arnes, do PSB do Paraná. Na ocasião, o relatório foi lido pela senadora Damares Alves, do Republicanos do Distrito Federal. Ela destacou que os projetos pedagógicos das instituições de ensino devem incluir as flexibilizações necessárias, levando em consideração as particularidades dos estudantes.
14: Que o projeto pedagógico da escola deverá contemplar a flexibilização dos currículos, das metodologias, dos recursos educativos e dos processos avaliativos diferenciados.
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8: A taxa de votos brancos, nulos e abstenções nas eleições para o Senado costuma ser significativamente maior do que na disputa pela Câmara dos Deputados. Nas eleições de 2022, por exemplo, a soma de brancos e nulos para o Senado atingiu 18,7%, quase o dobro da registrada para os deputados federais. As informações com o repórter Douglas Castilho.
18: Enquanto a Câmara é eleita pelo sistema proporcional, com muitos candidatos em disputa e números de registro parecidos, o Senado adota o sistema majoritário, com menos candidatos, números muito diferentes e, por isso, uma digitação errada pode levar ao voto nulo mais facilmente. O consultor legislativo do Senado, João Trindade, ainda chamou a atenção para outro ponto: a falta de compreensão

0: sobre a forma específica de renovação do Senado.
1: A gente tem um problema até de educação política mesmo do cidadão. Muita gente nem entende essa alternância de que numa eleição a gente elege um senador, na eleição seguinte elege dois senadores. Tem muita gente que descobre que tem um segundo voto para o Senado lá na hora.
0: A melhor dica é levar a cola com os números dos candidatos anotados e na ordem em que aparecerão na urna. Deputado federal, deputado estadual ou distrital, senador 1, senador 2, governador e presidente.
2: Hoje, 29 de setembro, é o Dia Mundial do Coração. A data incentiva a prevenção de doenças cardiovasculares. O Senado tem projetos de lei que tentam reduzir o índice dessas doenças. A reportagem é de Márcio Maturana.
3: Uma em cada três pessoas morre de doença cardíaca. Por isso, 29 de setembro é o Dia Mundial do Coração. O Senado analisa projetos de lei que podem contribuir para diminuir essas estatísticas. Na Comissão de Assuntos Sociais, está em discussão uma proposta que cria a Política Nacional de Prevenção e Controle das Doenças Cardiovasculares, no SUS. O texto é relatado pelo senador Dr. Irã, do PP de Roraima, que defende rapidamente na aprovação.
4: É do interesse da sociedade, é do interesse do povo brasileiro, principalmente o povo que utiliza o nosso sistema único de saúde, que é o nosso maior patrimônio em termos de saúde no país e o maior do mundo.
3: A comissão analisa também outro projeto que busca a proteção de grupos vulneráveis, como idosos, e pode reduzir o risco de eventos cardiovasculares agudos associados a infecções.
2: Com trabalhos técnicos de Eliseu Caires, o Jornal do Senado fica por aqui. Acompanhe agora as notícias da Câmara dos Deputados. Boa noite e até amanhã.
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6: Câmara inclui abandono afetivo como regra para definir pensão alimentícia.
7: Frente da Saúde Mental lança guia para a regulamentação do ECA digital.
6: Relatório identifica 500 bilhões de reais em prejuízo anual com a pirataria.
7: Boa noite. Relatório apresentado na Câmara apontou o prejuízo de 500 bilhões de reais por ano com a pirataria. O texto também sugere a criação de uma agência antimáfia, como informa o repórter José Carlos Oliveira.
8: A Comissão Externa sobre Atos de Pirataria e Agenda Brasil Legal aprovou o relatório parcial do deputado Júlio Lopes, do PP do Rio de Janeiro. O texto consolida denúncias apuradas nas audiências públicas e sugere propostas legislativas de combate mais efetivo à pirataria, contrabando, descaminho, sonegação fiscal e contrafação, ou seja, imitação ou cópia não autorizada. Segundo o relator, essas práticas provocam um prejuízo anual de cerca de 500 bilhões de reais, considerando as perdas dos setores econômicos e a evasão tributária.
9: O que se consolidou no país nos últimos anos é uma economia subterrânea bilionária, altamente sofisticada, intrinsecamente articulada, com engrenagens do crime organizado transnacional, das facções armadas e das milícias territoriais.
8: O deputado identificou um processo de canibalização do mercado formal no Brasil por meio do controle territorial exercido por criminosos sobre a distribuição compulsória de botijões de gás e de serviços clandestinos de telecomunicações, a adulteração e o furto de combustíveis, o contrabando de cigarros e defensivos agrícolas, o desvio de energia elétrica, a invasão de plataformas de comércio eletrônico por produtos copiados e medicamentos falsificados. Para reverter esse quadro, Júlio Lopes defendeu transformação estrutural na capacidade de fiscalização do Estado, com investimento maciço em inteligência artificial, rastreabilidade de produtos, modernização do marco aduaneiro e urgente responsabilização dos intermediários digitais e marketplaces. O relatório é acompanhado de três proposições legislativas da Comissão Externa. Uma delas altera a Constituição para criar a Autoridade Nacional de Enfrentamento às Organizações Criminosas. Lopes a chamou de agência antimáfia.
9: Essa ação da ação antimáfia visa identificar exatamente aqueles que estruturam dentro do setor organizado o fornecimento e a sobrevivência de verdadeiras máfias em setores importantes como o do gás no Brasil.
8: Um projeto de lei cria o Sineoc, Sistema Nacional

0: Nacional de Enfrentamento às Organizações Criminosas, com foco na articulação de vários órgãos públicos. O deputado garantiu que o sistema proposto não se choca com os já existentes, como o Sistema Único de Segurança Pública e a Estratégia Nacional de Combate à Corrupção e à Lavagem de Dinheiro.
1: O Sineoc não pretende substituir a mecanismos já consolidados. Seu propósito é diverso. É qualificar a articulação estratégica voltada especificamente à asfixia patrimonial, financeira e logística das organizações criminosas. A investigação de sua infiltração em mercados regulados, a cooperação internacional em caso de projeção transnacional.
0: O terceiro projeto da comissão reforça o combate à pirataria no comércio eletrônico e a pena em caso de violação de direitos de propriedade intelectual.
1: Queremos que haja imediato perdimento das mercadorias a fim de dar celeridade a esse procedimento.
0: Júlio Lopes explicou ter optado pelo relatório parcial porque outras sugestões vão depender da configuração do governo eleito em outubro. Após a aprovação do relatório, foi lançado o Movimento Brasil Legal, também com foco no combate à pirataria. A comissão ainda aprovou requerimento para futuro debate sobre os impactos da publicidade de apostas online e de jogos de azar, veiculada por plataformas de redes sociais e Big Techs. Da Rádio Câmara de Brasília, José Carlos Oliveira.
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3: Transportes. Covatti Filho, do PP do Rio Grande do Sul, defende a proposta de emenda à Constituição que limita o valor do IPVA a 1% do preço de mercado do veículo. O texto também muda a base da forma de cálculo do imposto, que passa a considerar o peso de fábrica do automóvel.
4: A PEC, apoiada por Covatti Filho, ainda prevê a possibilidade de os estados concederem descontos no IPVA para veículos menos poluentes. A mudança busca tornar a cobrança mais previsível com base nas características físicas dos automóveis, em vez de considerar apenas o valor de mercado.
3: Projeto de Guilherme Uchoa, do PSD de Pernambuco, exige que veículos oficiais da administração pública passem por regularização antes de serem leiloados. A medida estabelece a checagem obrigatória do Renavam e da base de índice nacional antes da transferência.
4: De acordo com Guilherme Uchoa, os órgãos públicos devem responder por problemas ocultos que impeçam o licenciamento pelo comprador. Para o deputado, a exigência protege o cidadão contra fraudes e impede o leilão de veículos oficiais com irregularidades graves.
3: Agricultura. Luciano Amaral, do PSD de Alagoas, apoia projeto que incentiva a plantação de hortas urbanas e a compra pública de alimentos produzidos perto dos locais de consumo. Relator na Comissão de Agricultura, ele aponta que a produção pode reduzir os custos de abastecimento.
4: Luciano Amaral afirma que a medida também pode ampliar a oferta de alimentos frescos, gerando renda em regiões que ainda dependem do transporte por longas distâncias. O parecer do congressista sugere a retirada do prazo de 180 dias para a regulamentação da futura lei.
3: Ricardo Salles, do Novo, de São Paulo, defende projeto que proíbe os conselhos profissionais de cobrarem anuidades de empresas cuja atividade principal não seja privativa de profissão regulamentada. Segundo o deputado, a medida beneficia agroindústrias, produtores rurais e construtoras que contratam técnicos habilitados.
4: A proposta também anula autuações, multas e processos administrativos em andamento que estejam em desacordo com as novas regras. Ricardo Salles argumenta que a cobrança atual gera custos duplicados e indevidos para o setor produtivo.
3: Educação. Emanuel Pinheiro Neto, do PSD de Mato Grosso, apresentou projeto que inclui estudantes com dislexia entre os beneficiários da educação especial. A proposta altera a Lei de Diretrizes e Bases da Educação para assegurar o reconhecimento desses alunos em programas de ensino especializado.
4: Emanuel Pinheiro Neto explica que, embora a legislação já preveja acompanhamento, alunos com dislexia ainda não são reconhecidos como público da educação especial. Ele argumenta que a matéria busca corrigir essa diferença para que as escolas recebam recursos específicos.
3: Cultura. Tetinha, do PL do Maranhão, é autora de projeto que reconhece o festejo de São Raimundo Nonato dos Mulundus, em Vargem Grande, como manifestação da cultura nacional. Realizada todos os anos em agosto, a celebração reúne romeiros em missas, novenas e procissões.
4: Tetinha argumenta que a festa preserva tradições transmitidas entre gerações, fortalecendo a identidade cultural do Maranhão. A deputada ressalta que a celebração também movimenta o turismo religioso e o comércio local.
5: Saúde.
3: A Frente Parlamentar para a Promoção da Saúde Mental lançou um guia para a regulamentação do ECA digital. A repórter Silvia Munhato traz mais detalhes sobre a iniciativa.
6: O Instituto de Estudos para Políticas de Saúde, o IEPS, o juntou Iniciativa Brasileira de Saúde Mental de Crianças e Adolescentes e a Frente Parlamentar Mista para a Promoção da Saúde Mental lançaram o guia A Gente Usa, A Gente Decide. O guia pretende apoiar a implementação do ECA digital a partir da experiência do usuário jovem. Foram ouvidos jovens de várias regiões do país que construíram 14 recomendações para a regulamentação da lei, como explicou o presidente da Frente Parlamentar, deputado Pedro Campos, do PSB de Pernambuco.
7: Por isso, o guia A Gente Usa, A Gente Decide é fundamental para que nós possamos falar com os tomadores de decisão, com aqueles que estão escrevendo os decretos, implementando a legislação na prática e colocar a perspectiva das juventudes nesse processo. E que a gente possa sempre garantir que o espaço digital seja um espaço de garantia de saúde mental, de promoção da saúde mental dos jovens e não um espaço de adoecimento dessas populações.
6: Entre as recomendações do guia estão a segurança por idade e supervisão parental, o controle efetivo de tempo de uso, o uso de algoritmos orientados ao bem-estar e a proteção contra padrões irreais de aparência. O guia A Gente Usa, A Gente Decide pode ser encontrado na página ieps.org.br. Da Rádio Câmara de Brasília, Silvia Minhato.
4: Carlos Sampaio, do PSD de São Paulo, quer instituir o marco legal da reprodução humana assistida. O projeto regulamenta procedimentos como a fertilização in vitro e a cessão temporária do útero, fixando a idade limite de 50 anos para gestantes e proibindo a comercialização de embriões.
3: Carlos Sampaio acredita que a falta de uma legislação específica sobre a medicina reprodutiva gera insegurança jurídica e sobrecarrega os tribunais. Ele acrescenta ainda que o texto autoriza a reprodução pós-morte mediante autorização expressa do falecido.
4: Alice Portugal, do PCdoB da Bahia, é autora de projeto que criminaliza a divulgação de notícias falsas sobre vacinas. Segundo a deputada, a medida busca combater a desinformação e proteger a população de doenças preveníveis por imunização.
8: Com tanta fake news sobre vacina, era necessário fazer um alerta à sociedade brasileira que não vacinar pode trazer de volta males que haviam sido exterminados do Brasil. Agora, por exemplo, estamos tendo vários casos de sarampo em São Paulo. E o sarampo havia sumido do nosso mapa de infecções, das chamadas doenças tropicais. Também poliomielite. Então não é possível você achar que vai ter novamente uma geração de pessoas sequeladas com deficiência por conta de um vírus terrível que pode matar e que com uma simples gota sublingual você consegue impedir que o ser humano desenvolva deficiências físicas.
3: O texto de Alice Portugal prevê detenção de 1 mês a 1 ano e multa para quem divulgar notícias falsas sobre vacinas previstas nos programas públicos de imunização. A proposta está em análise na Comissão de Constituição e Justiça da Câmara.
5: Segurança Pública.
4: Célio Studart, do PSD do Ceará, apresentou o projeto que proíbe a publicidade e a promoção de plataformas de conteúdo sexual e de acompanhantes em locais públicos. A restrição abrange vias públicas, transporte coletivo, praças, parques e eventos culturais e esportivos.
3: A proposta também proíbe que clubes, ligas e entidades esportivas tenham contratos de patrocínio com esse tipo de site. Na avaliação do deputado, a medida protege crianças e adolescentes da exposição precoce a conteúdos adultos em ambiente público.
4: Simone Marqueto, do PP de São Paulo, apresentou o projeto que obriga emissoras de televisão a divulgar gratuitamente informações sobre pessoas desaparecidas. Pela proposta, familiares ou representantes legais poderão solicitar a veiculação

0: Ação que deverá começar em até 48 horas após a entrega do boletim de ocorrência.
1: Simone Marquito considera que a televisão pode ampliar o alcance das buscas. O projeto também prevê a divulgação da foto, do local do desaparecimento e de canais oficiais para contato em horários de ampla audiência.
0: Projeto de Antônia Lúcia, do MDB do Acre, autoriza o uso de mecanismos de choque elétrico não letal em tornozeleiras eletrônicas usadas por agressores enquadrados na Lei Maria da Penha. A deputada explica que o dispositivo seria acionado caso o agressor descumprisse a medida protetiva.
1: Pela proposta, o choque seria aplicado de forma gradual, podendo chegar à incapacitação física temporária em caso de insistência. Para Antônia Lúcia, a medida reduz a vulnerabilidade da vítima e pode evitar feminicídios.
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3: Justiça.
0: A Câmara aprovou uma proposta que coloca o abandono afetivo como regra para definir pensão alimentícia. A repórter Kate Nayane tem os detalhes.
4: A Câmara dos Deputados aprovou o projeto de lei que estabelece o abandono afetivo entre os critérios para definir o valor da pensão alimentícia de filhos com até 18 anos. A proposta altera o Código Civil para definir que o valor da pensão deve considerar a sobrecarga física e mental de quem tem a guarda da criança ou adolescente, caso seja comprovado o abandono afetivo por parte do pai ou da mãe. A relatora do projeto, deputada Laura Carneiro, do PSD do Rio de Janeiro, explica os diversos danos causados pelo abandono. No adulto responsável pela guarda do menor, pode gerar sobrecarga física e mental, capaz de afetar, inclusive, a capacidade de prover as necessidades da criança ou do adolescente. Já nos filhos, o abandono afetivo pode causar problemas de autoestima, ansiedade, depressão e dificuldades para estabelecer relacionamentos saudáveis. O texto aprovado mantém os critérios já existentes entre a necessidade de quem recebe e a possibilidade de quem paga. Ou seja, tanto as necessidades do filho quanto as possibilidades financeiras do genitor que paga a pensão devem ser consideradas. A proposta que estabelece o abandono afetivo entre os critérios para definir o valor da pensão alimentícia segue para análise no Senado. Da Rádio Câmara de Brasília, Kate Nayane.
1: Lúcio Moschini, do PL de Rondônia, propõe a reunião obrigatória de processos que discutam usucapião, posse ou propriedade referentes a um mesmo imóvel. A proposta determina que esses feitos sejam julgados conjuntamente, exceto para ações que já tenham sentença.
0: Lúcio Moschini frisa que a medida evita decisões judiciais conflitantes e garante segurança jurídica em disputas imobiliárias. Nos casos em que a junção não for possível por questões de competência, o texto estabelece que as ações correlatas fiquem suspensas até o julgamento da questão principal.
1: Luciano Amaral, do PSD de Alagoas, pede esclarecimentos ao Ministério da Justiça sobre interlocuções entre a Empresa de Investimento Esportivo SME e membros do Conselho Administrativo de Defesa Econômica. Ele quer investigar se houve tentativa de reverter uma punição antitruste.
0: Luciano Amaral afirma que o presidente da empresa enviou e-mails a clubes de futebol sugerindo proximidade com o CAD. O parlamentar ressalta que a apuração é indispensável para preservar a transparência e resguardar a imagem de imparcialidade do órgão regulador.
1: Daniel Agrobon, do PSD de Goiás, é autor de projeto que permite aos cidadãos bloquear preventivamente seu CPF contra a contratação de empréstimos ou abertura de contas. A proposta garante ao consumidor o direito de ativar e desativar o bloqueio, seja por modalidade

0: ou em pautas relacionadas à liberdade religiosa, à educação e à defesa da família.
1: Nós retiramos em todos os momentos a doutrinação ideológica nas escolas. Nós conseguimos garantir, nos termos da lei, ampliar esta segurança para que a liberdade religiosa não fosse confrontada por alguma decisão judicial. Nós conseguimos evoluir nas questões orçamentárias do governo, que vinham com recursos, por exemplo, para uma criança mudar de sexo aos 8 anos de idade, e garantido isso pelo recurso do SUS.
2: Eli Borges cita ainda a ampliação da imunidade tributária para igrejas e a atuação da frente contra propostas relacionadas ao aborto e a mudanças nas regras sobre a autoridade dos pais na educação dos filhos. Ele acredita que essas ações fortaleceram os valores defendidos pela bancada evangélica.
0: Termina agora o jornal Câmara dos Deputados, produzido pela Rádio Câmara, com trabalhos técnicos de Wellington Teles e apresentação de Luciana Vieira e Val Monteiro. Boa noite.
2: A Voz do Brasil volta amanhã. Uma boa noite para você.
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2: Olá, muito boa noite. São 8 horas e 2 minutos. Hoje é terça-feira, 29 de setembro de 2026. Muito prazer. Eu, Márcia Dias, sigo com você aqui na programação. Comigo no estúdio, Sanderson Freitas. E juntos a gente toca agora Clara Nunes, o Mar Serenou.

0: Secos e Molhados, de João Ricardo, que fim levaram todas as flores. Belchior dele, a Palo Seco e Gabriel Grossi, de Guilherme Ribeiro, Sinais.
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0: 8h21, alô, fevereiro, Roberta Sá.

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0: 8h35, Leci Brandão e Wilson Simoninha, tributo a Martin Luther King.

0: Linha de passe, ouvimos João Bosco dele, Aldir Blanc. O que sobrou do céu? Rapa, de Falcão, Lauro Farias, Marcelo Lobato, Marcelo Yuca e Xandão. E tributo a Martin Luther King, Lizzy Brandão, Wilson Simoninha, de Wilson Simonal e Ronaldo Bosco.
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0: Música brasileira em primeiro lugar. Quem sabe isso quer dizer amor, Loborges.

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2: 9 horas, 2 minutos, Biscate, Adriana Calcanhoto e Martinália.